0: Justiça. Da Rádio Câmara de Brasília, Luiz Cláudio Canuto.
1: Meio Ambiente.
2: Projeto de delegado Matheus Laiola, do União do Paraná, cria o programa local seguro para animais vítimas de maus tratos. A proposta prevê acolhimento imediato, atendimento veterinário e manutenção dos animais resgatados em ações policiais, fiscalizações ou decisões judiciais.
3: Delegado Matheus Laiola incluiu no texto que o responsável pelos maus tratos deverá arcar com as despesas de resgate e tratamento do animal. O projeto permite que hospitais e clínicas veterinárias, universidades e abrigos possam se credenciar para receber os animais resgatados.
2: A prevenção de maus tratos contra animais é o foco de projeto apresentado por Fábio Macedo, do Podemos do Maranhão. O texto inclui nos currículos escolares conteúdos sobre direitos dos animais, além de ações educativas voltadas ao respeito e à proteção da vida animal.
3: Fábio Macedo também propõe que adolescentes responsáveis por atos de violência contra animais cumpram serviços comunitários, de preferência em entidades de proteção e saúde animal. A proposta ainda institui o 4 de outubro como Dia Nacional da Proteção, Respeito e Empatia com os Animais.
2: Termina agora o Jornal Câmara dos Deputados, produzido pela Rádio Câmara, com trabalhos técnicos de Everson Urani e a apresentação de Márcio Aquiles Sardi e Val Monteiro. Boa noite.
3: Uma boa noite para você. A Voz do Brasil volta amanhã.

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15: Boa noite. São 9h07. Eu sou Marcelo Dias, estou com você a partir de agora até 1 da manhã, aqui na noite mais gostosa do Brasil. É a noite da Band FM no ar. E por que é mais gostosa? Porque a gente tem a sua companhia. 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
15: Atenção, Super 6 das 9 tá no ar com aquele presentão que é sucesso no inverno. Sim, é o moletom Tonton exclusivo da Band FM para te aquecer no frio. Tem várias cores, tem off-white, ó que chique, com caramelo. Esse é lindo demais. Tem off-white com verde. Lindo também. Preto com laranja, lindo. Preto com laranja é meu preferido. Eu gosto de todos, mas o preto com laranja é lindão também. E o que é legal do moletom Tonton, que ele é bem quentinho, bem gostoso, a malha é super boa, entendeu? E assim, tem a marca da Band FM aqui no peito, tem capuz, tem bolso, você vai adorar o moletom Tonton exclusivo da Band FM. Vamos ligar pra Band FM? 11-37-43-1313, esse é o telefone para você escolher a sua preferida dentre as 6 que eu vou te mostrar. Pode mandar mensagem no WhatsApp da Band FM também, tá legal? Quantas vezes quiser. Retrovisor, Gustavo Lima, música 1. Irmão da Lua, Amigo das Estrelas, música número 2 com Zezé de Camargo. 3, Péricles, Simplesmente Acontece, a participação da Ana Castela. A Culpa é Nossa, Maiara e Maraíza, é a música 4. 5, Marcos e Belucci, Pena que Você Já Namora. E a música número 6 é o Zé Felipe com a Ana Castela, Sua Boca Mente.
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0: das nove Péricles simplesmente acontece com a participação da Ana Castela. Número 2, Zezé de Camargo, irmão da Lua, amigo das estrelas, linda também, né? E a música 1, retrovisor, a bela mensagem do Gustavo Lima, abrindo a Super 6 das 9, que tá dando pra você um moletom tonton exclusivo da Band FM. 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Liga pra Band FM no 1137-43-1313. Eu espero você também no Whats da Band, 1234-56. Número 4, Maiara e Maraíza, a culpa é nossa.
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1: Continue participando aqui na noite da Band, tá bom? São 9h28. Babizinha!
2: Marcelo Dias, tô de volta aqui na Band FM com outras informações e amanhã teremos o último jogo das quartas de final da Copa do Brasil. Às 8h, Internacional e Grêmio se enfrentam no Beira-Rio. Lembrando que os jogos da volta acontecem já na semana que vem. Amanhã também tem sorteio da Mega Sena e tá acumulado. São estimados 25 milhões de reais para quem acertar as 6 dezenas.
1: Maravilha.
2: As apostas podem ser feitas até às 8h da quinta-feira e o resultado sai às 9.
1: Ok.
2: Um beijo, Dias. Boa noite.
1: Um beijo, Babi. Boa noite. Obrigado. Até amanhã, viu?
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9: Está no ar. Somos todos Lages. Acompanhe os destaques.
10: Lages adere à campanha Agosto Lilás pela conscientização e combate à violência contra a mulher. Ao longo deste mês, a Secretaria de Políticas para a Mulher e para a Pessoa Idosa promove uma série de ações educativas, palestras, rodas de conversa e orientações à comunidade.
11: Os principais pontos da cidade estão iluminados com a cor lilás, como símbolo da campanha e do protagonismo feminino.
10: O Sistema Municipal de Educação conquistou em 2025 o melhor resultado dos últimos 20 anos no Índice de Desenvolvimento da Educação Básica, o IDEB.
11: O IDEB é o principal indicador de qualidade da educação brasileira e consolida uma trajetória de crescimento contínuo na aprendizagem dos estudantes da educação municipal.
10: A Secretaria de Saúde celebra mais um avanço na rede de atenção psicossocial. A unidade de acolhimento adulto recebeu a habilitação, consolidando Lages como a única cidade de Santa Catarina a contar com uma instituição deste porte.
11: O serviço é especializado no acolhimento de pessoas com uso problemático de álcool e outras drogas em situação de vulnerabilidade social ou familiar.
12: Prefeitura de Lages.
13: A Prefeitura de Lages pagou R$ 79,54 na produção desse programa e foi bonificada pela execução desse programa.
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15: A noite da Band no ar. Vou fazer aquele convite pra você, sim, pra curtir juntinho comigo as melhores músicas de todos os tempos a partir das 10 horas da noite aqui no nosso Band Love. É 10 da noite, hein? O programa que espalha amor, o programa que espalha amizade, que espalha emoção. Band Love das 10 da noite a 1 da manhã, tocando os anos 80, anos 90, 2000 e a música atual também, viu? 10 e meia tem história de amor do Band Love.
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1: Obrigado a todo mundo que participou na Super 6 das 9. Já temos aqui a ganhadora, que é Amanda Alves. Amanda Alves ganhou moletom Tonton, menino. Um beijo.
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1: Band FM, Marília, Eterna Mendonça. Foi por conveniência aqui na nossa noite, na noite da Band FM. Ó, são 9h44. A gente parte para aquele momento onde a gente recorda um grande clássico da música. Sim, e hoje é um classicão lindo. Essa música é versão de To Love You More, da Celine Dion. Fala do medo de perder um amor e do desejo de reconquistá-lo. É linda essa música, gente. É linda. Você vai ouvir agora, ó.
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1: Te amo cada vez mais. João Paulo e Daniel, no momento, lembra dessa?

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1: Boa noite, meu amigo Walter Anjo.
2: Boa noite, Marcelo.
1: No ar, eu te encontrei aqui na noite da Band FM, toda segunda e quarta, antes do Band Love. Ficar com saudade ou ficar com dúvida, ninguém merece, não. Então a gente vai dar já o Instagram do Walter Pessinis, que é o Walter Anjo.
2: Gente procurando gente. Gente procurando gente. Clique na lupinha, na busca, e ache o Gente Procurando Gente.
1: É fácil demais, né?
2: Em seguida, clique em seguir. Na sequência, vá em mensagens e deixe todos os dados para que eu possa ajudar você a reencontrar quem você sente saudade.
1: Quanto paga?
2: Absolutamente nada.
1: Nada. Parceria Band FM Good Angels, Gente Procurando Gente é o Instagram, tá bom? E coloque ali as informações, todas as informações que você tiver da pessoa que está desaparecida, com total segurança. E hoje é uma menina, é a Nilzeni.
2: A Nilzeni, que vai representar a família toda, não é isso? Boa noite, Nilzeni.
3: Boa noite.
1: Bem-vinda.
3: Obrigada.
2: Conta pra gente, você tá representando a família toda, não é?
3: Isso, eu tô representando a família do meu pai, né?
2: Sim.
3: Que é uma família bem numerosa e tem um irmão desaparecido. Meu pai faleceu há muito tempo, quando eu era criança, o meu avô recentemente. E os meus tios querem muito encontrar o irmão, o Altamiro, o Lourenço, o Thiago.
1: Tá certo. Quantos tios são?
3: Eu acho que o meu avô teve 14 filhos.
1: Menina!
3: Dois casamentos. Esse meu tio é do primeiro. Do
1: Entendi, entendi. Família, família grande, então, né?
3: Isso. A minha avó morreu muito novinha, mas ela deixou 5 filhos, né?
1: Entendi, entendi. Vamos fazer o seguinte, a gente vai ouvir a musiquinha aqui na noite da Band FM? A musiquinha do Eu Te Encontrei. Meu amigo Walter tem notícia pra você, Nilzeni.
2: Tenho sim, Nilzeni. Nilzeni, seu tio Altamiro Lourenço Thiago, em 2011, no mês de setembro, veio a falecer.
1: Infelizmente.
2: É, fora do ar, eu vou te passar o último endereço que ele deixou e todos os dados para você poder passar para os irmãos e poder confortar o coração de mais uma família.
1: A gente sempre quer dar boas notícias para o nosso amigo, para nossa amiga, viu, Nilzeni? Mas às vezes ficar em dúvida também é muito ruim, né? E agora você vai passar essa notícia aí para os seus tios e vai poder fazer a sua pesquisa com os dados que o Walter vai passar para você, ok?
3: Ok, obrigada, gente. Nossa, foi muito rápido. Nossa, não imaginava.
1: É, aqui é Band FM. A gente tá aqui para ajudar os nossos amigos e amigas, como eu disse lá no início, né? Para tirar a dor da saudade no coração e também para tirar as dúvidas. Conviver com dúvidas diariamente é muito ruim. É péssimo, sim, né?
3: Isso mesmo, é muito, é horrível.
1: Obrigado, minha amiga. Dá um abraço.
3: Outro abraço pra vocês.
1: Valeu. Tchau, tchau. Walter, vem aí, Band Love. Obrigado, amigão.
2: Obrigado você, Marcelo.

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2: Boa noite, ótima noite pra você que tá aqui na Band FM. Eu sou Marcelo Dias, estamos juntos, eu e você, você e eu, até uma da manhã. Tá tudo pronto pra mais um Band Love. Você vai viajar comigo, né? 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

0: dia passou. A noite chegou e agora é hora de desacelerar. Sim, de aproveitar o momento de viajar gostoso aqui na Band FM com as melhores músicas dos anos 80, 90, 2000. A gente também toca música atual, aquele sucesso que você gosta, que toca o teu coração, toca no nosso Band Love. Eu convido você, minha amiga, meu amigo, para espalhar amor, para espalhar amizade, para espalhar otimismo através da sua mensagem aqui no Band Love. 11 99991 9197. Aperta o microfoninho do WhatsApp, manda teu beijo, manda tua frase de amor a partir de agora aqui no Band Love. 10h30, teremos história de amor do Band Love, aquela lição de vida para todos nós. Eu vou ouvir juntinho com você, tá bom? Hoje tem o clássico de Só Pra Contrariar. Depois do prazer, é linda demais.
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0: 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Romantismo do cantor Daniel, aqui no Band Love. Paula Bidu, lá do passado. Rush, Rush. Elvis Costello e o clássico mundial. She. Só mostrei 4 músicas. São 3 horas. Com a música que toca o seu coração, aquela viagem gostosa chamada Band Love. A primeira de hoje vem com Rick Astley, Cry for Help.

0: Rádio FM Henrique e Juliano até você voltar aqui no Band Love 10 e 14. Eu tenho certeza que você vai cantar esse trechinho comigo.
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0: Kid Abelha.
1: Não,
0: como eu quero, ainda hoje pra você.

0: melhores músicas dos anos 80, 90, 2000, a gente toca para você aqui no Band Love. E coloca o seu recado no ar também. Eliana, já chegou a menina?
1: Boa noite, Marcelo. Tô aqui ligada, hein? Eliana Marques de Barueri.
0: Obrigado,
1: Sônia. Mesmo que eu não participe todas as noites, mas não perco uma só. Um beijo.
0: Outro para você. Meu xará, Marcelo. Aqui, boa noite, Marcelo Dias. Aqui é o casal Faísca. Adoramos o Band Love. Gostaríamos de mandar um abraço aos amigos do Fusca Clube Rota 116. Obrigado. Um abraço a todos aí. Obrigado pelo carinho com o Band Love, pela carona que vocês dão aí pro Band Love no Fusca. Boa noite, Marcelo Dias. Hoje é aniversário da pessoa que me deu a vida. E quero desejar a minha mãe um feliz aniversário. Dizer que te abençoe muito. Minha mãe é minha fortaleza. De Leonilda para mamãe Joana. Tá dado o recado. Joana, um novo ano maravilhoso, tá, menina?
2: Marcelo Dias, meu amigo.
0: Opa!
2: Aqui é Marcos Ubas de Guarulhos.
0: Fala, Marcão.
2: Eu queria mandar um beijo para as pessoas mais importantes da minha vida.
0: Quem são?
2: A minha filha Isabelle, a minha netinha Maitê e a minha linda esposa Gleice.
0: Aí.
2: Um abraço, meu amigo.
0: Valeu, abraço, amigão. Bom trabalho aí, abraço para a família. A Gilvani tá aqui com a gente. Boa noite, Bandilove. Sou Gilvani, de Eunápolis. Queria a música do Luan Santana. Tudo que você quiser, ofereço pro meu querido esposo Marcos. Amor, te amo, vida. Muito, te amo muito. Você é meu grande amor. Tá dado o recado aqui. Obrigado, viu? Quem mais tá com a gente aqui mandando áudio? Manda o seu, aperta o microfone do WhatsApp. 11 999919197. O Anderson, em Porto Alegre.
3: Boa noite, Band Love.
0: Boa noite.
3: Quero passar para deixar uma boa noite de sono para minha esposa e minha filha. E um grande beijo nelas.
0: Tá certo.
3: Um abração para vocês.
0: Valeu.
3: Eu também quero o moletom Tom Tom.
0: Aí, tá concorrendo. Lembrando que a gente tem o prêmio do Band Love nesta noite esperando por você. Hoje é o kit personalizado João Bosco e Vinícius com um montão de presentes com a marca Band FM e João Bosco e Vinícius. 10h16. Já às 10h30 teremos História de Amor do Band Love. 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Acredite em você.

0: Tarde FM Menina. Bruno Marrone pra você aqui no nosso Band Love. A sua rádio do seu jeito com mais uma história de amor do Band Love.
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2: Às vezes a gente só percebe o tamanho do amor que recebeu quando perde quem esteve ao nosso lado a vida inteira. Porque não é só a falta daquela pessoa, é sentir falta de tudo que ela representava. Do cuidado, dos conselhos, do abraço. E daquela sensação de que enquanto ela estivesse ali, a gente nunca estaria completamente sozinho. A minha vida sempre foi muito difícil, mas a minha mãe sempre foi uma mulher amorosa, forte e que fazia de tudo pelos filhos. Nós éramos em 6 irmãos e nossa família nunca teve nenhum luxo. Pelo contrário, tudo era bem precário e meus pais precisavam se virar para que nada faltasse dentro de casa. Lá era tudo dividido entre todos e as roupas, por exemplo, nunca eram novas. Eram sempre passadas dos mais velhos para os mais novos. E mesmo com todas as dificuldades, meus pais conseguiram fazer a gente acreditar que era feliz com aquilo que a gente tinha. Mas, além das dificuldades financeiras, meu pai ainda tinha problemas com a bebida. E isso acabava causando muitas brigas entre eles. Minha mãe sempre tentava conversar, pedia que ele diminuísse com a bebida, dizia que aquilo não era um bom exemplo para os filhos dele. E eu lembro tão bem disso. Eu era só uma criança, mas eu lembro muito bem da minha mãe tentando manter a nossa família de pé. Acho que foi ali que eu comecei a entender a mulher forte que ela era. Minha mãe era daquelas mulheres que não precisava ter muito para fazer alguém se sentir cuidado. Se o filho precisava, ela dava um jeito. Tirava de onde não tinha. Dividia o pouco que existia e muitas vezes ficava sem nada para poder dar alguma coisa pra gente. E não era só com os filhos, não. Se algum parente, amigo ou conhecido precisasse de ajuda, ela também estava ali. A minha mãe tinha esse jeito de acolher as pessoas. Quem chegava perto dela sabia que podia contar com ela. Ela sempre dizia que a nossa vida ainda ia melhorar e que um dia a gente teria uma vida boa. Eu cresci ouvindo aquilo. E talvez tenha sido por isso que, mesmo tendo tão pouco, eu nunca me senti completamente desamparada. Porque eu tinha minha mãe e ela era o nosso ponto de segurança. Eu admirava tanto aquela mulher, tanto a forma como ela enfrentava os problemas, como proteger os filhos e como conseguia continuar de pé mesmo quando a vida parecia pesada demais para ela. Desde pequena, eu pensava que quando crescesse eu queria ser forte como ela. O tempo foi passando, meus irmãos foram crescendo, se casando e cada um foi seguindo a própria vida. Dos 6 filhos, aos poucos, fomos ficando em 3 dentro de casa. E foi nessa fase que eu e a minha mãe ficamos mais próximas. Com os meus irmãos seguindo seus caminhos, nós duas acabamos criando uma relação tão forte. Eu contava as coisas para ela, procurava os conselhos, gostava de estar perto. Não era só uma relação de mãe e filha, era... Ela era a pessoa que eu procurava quando eu

0: De começar a nossa vida de verdade.
1: Eu também tô tão feliz. Nossa, eu tô muito feliz. Mas eu também não consigo parar de pensar na minha mãe, sabe? Esse problema de saúde dela tá me tirando o sono.
0: Meu amor, a sua mãe é forte. Você mesma vive falando isso. Ela vai fazer a cirurgia, vai se recuperar e vai ficar tudo bem. Tenha fé.
1: Eu tenho, mas é justamente isso que me preocupa. Ela passou tantos anos com esse problema e só agora que ela decidiu operar. Ai, sei lá, eu tenho medo.
0: Não fica pensando no pior. Vai dar tudo certo, você vai ver.
1: Eu queria acreditar no meu marido. E era isso que eu tentava me agarrar. A minha mãe esperou meu irmão caçula completar 18 anos para finalmente fazer a cirurgia que tinha adiado tantos anos. Ela só queria ter certeza de que os filhos mais novos não precisariam mais tanto dela antes de cuidar da própria saúde. Quando ela decidiu que era a hora, fez todos os exames, começou a se preparar. Eu tentava pensar que aquela cirurgia ia acabar com aquele sofrimento e que, depois de tudo, eu veria minha mãe bem. Mas ela mesma estava com muito medo. E não era só medo da cirurgia, não. A minha mãe dizia que sentia que alguma coisa ruim ia acontecer. Que achava que não ia voltar viva. Que sentia que já tinha cumprido o propósito dela aqui na Terra. Eu não queria ouvir aquilo. Nenhum de nós queria. Minha mãe sempre foi tão forte. Tinha enfrentado uma vida inteira de dificuldades. Criado 6 filhos e mesmo assim nunca deixou de lutar pela nossa família. Até os médicos brincavam com ela e diziam que ela tinha um coração de ferro. Por isso, eu tentava acreditar que aquelas palavras eram só medo falando. Que ela estava nervosa e que depois da cirurgia tudo aquilo ia passar. Eu só não imaginava o quanto aquilo ainda ia ficar na minha...
0: Sua mãe é forte, amor. Você ouviu o doutor. Ela tem um coração forte e vai dar tudo certo.
1: Eu sei, mas ela me falou uma coisa que não sai da minha cabeça. Você sabe como é que eu sou, né? Eu fico preocupada com ela. Ela falou que não vai voltar da cirurgia e que tá sentindo que já cumpriu o propósito dela aqui na Terra.
0: Ela falou isso porque tá com medo. Você vai ver, ela vai sair dessa e ainda vai dar muita dor de cabeça pra gente. Você conhece a sua mãe.
1: Ai, como eu queria acreditar nele. Na verdade, eu precisava acreditar, né? Eu e meu marido não tínhamos filhos, éramos só nós dois. E naquela hora, ele era a única pessoa que eu tinha para desabafar, para chorar, para encontrar um abraço quando eu não sabia mais o que fazer. Mas ela foi para a cirurgia. Os dias foram passando e minha mãe não acordava. Ela ficou 7 dias na UTI, entubada. E a cada dia eu chegava ali esperando ouvir alguma notícia boa. Esperando que ela tivesse reagido, que tivesse melhorado. Qualquer coisa que me desse um pouquinho só de esperança. Mas nada acontecia. Eu ficava ali perto dela, fazendo as minhas orações e pedindo a Deus para não levar a minha mãe. Eu tinha tanto medo. Medo de perder a mulher que sempre foi meu porto seguro. Medo de voltar para casa e não ter mais para quem ligar. Medo de não conseguir ser forte sem ela. E eu também me sentia tão sozinha. Meus irmãos nunca aceitaram muito bem a ligação que eu tinha com a minha mãe. Sempre existia um certo ciúme entre nós por causa disso, então... Naquele momento eu acabava contando praticamente só com meu marido, que ficou do meu lado durante todos os dias. Até que, depois de tanto tempo dentro daquela UTI, eu comecei a sentir uma coisa que eu não sentia. E eu não queria sentir, eu não queria. Era como se, no fundo, eu soubesse que minha mãe estava indo embora. Como se aquelas palavras que ela tinha dito antes da cirurgia estivessem começando a fazer sentido. Ela dizia que já tinha cuidado dos filhos

0: que tinha feito o que precisava fazer, que agora ela queria descansar. E eu não queria aceitar. Não queria pensar que ela pudesse realmente me deixar. Mas alguns dias depois, depois de tanta luta, de tanta oração e muito sofrimento, aconteceu aquilo que eu mais temia. A minha mãe descansou. E ela lutou até o fim. E mesmo nos últimos dias, mesmo com tudo que estava passando, eu continuava olhando para ela. E eu só enxergava a mulher forte e guerreira que eu sempre admirei. Só que dessa vez ela não estava mais ali para me proteger. Eu não fazia ideia de como ia ser a minha vida sem ela. Depois que minha mãe morreu, eu simplesmente desabei. Passei dias sem vontade de levantar da cama. Não queria comer, não queria conversar, não queria fazer nada. Eu só chorava. Eu não conseguia entender por que ela tinha ido embora. Por que ela me deixou aqui. Eu sentia falta de tudo. Da voz dela, dos conselhos dela. Do jeito que ela cuidava de mim. De saber que eu poderia procurar por ela sempre que eu precisasse, porque ela estava lá. Parecia que uma parte de mim tinha ido embora com ela e eu ainda custava acreditar que aquilo tinha acontecido de verdade. Em alguns momentos eu pensava que tudo aquilo era um pesadelo e que a qualquer hora minha mãe ia aparecer na minha frente e dizer que estava tudo bem. No dia do enterro, estavam 6 filhos e os 13 netos dela. E teve uma cena que eu nunca esqueci. Todos nós ficamos juntos ao redor do túmulo e acabamos nos abraçando. Foi um abraço de todos nós. Um tentando segurar o outro naquele momento tão difícil. Quem estava de fora olhando também se emocionou muito. Aquela mulher tinha deixado uma família inteira sentindo a falta dela. Foi a última vez que eu vi a minha mãe aqui na Terra. Naquele dia eu ainda não conseguia aceitar que ela não ia mais voltar. Mas os dias foram passando e aos poucos a realidade foi entrando na minha cabeça. A minha mãe tinha partido. Eu não queria aceitar. Mas sabia que também não tinha mais o que fazer. Eu precisava tentar continuar minha vida. E foi justamente quando eu comecei a entender isso que aconteceu uma coisa que até hoje eu não sei explicar. Era um domingo. Eu estava almoçando com meu marido e depois eu fui me deitar um pouco. E até hoje eu não sei dizer se aquilo foi um sonho ou se foi alguma coisa que realmente aconteceu. Mas enquanto eu estava deitada, eu vi a minha mãe entrando no quarto. Na hora eu não pensei em nada, eu só queria abraçar ela. Depois de tudo que tinha acontecido, depois de toda aquela saudade que eu estava sentindo, eu só queria um abraço. Mas ela não deixou. Ela dizia que o lugar onde ela estava era muito diferente do lugar onde eu estava. Ela falou que não tinha vindo ali para que eu abraçasse ela. Ela tinha vindo para me falar uma coisa. Uma coisa que eu precisava escutar. Eu fiquei olhando para ela sem conseguir acreditar no que eu estava vendo. A minha mãe estava ali. A minha mãe estava na minha frente, bem do jeitinho que eu lembrava dela. Então ela começou a falar. Ela disse que... disse que já tinha cuidado de todos nós. Que durante a vida inteira tinha feito tudo o que podia pelos filhos. Que tinha protegido, cuidado e dado o melhor que ela conseguia. Mas que agora era a vez dela. E ela precisava descansar. Precisava cuidar dela mesma. E que eu precisava entender isso. Eu queria falar. Eu queria falar, eu queria perguntar tanta coisa pra ela. Eu queria dizer que eu tava com uma saudade imensa. Eu queria falar, mãe, eu preciso tanto de você. Mãe, eu não tava preparada pra ficar sem você aqui. Mas quando eu tentei falar, a minha mãe começou a desaparecer. Foi sumindo aos poucos, bem na minha frente. E eu senti um desespero enorme. Foi quando eu acordei. E eu estava sozinha no quarto, com o coração apertado, com aquela sensação de que alguma coisa muito forte tinha acabado de acontecer. E eu precisava que alguém me dissesse que aquilo tinha sido verdade, que realmente tinha acontecido. Mas quando eu contei pro meu marido, a reação dele foi completamente diferente do que eu esperava.
1: Você deve estar ficando maluca, só pode. Tá vendo fantasma agora?
0: Não.
1: A morte da sua mãe te deixou muito abalada. É só isso.
0: Não, você não entende. Eu vi. Eu vi a minha mãe bem na minha frente. Não era um fantasma, eu sei que não era. Eu senti, era minha mãe, eu juro.
1: Edith, eu sei que vocês duas sempre foram muito ligadas. Mas isso que você tá fazendo já é demais. É a coisa mais absurda que eu já ouvi você falar.
0: Tudo bem. Tá bom, eu sei o que eu vi, tá bom? Se você não quer acreditar, o problema não é meu.
1: Meu Deus do céu, para com isso. Isso é loucura. Loucura.
0: Depois daquela conversa, alguma coisa mudou entre a gente. Meu casamento já não estava bem e com o tempo foi ficando cada vez mais difícil de continuar. Eu também sofria muita pressão para ter filhos. A família dele ficava me cobrando o tempo todo, mas eu não podia engravidar. Eu era estéril. E aquilo já era uma dor enorme para mim. Eu não precisava de mais ninguém me fazendo sentir culpa por uma coisa que eu não podia mudar, eu não tinha mais o que fazer. Então, depois de muita conversa e de muito desgaste, a gente decidiu se separar. Só 10 anos depois da morte da minha mãe, eu me casei outra vez. E dessa vez, eu encontrei uma pessoa que me ama, que cuida de mim e que nunca fez. Eu me senti menos mulher por não poder ter filhos. Uma pessoa que realmente me faz tão feliz. Faz 27 anos que a minha mãe se foi. E muita coisa mudou nesse tempo. Como eu disse, meus irmãos nunca aceitaram muito bem a ligação que eu tinha com ela. E depois que ela morreu, cada um acabou seguindo o seu caminho e nós nos afastamos de vez. Eu ainda amo os meus irmãos, ainda sinto falta deles e muitas vezes eu penso que se minha mãe ainda estivesse aqui, talvez tudo tivesse sido diferente. Mesmo depois desses anos todos, eu continuo procurando por ela. Às vezes, numa oração. Às vezes num pensamento que me vem. Às vezes simplesmente conversando com ela dentro de mim. Eu ainda preciso dos conselhos dela e daquela sensação de que alguma coisa, de alguma forma, ela continua perto de mim. Eu nunca esqueci aquele dia. E até hoje eu não sei se foi um sonho, se foi uma despedida, ou se foi a forma que Deus encontrou de me dar a resposta que eu tanto buscava. Porque depois daquele momento, alguma coisa dentro de mim mudou. Eu parei de perguntar se minha mãe estava bem. Parei de imaginar se ela estava sofrendo ou se alguém estava cuidando dela. Eu entendi que ela tinha feito tudo o que podia por nós. E que naquele momento ela estava me ensinando uma última coisa. Que eu também precisava seguir em frente. Hoje, quando eu sinto saudade, eu lembro dela do jeito que ela era. Da mulher que dividia o pouco que tinha, que cuidava de todo mundo, que criou 6 filhos e nunca deixou de acreditar que a nossa vida ainda ia melhorar. E eu acredito que onde quer que ela esteja, ela continua olhando por mim. Porque uma mãe pode até partir, mas o amor que ela deixa na gente...

0: lindo! Band FM, Maiara e Maraíza, Reza de Mãe. A música da história de amor do Band Love. Essa história toca justamente porque mostra que o amor de uma mãe não termina com a despedida. A Edith perdeu o seu maior porto seguro, mas carregou para a vida tudo o que recebeu da mãe. Força, cuidado, ensinamentos. Depois de 27 anos, a saudade continua, mas também permanece a certeza de que algumas presenças nunca vão embora de verdade. Apenas passam a morar para sempre dentro da gente. Que emoção! Vamos ouvir a voz dela, Edith.
1: Muito obrigada, Murilo e Tatá, por contarem a minha história. Eu sou muito emotiva, eu não consigo falar sem chorar, porque isso marca muito o meu coração. Muito obrigado de coração. Que essa história sirva para ajudar alguém que às vezes não consegue se conformar com a perda de uma pessoa tão especial como uma mãe. Muito obrigada.
0: A gente que agradece, Edith. Beijo no seu coração. Conheça a Edith, a mãe dela também, no Facebook, no Instagram da Band FM. Ali tem as fotos, tem resuminho, tem post da história, né? Tem o resuminho da história. Você pode comentar a história ali. Se preferia, e eu adoro ouvir sua voz aqui no Band Love, manda sua mensagem pro WhatsApp da Band FM agora. Quero ouvir teu comentário. 11 99991 9197. Aperta o microfone do WhatsApp agora, vai. 11 99991 9197. 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
0: A gente continua, ó, tocando a trilha sonora da sua vida.

Tarde FM Band Love, 11:06. A verdadeira força de uma música está na capacidade de nos levar de volta a um instante que parecia distante.

0: Band FM, Daniel Casava de novo no nosso Band Love. 11 horas 12 minutos. Lembra dessa aqui, ó? Vida, levando minhas fantasias. KLB. Sonho de viver a vida. A dor desse amor. Hoje aqui no nosso Band Love inteirinha pra você, uma bela recordação, né? Já vamos com os comentários da história de amor do Band Love. E mande o seu áudio pro 11 999919197. Estamos esperando o seu áudio aqui no Band Love. Primeira falou mais baixinho aqui, mas tá aqui, ó.
1: Boa noite, meu nome é Fátima.
0: Oi, Fátima.
1: De Gravataí.
0: Legal.
1: Foi muito emocionante escutar essa mensagem de hoje. Exatamente hoje faz 10 dias que eu perdi a minha mãe. Poxa, que também vida, minha era mãe. Meu porto seguro, meu alicerce. E me emocionei muito com a história da Edith.
0: Que Deus continue confortando seu coração. Sinta-se abraçada, tá bom, minha
2: noite,
0: amiga?
2: Noite, Band Love. Me chamo Eliana Novaes, moro em Marechal Hermes.
0: Oi, Eli.
2: Nossa, as mães deveriam ser eternas. Deixa um buraco imenso. Perdi a minha 12 anos atrás. E um dia eu pedi a Deus que quando ela se fosse, eu não estaria perto. Então, ela se adoentou, ficou no hospital 5 dias. Enquanto eu fui em casa pegar roupa, as coisas, o telefone tocou. E eu já sabia que ela tinha ido embora. Eu perguntei, ela já foi, né? Claro, sim. É, minha mãe foi uma guerreira. Dois filhos, sem marido. E era o amor da minha vida. Eu tinha por ela o amor de mãe. Não de filha, o amor de mãe por ela. Beijos com Deus.
0: Beijos, Eliana, um beijo no seu coração. 11:14, Eliette, fala com o Band Love.
3: Boa noite, Band, que história linda. Eu fiquei emocionada, mesmo porque eu me identifiquei com essa história. Minha mãe partiu para Jesus em janeiro de 2022. Nossa, é como se tivesse sido ontem. É uma saudade, é um vazio que fica, mas com o decorrer dos dias a gente vai entendendo que era necessário. Hoje eu consigo entender, aceitar que era necessário que ela descansasse, porque a parte dela, ela cumpriu nessa terra, nos amou, nos ensinou, e desejo tudo de bom para ela. Que Deus a abençoe, amiga. Beijo, Band, beijo, amiga Eliette do Robro.
0: Obrigado, Eliette, um beijinho. Deixa eu dar aqui parabéns para uma mamãe. É, a Júlia está curtindo aqui o Band Love. É, gostaria de parabenizar e agradecer a mulher incrível que minha mãe é. Ela se chama Maíra, ou Mayra, e hoje completa 39 anos. 39 anos de história, amor, carinho e felicidade. Feliz aniversário, mãe, eu te amo.
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0: Vamos voltar no tempo. Anos 80. Eu sempre faço essa pergunta, você já existia nos anos 80? Eu já existia há um tempinho. Mesmo que você não tivesse naquela época, você ouviu essa música em algum momento da sua vida.

0: Rádio FM Raça Negra é sempre bom recordar, né? Jeito felino aqui no nosso Band Love. Tivemos Jorge Matheus Nocaute, Michael Bolton, When a Man Loves a Woman e Live to Tell com a Madonna. São 11h29. Hoje tivemos o Eu Te Encontrei aqui na noite da Band FM. Toda segunda e quarta a gente tem o Eu Te Encontrei na Band FM comigo e Walter Pessinisky, Walter Anjo. Se você, de repente, está procurando alguém, alguém sumiu aí nesse Brasilzão de Deus, você está com a dorzinha da saudade no coração, essa dor machuca demais, né? Vamos tentar resolver isso? Siga o Insta do Walter que eu vou dar agora para você, gente procurando gente. É esse? É. Coloca na busca do seu Instagram ali, na busca, gente procurando gente. Aí quando você encontrar o perfil do Walter Pessinisky, o Walter Anjo, você clica em seguir. Logo em seguida, o que você faz? Você vai colocar as informações da pessoa que está desaparecida. Pode ser há 5, 10, 20, 30, 50 anos. A pessoa pode ser um familiar, pode ser um grande amigo, alguém que você trabalhou, estudou, algum vizinho, vizinha lá do passado, você quer reencontrar essa pessoa? Faça isso. Entre no Insta, gente procurando gente.
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7: 11 horas 34 minutos, a sua vida tem uma música, tem? Então, ela toca no nosso Band Love. Até uma da manhã, eu quero sua companhia aqui, ó. Na sua rádio, do seu jeito.

0: Tarde FM, Gustavo Lima sujeito no nosso Band Love. Você lembra dessa? Jim Diamond. Remember I Love You. É clássico internacional, é Band Love com você até uma da manhã. Tivemos Pouanca, Hold Me Till The Morning Comes, legal demais, linda, né? E a Paula Abdu, outro clássico, Rush. 11 horas 46 minutos, não esquece não que a partir da uma da manhã chega o Diegão, Diego Lopes com o Band Coruja. O melhor programa da sua madrugada é aqui na Band a partir da uma da manhã, tá?
1: Boa noite, Marcelo. Boa noite, Band Love.
0: Boa noite, amigão.
1: É uma história aí muito bonita, né? Isso significa que a gente tem que dar valor. Essa história mostra que a gente tem que dar valor, né? Que a gente ama enquanto a vida, né? Porque a vida, ela é única. A vida, ela é passageira. E nesses momentos, quando a gente passa, né, uma dificuldade, a gente precisa também de um companheiro, de uma companheira que esteja no seu lado, que te ajude a enfrentar esses momentos, né? Eu estou há 10 anos com a minha esposa, tenho 35 anos, ela 34, né? Uma mulher que tem estado do meu lado, me ajudado, e a gente precisa de uma pessoa, né, nesses momentos, que esteja com a gente. Deus venha abençoar cada um aí com essa história maravilhosa aí, e a todos uma boa noite.
0: Valeu, amigão. Boa noite pra você. É o Júnior falando aqui no Band Love. Chegou a mensagem da... acho que é Cida, né? Final do telefone 5635. Boa noite, Marcelo. Nome lindo. Meu filho também é Marcelo. Muito bom, mamãe. Que história. Me fez chorar e lembrar a minha amada mãe. Tá fazendo 29 anos da sua partida tão repentina e tão jovem. Poxa vida. Um beijinho no seu coração, tá bom, minha amiga? São 11 horas 48 minutos aqui no nosso Band Love. Continuamos com as melhores músicas para você.
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0: Kiko, Leandro e Bruno. KLB.

0: Band FM The House Martins Build, Papa Papel pra você aqui no nosso Band Love. Também Stay With Me, Sam Smith e KLB, A Dor Desse Amor, que recordação deliciosa lá do início dos anos 2000, né? Muito bom, muito bom. 11h59, a gente continua viajando com Band Love até 1 da manhã. Pode seguir Titio Cello no Instagram e no TikTok, eu vou esperar você. Combinado? Locutor Marcelo Dias no Insta, Locutor Marcelo Dias no TikTok. Fácil demais. Só colocar na sua busca do Instagram, do TikTok, Locutor Marcelo Dias, você vai me encontrar. Aí clica em seguir.
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1: Vamos continuar viajando gostoso com as melhores músicas de todos os tempos. Tem anos 80, 90, 2000, música atual também. Eu vou tocar pra você agora uma hora direto sem nenhum intervalo comercial. Combinado? Aqui quem fala é Marcelo Dias, feliz, grato, sempre. Na sua rádio do seu jeito é Band Love até uma da manhã.

0: Tarde FM, Victor e Leo, Deus e Eu no Sertão, aqui no nosso Band Love. Também George Michael, Rio de Pain, Michael Bublé, Home. Se eu não me engano, foi tema na novela América. Lembra da novela América? Ivete Sangalo, Coleção, também Matheus e Cauã, Que Sorte a Nossa. Aquele classicão lá do passado, Jim Diamond, Remember I Love You. E a Mariah Carey com Boys to Men, One Sweet Day. Só musicão, hein? Meia-noite 31 aqui no nosso Band Love. Tem mais comentário da história de amor.
1: Fala, Marcelo. Beleza?
0: Opa, beleza.
1: Ei. Então, cara, que é o Cleiton. O Cleiton de aplicativo.
0: Ô, Cleiton.
1: Só quem perde uma mãe, cara, sabe a dor que é, velho. Eu acho que são as duas dores maiores do ser humano, só a dor, a perda de uma mãe e de um filho. Eu perdi minha mãe faz 2 anos. Eu ainda não consigo aceitar a perca dela. Tinha um mercado, não consegui trocar o mercado, né? Porque a cabeça da gente fica voada, não aceita, mas eu entendo ela. E apesar de ser muito tempo que passou, mas mesmo assim ela sente a falta da mãe, né? É complicado. Só mesmo quem perde sabe a dor que é. Um abraço.
0: Um abraço, meu amigo. Obrigado pela sua participação aqui no nosso Band Love. Quem mais?
2: Boa noite, Band Love. Boa noite, Marcelo Dias.
0: Fala, amigão.
2: É a história aí, né, da nossa amiga aí, é uma história que é muito triste.
0: Demais, né?
2: Mas eu acredito, sim, que a mãe dela foi, sim, falar com ela, que é pra ela ficar em paz, pra que ela tava num lugar bom, que ela aceitasse, né? Essa foi a mensagem que a mãe dela tentou passar pra ela. E eu acredito, quando eu perdi meus avós, eu passei por uma situação assim, que até hoje eu sinto. E eu acredito que Deus abençoe ela, conforte o coração dela, né? Que não é fácil, não. Mas essa foi a mensagem que a mãe dela tentou passar pra ela.
0: É.
2: É o José Antônio aqui de Cotia.
0: Valeu, Zé. Aquele abraço pra você. Obrigado pela sua participação.
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0: Daqui a pouco, 1 da manhã, Diegão com o Band Coruja. Agora tem o Belo. No Band Love.

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New Kids on the Block, I'll Be Loving You, e o belo Quem Será? 15 minutos para uma da manhã, tem Roupa Nova. O clássico Dona, ao vivo, para você recordar, para você curtir, para você viajar, com o nosso Band Love.

0: Tarde FM, Tina Turner. We don't need another hero. Elvis Costello, She. E a Marília Eterna Mendonça aparece em namoro. Meia-noite e 58. Está terminando aqui o nosso Band. Vamos dar presente? 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Vou terminar o Band Love de hoje. Ô, Diegão, boa noite.
1: Buenas, tudo tranquilo?
0: Boa madrugada, né?
1: Já quintamos, né?
0: Quintamos, não sextamos.
1: Não, ainda não, mas tá chegando.
0: Sextaremos.
1: Já é a sexta da quinta. E hoje é dia de TBT, né? Dia de relembrar coisa boa.
0: Tem Festival da Piada Ruim ainda?
1: Tem.
0: Chegou uma agora aqui, quer ouvir?
1: Ah, é?
0: É, ouvinte do Band Coruja tá vindo pro Band Love.
1: Olha
0: e só. E mandando piada ruim migando durante o Band Love. Parabéns.
1: Vamos ver.
0: É a Neide, ó.
1: A Neide?
0: É.
2: Qual é o nome do prédio onde só mora cachorros?
0: Qual é?
2: Candomínio.
0: Eu não dei o tempinho pra você pensar, mas você não ia acertar essa.
1: Não ia acertar nunca.
0: É boa?
1: Condomínio, gostei.
0: É boa?
1: Charadinha, boa.
0: Então não vale, é não, piada
1: não vale,
0: ruim?
1: Não vale, é.
0: Então não vale. Não,
1: tem que ser ruim, velho. Meu Deus, você vê que eu passo toda madrugada aí, né?
0: Gente.
1: Meu Deus
0: do céu. Você merece,
3: hein? Condomínio.
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3: Olha a hora, 1 e 1. Bora começar a nossa festa, a nossa farra, a nossa madrugada. Mais um Band Coruja chegando, tudo bem aí? De boinha? Bora! Prepare o seu coração, bebê! A sua rádio do seu jeito, bora começar, tá no ar, tá no ar. A partir de agora, o bicho vai pegar.
4: Yeah.
3: Yo.
4: Começou, yo.

0: bem, já estamos aqui para mais uma quinta-feira. A partir de agora, mais um Bande Coruja no ar até as 5 da manhã. Por aqui, os amigos Diego Lopes com a língua mordida. Que bosta! Você acredita? Tem coisas que pessoas normais podem fazer que não tem nada. Tem coisas que locutor pode fazer que acaba com o dia do cara. Eu mordi a minha língua. Agora eu tô falando fofo, igual bêbado. Mas deu uma mordida que rasgou um pedaço. E agora faz o quê? Mordedor de língua. Muita coisa pra morder, morder língua, demônio.
1: Bom dia, Edi. Como é que você tá, meu amor?
0: Tô com a língua...
1: Olá, meninos. Olá, meninas.
0: Ô, Lilian.
1: Assim, né? Tirando o Diego, qual é a boa de hoje?
0: A boa? A boa é você, bebê.
2: Fala, Diegão. Boa madrugada pra nós, filho. Tá suave?
0: Poxa, achei que era o tatu. Igualzinho a voz do tatu. Olha lá, ó.
2: Fala, Diegão, boa madrugada pra nós, filho. Tá suave, tá tranquilo? Ô, Diego, deixa eu te falar, mano, houve uma treta aqui no trampo aqui, pô. Tem uma desavença aqui, aliás.
0: Vamos lá.
2: Fala pro Rufino assim, Diego. Ô, Rufino, o Daniel te perdoa, pô. Fica tranquilo. Fica bravo com o Daniel, não. Fala pro Rufino aí, Diego. Avisa pra ele, fala assim, Rufino, o Daniel te ama, mano.
0: É, começou cedo a viadagem. Começaram cedo as raparigas, briga de rapariga do Rufino.
3: Bom dia, bom dia, bom dia, Diego. Vamos que vamos, hein? Começou, hein? Tá aberto o hospício do Mande Coruja. Já tá liberado falar que o região taxista pega as bonequinhas. Já tá liberado falar que o Zuba é tudo corno e mentiroso. Já pode falar das canelas finas do aposentador. Já pode falar que o Nelsinho não conhece o pai. Já tá liberado tudo isso aí, Diego. Vamos que vamos, hein?
0: Já tá liberado, já. Bora, bora, bora, tchau.
4: Bom dia, Diegão. E aí? Tomou soro antiofídico já ou não? Cuidado, hein? Vai morrer com essa mordida na língua aí. Próprio veneno. Ô, que azar, hein? É caganeira, é morder a língua. O que tá faltando pra você?
0: Eu vou tomar um banho de mar, cara. Amanhã. Vou levar o Stitch pra passear, vou tomar um banho de mar, dar um banho de sal grosso. Eu, hein? Sei lá, velho. Eu tô cagado.
5: Diego, tem alguém fazendo uma fuma pra você, viu?
0: Também acho, velho. Olha, agora cai o seu WhatsApp.
5: Diego, tem alguém fazendo uma fuma pra você, viu? Comeu a lasanha, quase morreu, agora mordeu a língua.
0: A lasanha foi bife parmegiana.
1: Trocando de pau pra cavaco aqui, você viu que o Vasco da Gama ganhou? Imagina o dia de hoje, como será?
0: Explica pra mim qual que é a sensação. O que tem que o Vasco da Gama ganhou? O que? Parabéns aos vascaínos? Você é vascaína, Lilian?
6: Bom dia, Diegão, e toda a família de psicopatas. Aqui o Alexandre do Rio de Janeiro. Diegão, hoje eu não quero briga, não quero discussão com caminhoneiros, com os trampes de aplicativos, com os taxistas. Não, eu quero paz, somente ouvir a voz suave das mulheradas.
0: E, mano, então é Alfa FM, sei lá, qualquer coisa. Ah, qual que é a rádio que só tem mulher e paz essa hora? É Alfa? Aqui o pau tora, velho. Aqui o pau vai torar. Aqui é botando com força no bumbum da concorrência.

0: Antena 1, vai pra Antena 1.
1: É, Antena 1.
2: E aí, legal, bom dia, bom dia. Quer paz? Muda de rádio. Tchau, obrigado.
1: É, tem um tonto na internet que faz voz de mulher, já viram? Um locutor lá, não sei da onde lá. Fica imitando mulher, um tongo. Aí eu vi ele lá.
3: Aqui se o bicho não pega, ele chora.
1: Aqui se o bicho não pega, nós pega no bicho.
2: Legal, bom dia para nós, meu querido.
1: E aí, Val?
2: Boa quinta-feira para nós.
1: Bora.
2: Vavá Caçambeiro mandando um salve para todo o bando de coruja aí.
1: Aô, vamos que vamos. Tamo junto. Quinto. Um abraço, Vavá Caçambeiro. Vai tomar banho, Caçambeiro.
4: Quer sossego, miséria? Vai pro cemitério, lá.
1: Alô,
4: tu, vai, tu fica silêncio, só vê as cantadas dos guilos. Irmãozinho.
1: Dos guilos. Alô, Bahia! Como é que é, Bahia?
4: Quer sossego, miséria? Vai pro cemitério, lá tu vai, tu fica silêncio, só vê as cantadas dos guilos, Romãozinho.
1: Ai, Bahia. Bahia, eu vou te ligar mais tarde, Bahia, pra nós trocar uma ideia, Bahia. Ah, tu vai pegar uma beiçuda hoje? Hoje é dia das beiçudas, Bahia.
5: Ô, Diego, diz que quando o cara tá azarado assim, que o cara dá um passo pra frente e dois pra trás, é quando o cara pisa no rastro de um corno. Você pisou no rastro de um tatu? Fala, Diego, vamos até assim. Ô, Diego, dê um pouco de paciência com o carioca aí. Ele só quer um pouco de paz. Você não entendeu? Lá no Rio ele não tem paz. É só barulho de tiro, ouve barulho de tiro direto. Então ele quer um pouquinho de paz, pô.
1: Eu entendi, eu tô zoando.
6: Bom dia, Diegão.
1: Bom
6: papai
1: dia.
6: Urso brincar na audiência, rodando papai pela urso. Estrada de Floripa. Vamos curtir o Band de Coruja.
1: Cadê o boteco, papai urso? Vendeu o boteco? Perdeu pra mulher o boteco? Não sei se papai urso separa, ele vem, ele chora. Aí depois ele volta pro boteco, começa a vender aquela cerveja local. Eu ainda vou tomar uma local no boteco do papai urso. Nossa, mas tá ruim pra falar, hein? Eu já vou ligar pra alguém, vou deixar falando igual dois loucos aqui, igual ontem.
7: Boa noite, bom dia, boa noite, Dieguinho.
1: Oi. Rose. Fala, Rose.
7: Ô, Diego, não, tá acontecendo um monte de coisa depois que você ficou lá olhando aquela roupa roxa lá, aquela calça roxa, né?
1: É.
7: Será se não é isso, Dieguinho?
1: Será? Não, mas eu não olhei. Olha, eu ouvi dizer, por exemplo, assim, o cara que trai a mulher, né? O cara que trai a mulher, ele coloca a amante no dentro do carro, o carro quebra. Já ouviu falar? Aí ele coloca a amante dentro de casa, na casa dele, acontece coisa assim, né? É, diz que o castigo vem a cavalo, né? Eu, hein? Mas eu não tô fazendo nada. Sai daqui, castigo.
8: Então requebra, esfrega no compadre.
9: Ô, Diegão, você nem sarou do estômago direito, já tá querendo tomar local. Tá preparado pra ter um outro piriri? Só que esse daí mata, viu, mano?
1: Você já tomou local?
9: Toma local pra você ver. É tomar e morrer.
1: Você já tomou. Em que local você já tomou, Cleitão? Não, mas é porque lá no Papai Urso... Cara, não é só lá, né? Eu falo assim, zoando. Mas é porque eu não tinha ouvido falar. Aí depois que eu comecei a falar aqui no ar... Aí os ouvintes, quando estão tomando local... tomando local? Quando estão bebendo local... Aí eles tiram a foto e me mandam no Instagram. Eu falo, agora eu achei um monte de lugar que vende cerveja local. Qualquer hora eu vou tomar lá no Papai Urso.
4: Bom dia, Diegão. Não, pô, hoje não é dia de beiçuda, não, pô.
1: Ah, não?
4: Dia de beiçuda é sexta-feira, pô. Hoje é quinto.
1: Ah, é quinto.
4: Hoje é dia de TBT.
1: Hoje é
4: TBTives hoje.
1: TBTives. Vamos relembrar coisa boa, então. Boa. Vamos relembrar. Hoje é dia de relembrar. Com Conte pra nós uma história boa. Conte pra nós uma passagem interessante na sua vida. Conte pra nós. Deixa eu ver qual que é o meu TBT de hoje. Peraí, deixa eu ver. No Instagram.

0: É, tem. Agora eu entendo, carioca, viu, carioca? Você tá certo, mano. Chega um momento na vida de um homem que ele quer apenas paz. É melhor mesmo, né? Quando a gente sossega é bom demais, você não acha? Eu acho que tudo é fase, né? Qual é o seu TBT? O meu TBT hoje é em Barretos, há 8 anos atrás. Eu vou postar, tu quero que se lasque. A mulher não gosta que eu poste muito essas coisas antigas. Ela fala, essa vida sua não existe mais. Eu falo, tá bom, bebê, mas tudo faz parte da minha história. Tudo tornou-se... como é que é? Não se ofenda com... Tudo tornou-se ponte para que eu chegasse até o seu coração, ó. Nossa senhora.
1: Venha, venha tomar uma local. Não, não, Diegão. Houve a desavença lá, mas tá tudo certo já, graças a Deus. Tudo sob controle. Vai ser bem-vindo aí, tomar uma local. Boteco tá na ativa, né? Só que agora baixa temporada, perto de praia, fraco, né?
0: Ah, perto de praia lá, é.
1: Pô, mas é uma cerveja ruim do diabo. Meu Deus do céu, nossa senhora. Pior que chá de boldo, tá louco.
0: Mas qual cerveja que é boa? Não tem cerveja boa. Cerveja tem que ser gelada. Ou é Coca-Cola, é Fanta. Cerveja tem que ser gelada. Olha o café, café não tem que ser bom, café tem que ser quente.
2: Bom dia, Diego. Tudo bem? Sou eu e eu estou na rua. Ui!
0: Hoje ela vai dar. Vai dar uma voltinha e vai contar pra nós como vai ser a sua noite. É, a Camila Aventureira está no ar. Tá no ar hoje, hein, Camila?
3: Rapaz, tem duas pessoas que eu tô vendo aqui com os pezinhos aqui na recepção do motel a pé. E o motel fica na beira da rodovia. Você tá doido, moço? O Uber entra aqui, hein?
0: Você nunca foi a pé pro motel, mano? Ah, você é menino de você é menino. De menino macio, você é macio. Rapaz, eu já fui de... Deixa pra lá. Não, mas eu já falei, eu já cansei de falar aqui, né? Que às vezes eu vou pra motel pra dormir apenas. Hoje em dia, né? Antigamente teve um tempo na minha vida que eu trabalhava... No Chama Supermercados, a chama da economia. Eu era locutor de supermercado, eu falava, olha a batata que acabou de chegar. Ah, eu fui, quando eu tinha mulher bonita na loja, eu falava assim, olha que delícia esse moranguinho. Ai, tá docinho. Aí quando chegava... Os caras embaçados na loja, eu falava, olha o pedaço da feijoada chegando. Então, aí quando eu trabalhava no Chama Supermercado, como locutor de supermercado. Aí eu desenrolava os esqueminhas, nós ia a pé mesmo pro matadouro. Qual é o problema? O negócio é botar pra dentro.
4: Fala, Diegão, boa noite, boa madrugada. Ô, Diegão.
0: Olha ele aí.
4: Hoje eu, sei lá, hoje eu tomei meio coisa. Hoje eu queria estimular o meu lado roqueiro. Dá pra você tocar aí o Zé Geraldo pra mim?
0: Nossa.
4: Vaqueiros Urbanos, ou então o Pastor e o Leão, Zé Geraldo, qualquer um, entendeu? Então, Bob Dylan, qualquer coisa do Zé Geraldo, né? Meu lado roqueiro hoje, assim, né? O roqueiro urbano.
0: Roqueiro Zé Geraldo.
4: Rock and roll, rock na roça.
0: Tá, Nelson.
5: Eu também, Diegão, já fui pro motel pra dormir. Logo que eu conheci a minha esposa, né? Minha atual esposa, a gente só, né, fazia as coisas na minha casa, mano. Aí só que eu morava com a minha mãe e com meu pai, aí ficava meio chato, né? Aí eu falei, bom, vamos pro motel. Ela falou, vamos. Só que ela não bebe. Chegando lá, eu pedi uma garrafa de vinho, a filha da puta tomou 3 taças de vinho, bateu a nave, dormiu. Eu paguei caro pra caralho na garrafa de vinho, no hotel, e tomei no rabo. Fui lá só pra dormir, paga aí e gastar dinheiro.
0: Ah, mas quem nunca, né? Até casado mesmo, né? Baladinha, curtindo lá um negocinho. falar, pô, vai dirigir, não vai. Vamos ficar por aqui, vai pro motelzinho, chega lá, faz o quê? Ronca, dorme, já era, ó. Dormiu. Ih, já era. A mulher fica brava, ó. Fazer o quê? Acontece nas melhores famílias.
6: Ô, Luiz Pucaba, bom dia, bom dia. Rapaz, você com essa voz aí, muito emocionante, não assenta como locutor de supermercado, não. Agora, o locutor de motel era o canal, hein? Já pensasse que esse casal entrando de pé? Venha deliciar-se no motel. Coma uma vez e volte sempre. Mastigue o Critas à vontade. Bom dia.
7: Bom dia, Diego.
0: Bom dia, Bande Coruja. Oi.
7: E aí, galera? Que tem chegar no motel a pé?
0: Que tem?
7: É, aqui no meu motelzinho aqui chega de todo jeito, moço.
0: É nada.
7: O importante é chegar, como diz o Diego, o importante
0: Exatamente. É chegar.
7: O importante é vir pro rolê. Aqui chega a pé, chega de moto, chega de Fusca, chega de Camaro, chega de qualquer jeito. O importante é vir.
0: É isso aí, o importante é amar. Como diria a nossa antiga prefeita, que é a Marta Suplicy, o importante é... você sabe. É, Diego, você tá falando igual o Patolino, é, pô, eu mordi a língua, cara, hoje. Na hora do almoço, tá inchado, cara, e nossa, sabe, sangue pisado. Mas que mordida foi essa também, né? Nossa senhora, a língua... inchada, velho. Tô falando fofo, mas você vai assim mesmo, fazer o quê?
8: Bom dia, Diego. Eu sou a Leia de Guarulhos.
0: Oi, Leia.
8: Eu não faço ideia do que tá rolando, mas... pra mim, quando tem muvuca, é o que importa. Diego, eu tava andando pelo Brás e me deparei com aquele casalão, né? Monte de fila de mulher. Parada com sacola. Falei assim, ixi, vou ficar aqui. Vai dar alguma coisa de graça. Meia hora depois, eu falei assim, então, não vamos entrar? Ela falou assim, onde? Eu falei assim, aí ela falou, na FEBEM. Aí eu falei assim, tá. E eu parada na fila da sacola, em frente à FEBEM.
0: É Leia de Gosto. Só um minuto, gente.

0: deixe a sua mensagem na caixa postal.
1: Atende aí, Léa, pra nós trocar uma ideia.
2: Sou eu.
1: Eu gosto é assim.
3: Isso aí é falta de remédio. Remédio, tá faltando remédio na cabeça dessa mulher aí.
1: É, assim que nós gosta. Pera aí. Ô, Léa, você não consegue atender não, Léa? É a hora que você consegue atender, você me fala aqui que eu te ligo. Oi.
4: Ô, Diegão, bom dia, meu irmão. Rapaz, o cara que nunca entrou no motel a pé, que nunca broxou e que nunca melou espada de sangue, meu amigo. Não tem história pra contar, não, moço.
1: É, só um menino.
5: Diegão, quanto mais a pessoa é exótica e confusa e doida, aí sim faz sucesso no bando de coruja. Liga pra ela.
1: Exótica foi boa.
6: Eu acho que a Léa não bate muito de banho das ideias, não. Típico ouvinte do bando de coruja.
1: Vou tentar.
7: Ei, Diego, bom dia, Diego, bom dia, aqui é o Jaime, tamo aí. Vê se melhora esse programa, Diego. E eu ligando para as pessoas que não querem te ligar.
1: Cala a boca, Jaime, vai, dá o...
3: Eu tenho certeza que a Léa tá vendo o celular tocar e tá tentando atender o copo, mano.
1: Deixa eu mandar beijo pra Elaine. Ô, Elaine, você tá bem, menina? Elaine Queiroz. É, não tô conseguindo falar com a Neia. Poxa, eu queria lembrar o nome daquela outra lá que ligou, pra, que a gente falou aquele dia lá, que eu tentei conseguir falar com ela um tempinho. Que nós queríamos arrumar pro Davi, eu esqueci o nome dela, cara.
8: Bom dia, Diego, tudo bem? Ó, tô passando aqui pra agradecer a amiga Calica, viu? Ela ontem me incentivou a dar oportunidade pro novinho, mano. Prometeu nada, entregou tudo, hein? Se eu soubesse, tinha dado muito antes.
1: Eita!
8: Quer dizer, a oportunidade, né?
1: Claro. Ela deu.
9: É depois do rato.
1: O que importa é pôr pra dentro. Ô, Elaine, e aí, Elaine, como é que foi? Conta pra nós. O que que aconteceu você e o novinho? Não, o que aconteceu a gente já sabe, né? Por que que foi bom, Elaine? E outra, cadê a Calica? A Calica dando conselhos aqui pra mulherada, né?

0: o Pedrão falou que já foi de Barra Forte pro motel.
1: É pro pra dentro, eles querem jogar bonito. Eu sou pra dentro, eu sou pra dentro.
2: Ué, o que aconteceu? Aconteceu que o moleque passou e ó.
3: Manda o número dela que eu vou chegar de Uninho 2008.
1: Uma jogada, mas demora pra chutar. Eu quis já correr demais.
4: E aí, Diegão, boa noite, Diegão. Aquele mais você de aplicativo. Boa noite, Diegão. Essa lé é doidinha, hein?
0: Alô, Anderson Oficial, bom dia, mano. Tamo junto aí.
5: Vai. Ô, Diego, hoje eu tava pensando, né, durante o dia, né? Ontem você colocou o Davi e o Ale Fenomenal no ar, os dois juntos, né? Eu tava pensando hoje em casa, né? Eu sou produtor do programa também. Que tal você colocar Cleiton Padeiro e Robson Ramos? Os dois juntos. Eu tava pensando nisso aí.
0: Vou colocar.
5: É uma ideia.
0: Vou acordar o Robson. Ó, deixa eu mandar um abraço aqui pro Felipe Sanches. O Araband FM Rio tá acordado agora. Não tem mais o que fazer, tá ouvindo nós. Me ouvindo falar fofo com a língua mordida. O Felipe, ele é locutor da Band FM Rio. Você ouve o Felipe. E ele é ator também, cara. Olha que legal. Segue ele no Instagram, lá você vai ver o tanto de personagem que ele faz. É ator, é locutor, é... É dublador, é... Mestre de cerimônia. Faz de tudo, né, Felipe? Ah, tá de férias agora. Tá de férias. Volta, ele volta dia primeiro. Qual que é o horário que você faz? Lá mesmo, Felipe? Tá no meio-dia... Às 4 da tarde. Band FM Rio. Abraço, Felipe. Bom descanso aí. Tamo junto, mano. Ah, ele tá ouvindo porque ele tá de férias. Né? Não estaria nanando já essa hora. Tá aprontando, né, vagabundo? Essa hora na rua tá fazendo o quê? Aliás, a nossa grande audiência cada vez maior no Rio de Janeiro, cara. Impressionante. O nosso termômetro aqui é a madrugada. A galera do Rio sempre participando com a gente aqui. Ô Léia, eu tentei ligar pra você, mas eu liguei normal. Você tá ligando pelo WhatsApp aqui, você não vai conseguir me ouvir daí.
6: Ah, Diego, eles querem mostrar serviço, né? Aí não cansa nunca. É daquele jeito que a gente fica molinha, molinha, né? Do jeitinho que a gente gosta.

Oi, Elaine. Mó trampa pra ligar, velho. Por que não dá pra ligar aqui? Ah, tá bom.

0: Oi, Diego.
1: Oi, Elaine. Tudo bem?
0: Tudo bem.
1: Tá me ouvindo aí? Tem que ouvir pelo rádio.
0: Eu tô.
1: Aí, Elaine. Bom, a primeira coisa, o que que aconteceu? Você resolveu dar uma chance pro novinho pelos conselhos da Calica, é isso?
0: Ah, sim, né, Diego? A gente tava meio que pensativa. Aí ela deu aquele incentivo, a gente só foi.
1: E aí, como é que foi? Foi legal? Foi bacana?
0: Foi bom, foi muito bom.
1: Eita. Mas por quê? Você só se relacionava com pessoas mais velhas, é isso?
0: É, porque eu era casada até um tempo atrás, né?
1: Ah, e ele é mais velho, seu ex-marido?
0: Eu tenho 46 anos e... Tava procurando uma pessoa da idade, mais ou menos, como diz o amigo velho da... Velho do lixo, compatível, né?
1: Tava procurando alguém compatível.
0: Essa do isso, do só lixo, que mas... só tava aparecendo os novinhos.
1: Aí,
0: aí eu dei oportunidade, né?
1: E novinho, quantos anos tem o novinho de ontem?
0: 26.
1: Eita. E quer dizer que o pau todo o bicho pegou, então?
0: Sim, ah, mas digo, não aparenta que eu tenho 46 anos.
1: É, não parece mesmo não, pela tua foto aqui do perfil aqui na academia, toda saradona. A Elaine, gente, ô Plácido, é aquela que eu falei ontem, que tá tomando as bombas, mas ela, segundo ela, não toma nada.
0: Tô
1: não.
0: Tô tomando, né? Nada não, viu, Diego?
1: É natural, ó. É, aqui na foto do perfil dela aqui, ela tá grandona aqui na academia, né? No pump, tá no pump. Oi, Elaine, e você? Você sabe que tem muitas pessoas aqui que mandam mensagem, a mulherada. Eu acho que tá invertendo a coisa, porque as novinhas estão gostando de sair com os mais velhos. E você agora falou que tá, deu uma chance pro novinho e gostou. É invertido mesmo o negócio, então, é?
0: Ah, eu acho que sim, né, Diego? Porque o pessoal da nossa idade, assim, eu tô achando que não tá acompanhando o nosso ritmo.
1: É, eu também tô achando, viu? Eu tô achando, porque você vai você vai pra academia, né? Eu tô percebendo aqui, pela tua foto de perfil. Você vai nas academias, a mulherada, cara, elas estão voando. E os caras não querem saber muito. Hoje em dia os caras querem saber de bebedeira, de festa, de balada e de coisa e tal. E a mulherada tá se cuidando cada vez mais. Você vê, a Elaine tem 46, mas de verdade. Daqui a pouco eu vou postar uma foto da Elaine. Só pro pessoal ver como é que ela é bonitona. Você quer divulgar tua rede social, Elaine? Pro pessoal te seguir lá ou não?
0: Ah, eu acho melhor não, né, Diego? Esse povo aí é meio abusado.
1: É verdade. É. Depois eu vou postar só uma foto tua sem divulgar tua rede social. Só pra galera conhecer a Elaine aqui. Ó, tá chegando um monte de mensagem. Põe lá 10 segundos com a Elaine, vou colocar. Mas daqui a pouquinho, depois que nós desligar o telefone aqui. Elaine, você é da onde mesmo?
0: Eu sou de Campinas.
1: Ah, é, 19 Campinas. Você nasceu aí, não?
0: Não, nasci em Jundiaí.
1: Jundiaí, tá bom. E você foi casada há quanto tempo, Elaine?
0: Só 20 anos.
1: Rapaz do céu! Ah, mas 20 anos separou pra quê? Não compensa,
0: ah,
1: não.
0: Ah, é uma longa história, Diego. Deixa pra lá, né? Ih, mas foi... não foi chifre, não. Não que eu saiba.
1: Ah, não sei não, hein? Será? Não, se for, também pode falar que não é tira sarro, mas não...
0: Aí eu já não sei, né?
1: É, mas como assim que você foi desgastando o relacionamento, será?
0: Ah, bastante. Aí, tipo, a pessoa não caminha junto, né?
1: Ah, é. Aí é complicado, né? É, ainda mais muito tempo assim, tem que ser companheiro, né, Elaine?
0: É, isso. Aí agora eu tô...
1: Faz tempo, né, que você separou?
0: Me cuidando, vivendo. Tem 8 meses.
1: Ah, não volta mais, não?
0: Não.
1: Certeza?
0: Ainda mais agora que eu descobri o que o novinho tem, mas nunca.
1: Ih, rapaz. Elaine, fala a verdade. Nesses 20 anos você nunca tinha saído com outra pessoa?
0: Não.
1: Olha. Fiel, hein? Fiel, hein? Elaine, mas você não quer casar
0: fiel,
1: de novo, não?
0: Eu sempre fui fiel.
1: Você é mulher pra casar, mulher.
0: Não, quero casar mais nunca.
1: Mas você já tá velha já pra ficar solteira, Elaine.
0: Não, não tô velha, não. Tô na flor da idade.
1: Você tem que casar de novo, Elaine. sossegar, menina.
0: Não, não quero casar, não.
1: Ô, você ficou 20 anos casada, agora você quer tirar o tempo, perder, recuperar o tempo?
0: Não, porque antes eu já tinha feito tudo que eu tinha que fazer nessa vida, né, Diego?
1: Antes, com quantos anos? 20 anos casada, tem...
0: Ah, eu casei verdade. Com 26.
1: Ah, é verdade, casou já com 26. É verdade. Então agora você quer aproveitar a vida. Tá certa mesmo, tem que aproveitar. É, sair com
0: agora
1: os novinhos.
0: Agora só quero oba-oba e nada mais.
1: Sair com os novinhos. Você tem filho?
0: Tenho.
1: Tem filho? Quantos filhos você tem?
0: Eu tenho 3.
1: É com o seu ex mesmo, né?
0: É, tudo do meu ex.
1: Quantos anos tem seus filhos? Entrevista 16 com a Elaine. 16 e 8?
0: Isso, são gêmeos.
1: Não, gêmeos não. Como é que gêmeos e 16?
0: Isso é, que eu tenho 3, né, Diego? Então é um de 16 e 2 de 8.
1: Ah, tá, entendi. Entendi. É o que foi. Então agora a Elaine quer curtir a vida, quer aproveitar solteira. Tá certa mesmo. Aproveita bastante. Esse novinho aí, como é que é o negócio? Vai ter mais vezes ou foi só um lance e pente rala?
0: Não. Não se apaixone e não se apegue.
1: Olha só como é que tá a Elaine, gente. Depois de 20 anos casada, é pente rala. Eita, Elaine. Você trabalha, Elaine?
0: Trabalho, tô trabalhando agora.
1: O que que você faz? Agora não, né? O que que você faz da vida?
0: Eu trabalho em uma empresa, Diego, de tintas.
1: Tintas? O que? Como assim?
0: Ô, Diego, não fica perguntando muito, não, porque certas coisas a gente não entrega.
1: Tá bom, mas o que? Mas o que que você, só que você faz? Você mexe tinta?
0: Esse povo procura saber muito da vida da gente.
1: É verdade. É a Elaine, já tá cabreira. Oi, Elaine, beijo pra você então.
0: Beijo, Diego, até beijo, mais.
1: Coisa linda, Elaine.
0: Não esquece de agradecer a Calica por mim.
1: Aê, Calica! A Elaine tá curtindo a vida agora. Tá certa, né? 20 anos casada. Você vê, cara, como é.

É mãe dos gêmeos, sabe a Elaine, mãe dos gêmeos? Do Mauro, a Elaine das tintas, então. Agora ela tá dando pra um novinho. Falou, o Mauro não prestava mais. Ela, velho, não foi chifre, o que que foi? Brocha. Brochou. Tá, parei. Ah, sabe a Elaine das tintas? Sei, então, tá tomando as pintadas agora.

0: da do novinho.
1: Essas mulheradas aí, Diegão, às vezes eu fico com medo, sabia? Eu tenho 51, minha mulher tem 28. Cara, eu fico com medo.
0: Eu também. Eu tô rindo de nervoso. Edinaldo, mas cavalo velho quer pegar as novinhas? Já vai preparando pro futuro aí. Rapaz, velho, imagina. Nós estamos na mesma situação, Edinaldo. Por que você acha que nós estamos indo pra academia tomando bomba igual louco? Deus o livre. E é desse jeito, viu? A mulherada é desse jeito, cara. Ó, o Mauro começou a não dar conta da Elaine. Tchau, filho. Tchau, tchau, tchau. Paga a pensão pros meninos aí. Vamos ver como é que é a pintada do novinho.
1: Às vezes eu fico em casa pensando, porra, daqui 10 anos eu tenho 61 anos e minha mulher tem 38. Já imaginou isso, cara?
0: Você imaginou a Genu? Não é Genu, Genu é o restaurante. Já imaginou a Genu entrando no ar falando, olha, conheci um novinho. Hein? Ô, Grazi, pior. Ai, aí doeu, aqui doeu, aí doeu. Vamos mudar de assunto.
2: Vai, Diego, vai.
0: Olá.
2: Fica em casa, crescendo bucho. Vai, fica.
0: Não, vou treinar
2: pra
0: amanhã.
2: Pra tu ver onde tu vai parar.
0: Eu vou, vou treinar amanhã, amanhã eu volto. Nem que eu me lasque. Ô, Diego, pergunta se o Felipe Sanches é irmão da Elisa.
3: Fala, Diegão, bom dia, tudo bem?
0: Bom.
3: Ô, Diegão, deixa de ser vagabundo. Deixa de tirar a sarna da Elaine, rapaz. Deixa ela curtir a vida dela, curtir a vida.
0: Ao Mauro.
3: Tem todo o direito, não é verdade?
0: É verdade.
3: 20 anos casada.
0: Pois é, cara.
3: É, não tava chegando junto. Agora arrumou um luvinho pra chegar junto aí.
0: Os caras.
3: É, isso aí. Nelson de
0: Campinas. Coitado do Mauro.
3: Muito bem, Elaine.
0: Olha, ó.
3: Ô, Calica, obrigado aí, né? Valeu pela força que você deu aí pra Elaine aí. Parabéns, muito bom. Grande amiga.
0: Cara de Campinas aí, ó. Será que não é o novinho que a Elaine tá pegando?
4: Ganhando coisa de vida, sabe?
3: 20 anos casada.
4: Pois é. Coisa de 7 anos, que eu comprei.
0: Para de ligar, ô! Quem tá ligando?
5: Bom dia, Diego Lopes, a todos. Papo Rouco. Ô, Diegão, tava saindo com a menina aí, 30 anos. Aí ela convidando pra uma festa, com uma festa diferente. Aí, quando foi ontem, eu aceitei. Falei, vamos, né? Aí ela chegou numa casa de swing, Diegão.
0: Quem é o idiota que tá ligando? Para de ligar, ô cretino! Eu vou bloquear, hein, quem ligar.
5: Chegou lá, tinha uma parede lá cheia de buraco. Ela já chegou metendo a mão no buraco. Eita. Eu nunca fui nessas festas, não sabia o que tava acontecendo. E ela com a mão lá dentro do buraco, eu fui e coloquei o olho pra ver o que tava acontecendo, né? Diego veio de lá, não sei se foi uma porrada ou o que foi. Tô trabalhando aqui de olho roxo, saí de lá vendo estrela, rapaz.
0: Nossa. É, a gente sabe a porrada que foi.
6: Gente, chama eu. A Leia tá aqui disponível. Não sei como eu faço pra ligar.
0: Peraí, já te liguei.

0: Vai. Atende aí agora.
1: Oi?
0: Não vai me ouvir, quer ver? Tá me ouvindo? Tá me ouvindo? Oi? Olha lá, não tá ouvindo. Tem que ouvir pelo rádio, Léa. Léa!
1: Oi?
0: Tá me ouvindo? Léa! Olha lá, não escuta. Tem que ouvir pelo rádio. Eu liguei pra você, você não atendeu. Tem que ouvir pelo rádio, filha. Para de ligar, Léa. Meu Deus, é ela que tá ligando, gente. Meu Deus do céu. Léa, para de ligar, Léa. Não me irrita, Léa. Léa, para de ligar, Léa.

0: Band FM, a Simone Mendes. Eu chamei a Simone Mendes pra cantar agora. Por quê? Primeiro porque a Leia tá ligando. E é pra ela parar. E também porque vamos direto pra Barreto.
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0: Sabe que a Band FM tá nessa cobertura maravilhosa, 30 anos essa parceria. E agora meu amigo Paulo Gomes vai conversar com ela, Paulo Gomes.
2: Simone
3: Mendes!
2: Simone Mendes!
3: Eu tô atrás de você aqui em Barretos. Eu quero saber, porque eu quero ver você. Eu tô ansioso, já tô aqui. Aqui, ó, e vem quero dançar com você.
0: Olha lá, olha lá, olha lá.
3: Desde quinta-feira, ó. Desde quinta-feira.
2: Mas ainda tá no swingue. Agora
3: que tá. Simone Mendes, é o seguinte: direitos iguais ou música boa, hein?

0: Eles falam, um que viralizou é o seguinte: um não solta pum na frente do outro. Como é que a Simone Mendes encaixa?
1: Ah, tô nem aí. Mas são escolhas, né?
0: Não, se é, mas cada um escolhe,
1: assim,
0: né?
1: Tá tudo bem. Mas é assim, se não der pra segurar, eu não vou ficar fazendo charme, não. Já foi, não vou morrer.
0: Debaixo do cobertor?
1: Vou morrer por causa de
0: debaixo do cobertor?
1: Vou morrer por causa do marido? Não vou.
0: Não, tá nem aí, né?
1: Não.
0: Deixa eu falar uma coisa, é sempre uma alegria estar aqui em Barretos também, né? Aqui é um lugar maravilhoso.
1: Cara, isso aqui é especial demais. Eu acho que é muito importante isso aqui pra nós, o sertanejo. É, não tem nada que não respire o sertanejo aqui. Aqui a vestimenta é totalmente sertaneja. Comida, o churrasco, a música é 24 horas o sertanejo. É como se fosse um mundo à parte do nosso estilo, né? Então eu fico feliz de ser um artista que faz com tanto amor a minha música e tenho tanto orgulho da nossa música, que pra mim é especial estar aqui nesse dia.
0: Agora, pra encerrar, conta alguma novidade pra galera da Band FM, o que vem por aí,
1: tem mais músicas novas.
0: Opa!
1: Quem você pensa que é o nome da música nova? E eu acho bem legal falar isso pra você, porque você pode mandar indireta pro seu ex.
0: Ah.
1: Se você ainda tiver sentimento por ele ou por ela, quando sair a minha música, mande essa música. Quem você pensa que é? Você tira uma satisfação. Mande essa música.
0: Você manda indireta na internet ou não?
1: Não tô podendo.
0: Ó, então vamos encerrando aqui, ó. Aqui, ó. Ó, ó, ó o Barretão, ó. Eu e minha besta.
1: Tem comida por aí?
0: Quem tá com fome?
1: Eu moro.
0: Churrasquinho?
1: Bora comer um.
0: Bora, vamos comer o churrasquinho. Bora lá, então. Tchau, vai.
2: Eita, Paulo Gomes e Simone Mendes. Direto do Barretão. Hoje ele tá no Rancho do Sertanejeiro. Meu amigo Renato. Renato Sertanejeiro tá lá. Parabéns pelo rancho, viu? Cada ano melhor lá no Barretão. E o pau vai cair a foela. Daqui a pouquinho vai conversar com César Menotti e Fabiano. Eita coisa boa, hein? O Rancho Sertanejeiro, o bicho tá pegando lá. Vamos falar com ele agora? Com eles agora?
0: César Menotti e Fabiano na Band FM!
3: Mais uma vez, te encontrando aqui.
0: Cara, aqui, você vê que hoje eu tô até vindo em bermuda hoje no Barretão, cara.
3: Tem um frio de lascar desde você tá de bermuda.
0: Mas o coração tá quente porque eu vou encontrar aqui com vocês. Eu quero saber o seguinte: numa dupla sertaneja, o que é mais difícil? O primeira voz fazer a segunda voz ou a segunda voz fazer a primeira voz? Trocar de lugar.
3: O primeira voz fazer a segunda voz.
0: É mesmo?
3: Muito mais difícil, eu não aprendi até hoje.
0: E aí, César? É mesmo assim? O segundo é mais difícil que a primeira voz?
3: Não, de fato, é e não é. Porque eu, por exemplo, eu não sabia cantar nada. E segunda foi uma voz aprendida, de fato. Eu aprendi a fazer.
0: Ah.
3: E não tem voz pra cantar de primeira.
0: Ah, entendi. Mas qual a música sertaneja que tem um tom mais difícil pra você cantar? Você falou assim, essa é difícil chegar lá.
3: Ah, se Deus me ouvisse, do Chicão.
0: Essa é mesmo.
3: Pelo amor de Deus, né?
0: Essa é muito. Essa é música. Ah! Né?
3: É pesada.
0: Você lembra de algum que é difícil também?
3: Acho que qualquer música que tenha falsete muito alta é difícil.
0: Não, enfim. O É o Amor, por exemplo, também tem.
3: O É o Amor.
0: É o A. Alto pra caramba. Mas ó, Barretão é isso aqui, né? É festa, é alegria, é de tarde, é de noite, né? E vocês são acostumados com isso.
3: O Barretão não para, né?
0: Não.
3: Quando a turma começa a querer descansar, a outra já tá entrando, acelerando pra poder aguentar o dia, a noite troca novamente. Barretos é 24 horas.
0: Então eu vou pra minha casa pra ver o show de vocês lá. Gente, obrigado aí, tamo
3: obrigado,
0: junto.
3: Irmão, mais uma vez.
0: E o modão, né, não sai de moda mesmo, né?
3: O modão não sai de moda.
0: Eita, nós. Isso aqui é César Menotti Fabiano. Rapaz, eu adoro eles. Vem aqui. Junta aqui pra nós, ó. Sair na foto aqui, ó.
2: Aê! Valeu, Paulo Gomes! Direto no Barretão, daqui a pouquinho ele tá de volta. Vamos conversar com os influencers hoje lá também, né? Tem os influencers lá do Rancho Sertanejo. Inclusive, vamos falar com o Renato já.
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2: Eita, festa boa, rapaz. Você tá doido? Prepara que daqui a pouquinho nós vamos lá. Juicy!

0: velho do lixo no Barretão. Vamos, Diegão, vamos cantar a moda depois, beleza? Um abraço aí, mais uma noite pra nós aí. Vamos ver.
1: Ô, velho do lixo, vamos cantar. Qual que é o Fabiano falou que é difícil cantar? Se Deus me ouvisse. Vamos cantar Se Deus me ouvisse hoje, velho do lixo.

0: Diegão, fico me perguntando, se fosse no seu caso entrevistar a Simone Mendes, será que você conseguia fazer a entrevista? Ou ia travar que nem quando você vê as Totoso?
1: Eu ia falar pra ela, certeza que você não manda indireta na internet?
2: Churumi, churumai,
1: Olha ele aí, ó.
2: fenomenal, não, não, não, não, não, não, não, não, não, não, não, nice.
1: Eu bloqueei a Leia.
2: Põe aí a música Churume, Churumai, Chuchu, Churume, Churumai, Churume, em francês, aí o muchacho, Chuchumi, Chuchuai. É fenomenal, não, não, não, não, não, não, Alexandre, o fenômeno do YouTube. É fenomenal, não, não, não, não, não, não.
3: Oi, Lani, só pra tirar uma dúvida. Se você é aí de Itatinga.
1: Não, que
4: Ô, Diegão, essa aí é boa, viu? Deus me ouvisse. Essa música é boa, viu? Lembro quando o tio Zé Beto tocava ela, eu era menino. Ô, Diegão, uma pergunta pra você. Você conhece o Newton Lamas? Me responda aí se você conhece esse cara. Se você não conhecer, pergunta pra Fátima Leão que ela conhece. Esse cara tem umas modas apaixonadas, viu?
1: Esse cara do
4: Ele
1: nada.
4: Ele é meio zoado, mas tem umas modas apaixonadas, viu? Pra beber cachaça é boa.
1: Sim.
5: Ô, Diegão.
1: Ah,
5: sei lá que eu ia falar.
6: Eu vi o programa do Diego aí, só tem viadagem. Ah, essas baitolas.
1: Ah, vai cagar, Jaime.
7: Aí, Diegão, você trava quando vê essa aí, ó.
1: Ó, você para, hein? Ele achou o Instagram da Leg Roxa. Você para, hein, ó. Oi, Emerson. Tá mandando essas fotos aí, mano.
8: Oi, Diego.
1: Oi.
8: Boa noite. Eu, Diego, eu tô achando que o Ale, ele tá tomando um cogumelo italiano aí, né? Tá tomando um chá. De cogumelo italiano, violento, né? Porque cada
1: cogumelo.
8: Dia parece que ele tá mais atrapalhado, cara.
1: Vai, não, mas assim que é bom, assim que a gente gosta. É, Diego, será que o Paulo Gomes vai pegar alguém esse ano? Será? Será? É um programa legal. Todo ano a mesma coisa, né, velho? A gente fica na esperança.

0: Leg roxo? Vai lá pra você ver. Leg jeans. Nunca tinha visto na minha vida.
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1: Olha, 2 horas, 1 minuto. Tudo bem? Tudo de boa? Tudo tranquilo? Por aqui é o Diego Lopes até às 5 da manhã. Vamos juntos com o Band Coruja que está no ar, bebê. Vai! Tá todo mundo ligado na Band. 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

todo mundo vai sofrer. 12h20 agora. Diego, dá uma ligada nessa notícia aí. Notícia, vamos lá, notícia, notícia. É, soca forte, o que que é? Pedido de... Que isso, cara? Que isso, cara? Que notícia é essa?

0: Jaime, Bob, Coruja, aqui eu. Bob Esponja, cadê o Patrick? Sandy, onde é que você está, Sandy? Estou morrendo de fome, quero comer o Siri Cascudo com aquele bundão vermelho dele. Que delícia! Band FM, a minha rádio é Band FM.
1: Oh, Bob Esponja tá com o crime hoje.
2: Eita, boa madrugada. Hoje eu já fiz 5 quilômetros de caminhada.
1: Caraca, parabéns, Amandinha. 5 quilômetros, Amandinha. Parabéns, hein, meu. Eu queria ter essa determinação. É, hoje eu fui dar uma caminhadinha, só passear com o Stitch. Fui passear com o Stitch, mas não tem, achei melhor não ir treinar ainda não, que a mulher falou, não, não vai hoje, vai amanhã que você tá 100%. Aí o imbecil vai e mastiga a língua, paga essa bosta dessa língua inchada na boca agora. Mas amanhã eu vou voltar, amanhã eu volto, Amandinha, amanhã é nóis.
3: Bom dia, Diegão. Ó, a turma achando que o Paulo Gomes instalar sem pegar ninguém.
1: Eu já falei isso aqui. A galera fica falando. Fica dormindo no barulho dele. Fala, ai, não pega ninguém, mano. O cara tá em Barreto, solteiro, mano. Quem que não pega alguém em Barreto, solteiro, velho? Só se não quiser mesmo.
4: Então, essas músicas sertanejas da atualidade, algumas são ruins mesmo, mas tem umas que as letras é até boa. Mas o que mata é o jeito que esse pessoal canta. Por que que eles cantam, parece que soprou bexiga? E fica com a voz tremendo assim, cara.
1: É, né, mano? Eu também tenho umas dupla nova que eu não tenho paciência pra ouvir, não. Primeiro, às vezes o cara é bom, mas tem uma ruma que é tudo um igual ao outro. Tudo a mesma cara. Tudo cantando igual, um imitando o outro. Eu gosto de dupla nova, mas gosto com personalidade. Olha como é que sai a personalidade. Parece que tá bêbado, cara. Gente, eu mordi a língua, tá sangrando. Não liga que eu tô falando fofo e tá doendo pra falar, e vou falar pouco. Vou ligar pra vocês fazer o programa no ar hoje.

0: faltando nada agora, 12h24, bora dar mais uma passadinha lá no Barretão, vamos? Galera, no Barretos, o bicho tá pegando e hoje no Rancho do Renato Sertanejeiro, é o Rancho do Sertanejeiro no Barretão.
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0: Paulo Gomes tá causando lá, né, Paulo? Fala com mais aí. Vamos conversar com o Renato Sertanejeiro. Você que não segue ele ainda nas redes sociais, segue aí que ele conta tudo do mundo sertanejo. Eu acho que é um dos maiores influencers aí do mundo sertanejo, meu amigo Renato Sertanejeiro. E agora ele tá com o Rancho Sertanejeiro lá no Barretão.
2: Oh, tá aqui, olha, ó. Aí, ó. Rancho do Sertanejeiro. E eu tô do lado dele, Renato Sertanejeiro.
3: Tá bem, nosso. Seja bem-vindo aqui, viu, nosso? Nós conhecemos já tem uns 4 anos.
2: Já, nós já somos, já veio de guerra aqui em Barreto, hein?
3: Já somos veio de guerra aqui em Barreto, uns 4, 5 anos atrás nós estávamos juntos. Quando vocês estavam fazendo umas lives também diretamente. Sim. Lá do camarote
2: da Brahma, né?
3: Da Brahma, enfim, seja bem-vindo aqui.
2: Cara, mas é a primeira vez a gente aqui, viu? Caramba, é. A gente sempre vê vídeo, agora aqui, aqui é um papo é outro, né? Quando a gente vem aqui,
3: todo mundo me fala que não tinha, não imaginava que era tudo isso, né? Pelos vídeos eu não mostro tudo isso, eu fico até preocupado que eu queria mostrar o que era, que é tudo isso, mas é bom também quando a pessoa vem e surpreende e a maioria fala assim, cara, eu tô impressionado com isso aqui, eu não sabia que era desse tamanho não.
2: Não, é desse tamanho assim, é a vibe, né? Aquela curtição mesmo, amigos, né? Resenha. E os artistas chegam aqui como se vocês estivessem recebendo na sua casa também.
3: Eu acho que você definiu muito bem, é que a vibe é muito boa, a vibe gostosa. Os influenciadores são só amigos meus, que eu tenho uma amizade, que eu já tenho uma relação. Os convidados, os artistas também são parceiros meus, que eu mando a mensagem e convido mesmo, assim, no WhatsApp, via direct, enfim. São pessoas que eu também tenho respeito, eles me respeitam. E aqui nossos convidados também, né? A gente recebe pessoas do Brasil inteiro e essas pessoas também nos respeitam muito também. Então vira um ambiente gostoso, harmonioso, que é o que a gente quer pra vida, né?
2: Não, é o que vale a pena. Agora, conta pra galera aí, o que te surpreendeu, um encontro que te surpreendeu? Porque aqui o artista chega, o cantor chega, aí depois chega outro. Aí mistura um momento que você fala assim, nossa, esse dia aqui, eu não acreditei porque o cantor A encontrou com o B e fez isso aqui. Conta uma história pra a turma aí, cara.
3: Os encontros com a Ana Castela, vocês sabem que são uns caóticos, né? Ontem você viu aí.
2: A plaquinha, né, cara? Foto dela e que assim, cara, ela tá proibida.
3: Mas aqui, ó.
2: Cadê? Traz aí, vamos.
3: Acabei de mandar mensagem pra ela aqui, que é tudo uma brincadeira, né?
2: Lógico, é tudo zoeira, né?
3: Acabei de mandar mensagem, que a gente colocou a plaquinha de volta e que ela já tá, que já tá pronto pra receber a tropa da boiadeira de volta, né?
2: Porque ela traz a tropa dela aqui e aí, né?
3: Aí eu dou a chave do rancho pra ela, né? Aí ela que manda. Mas ontem me surpreendeu também que ele não sabia dos horários, mas umas 10 horas da noite veio o Hudson aqui com a família toda dele.
2: Oi.
3: O Edson e o Hudson, vem a filha. Eu falei, a filha, a mãe, o outro filho. Ficaram brincando no boizinho ali. Eu falei, cara, vem mais cedo, vem almoçar com a gente. Então daqui a pouco ele tá aí também.
2: Aí, ó. O que o pessoal acha que é só? Não, é família aqui também. Aqui é pra descansar.
3: Aqui é bagunça organizada.
2: Boa.
3: Né? E é uma bagunça gostosa. Família vem aqui, um ambiente familiar. Claro que tem bagunça, tem bebedeira, mas tudo muito harmonioso.
2: Muito.
3: E também organizado.
2: Muito. Nossa, demais. Renato, então fica aí, ó, você que tá acompanhando pelas redes sociais, pela Band FM também, a gente tá mostrando aí, e ó, eu se eu fosse você, dava um jeito de vir no Rancho Sertanejeiro, que é aquele
3: tamanho, pô. 2027 nós já estamos confirmados esperando vocês. Já não tem mais quartos, né, tá sold out aí desde março.
2: Desde março.
3: Mas a pessoa pode vir aqui passar o dia com a gente.
2: Isso ainda dá.
3: Ela chega meio-dia, fica até 8, 9 horas da noite, open bar, o open food aqui, ela pode usar de tudo que tem aqui no rancho, tudo.
2: Churrascão comendo o dia inteiro.
3: E é 600 reais, cara, não é um valor alto. Pra você comer, pra você beber de tudo. E tá aqui com a gente.
2: De repente passa o artista que você gosta do teu lado ali. Você quiser até tira uma selfie.
3: É isso, vambora.
2: Ó, e é isso, Renato Sertanejeiro na Band FM, tamo junto aí. Conta que você com a gente, hein, cara?
3: É nóis, tamo junto sempre, valeu, Band.
0: Grande Renato Sertanejeiro, um dos maiores influencers aí do mundo sertanejo, diretamente do Barretão. 30 anos essa cobertura, essa parceria junto com a Band FM, é, não é? Cê tá doido?
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0: Daqui a pouquinho a gente volta lá. Vamos falar com o Chico Mineiro hoje. Chico Mineiro é resenha, você vai. Você vai gostar do Chico Mineiro.
4: Ela vem a ver. dizer quem está aqui. É um homem apaixonado que não consegue dormir.
5: Ô, Diegão, Diegão!
0: Oi, Bahia!
5: De Barreto, velho!
0: Ah.
5: Tu viu aquele vídeo lá que a mulher te lascou no tapa na cara da polícia? Tu viu?
0: Eu vi, Bahia. Ali tem coragem. Olha, tanta coisa acontecendo em Barretos, né? Eu vi isso aí, cara, eu vi isso. É cachaça antes dela matar, ela humilha, né? Hein? E o Rincon causando lá na madrugada, você viu, não? É o affair da Ana Castela. Ana Castela foi até embora, né? A das treitas do Rincon. Ana Castela é gente boa de mamar, tem um dedinho podre. Tá aqui, parola na Castela. Ei, Borginho, ei, Borginho.
4: Não sai com a Joana.
2: Ei, Diego Rincon, o Fred Rincon, que jogou no Corinthians?
0: Não.
2: Mas ele não morreu, cara?
0: Não, César.
2: Ele tá no Barretão.
0: César Rincon. É uma influência, outra influência daí, o das caminhonetes lá.
5: É isso mesmo, Diegão, é isso mesmo, porra. Dojo, eu não sei se você sabe, mas dojo vem de gente, porra. Entendeu? Dojo vem de gente, porra.
0: Dojo vem de gente. Eita, Bahia. Vai.
6: Ai, Diego, sabe? Tem uma pessoa que tá morrendo de saudade de você. Ela não para de falar de você. É a bicha muda. Fala com ele aí, bicha.
7: Ah, ah, ah, ah, ah, ah, ah.

0: Manuel, você acha que eu vou ler isso aí na rádio com o animal? Que notícia é essa? Cheio de polícia ouvindo aqui, ó.
1: É, pô, vamos explicar porque doido vem de gente. Primeiro nasce a gente, depois fica doido. Ninguém nasce doido. Já doido. Doido vem de gente, pô. Entendeu?
0: É, entendi, vai. Pô. Doido vem de gente, doido.
2: Abre a janela, venha ver quem está aqui. É um homem apaixonado.
0: Ai, tá bom, tá bom.
3: Ô, Diegão, rapaz, tira uma dúvida minha. O povo fala que quando leva amante dentro do carro, o carro quebra.
0: É.
3: Rapaz, você enfiou a língua ontem, você mordeu a língua.
0: Cala a boca.
4: Agora o difícil é você entender um doido, né, Diegão? Porque do jeito que o baiano tá falando aí, isso é um doido, rapaz.
0: Doido não, é doido. Cara, na Bahia tem vários dialetos, né, cara? Por exemplo, o Edinaldo é da Bahia e o Bahia é da Bahia, lógico. E o baiano segurança também é da Bahia. Você vê, o Edinaldo já fala de boa, deve estar muito tempo aqui em São Paulo. O Bahia, ele fala desse jeito, é doido.
5: E o baiano segurança, ele já fala assim, Diegão.
0: É, então, mas é tudo da Bahia, como é que pode, né, cara? Explica pra nós aí, Bahia. Como é que é, Bahia? É o baiano do Recôncavo, o baiano soteropolitano e o de Feira de Santana.
6: O Bahia aí é de ódio e igual de guilo. Igual de guilo.
0: É o guilo, guilo, é verdade. É o guilo. E o baiano segurança deixa o pau torar na portaria. Ó, Bahia, fala, Bahia.
6: Não, Diegão, eu vou falar a verdade, velho. Eu moro aqui em São Paulo, eu vou fazer. Vou fazer 18 anos, velho.
0: Ah.
6: 18 anos, mas não muda não, velho. Não muda não. Infelizmente é isso, velho. A minha origem. É Bahia, do interior.
0: Eu acho legal demais, velho. Que cidade da Bahia você é, Bahia? Eu acho legal demais. Eu fui pra lá, minha passagem na Bahia foi muito rápida, cara. Só a parada de cruzeiro. Eu quero voltar lá pra ficar mais tempo lá. Ainda mais agora que tem a Band FM Salvador. Ah, eu vou lá. Se bobear, eu faço o programa de lá.
7: Bom dia. Baiano é igual paulista, pai. Cada lugar os caras falam de um jeito. Você pega
0: é
7: de São Paulo aí, esses caras de Piracicaba, você pega esses caras mais de São Paulo aí, que é os metidos a falar de gíria, e o pessoal mais aqui do interiorzão, aqui pro lado aqui do Mato Grosso, já fala de um jeito. Cada um é loucura toda, rapaz.
0: É verdade.
7: E o linguajar do baiano segurança aí não tem não, cara. Eu só assisto pra dar risada, só uso pra dar risada esse linguajar dele. Aí, Diegão.
0: É, muito engraçado, né, cara? E, mas sabe que o Brasil é assim, né? Em Minas também tem lugar que difere um pouco. Tipo a região de Minas. Já morei em Minas, próximo à Bahia. Aí lá em Montes Claros, não, pra cima um pouco lá, Januária. Manga. Pra aquela região lá é um tipo de sotaque. É mais pra baixo, mais pra cá. Mais no triângulo ali é diferente, é mais cantado. É 4,60? 3 pão de queijo, 4,60? Uai. Lá pra cima não, lá pra cima é diferente. Mas no Rio Grande do Sul é assim também. Tem o gaúcho, É o gaúcho da fronteira que ele fala mais assim, né? Aí aquela piazada veio. É o baitaca, né? Matando no pé do braseiro contra o Zé Nerota. Pra rodar o Brasil inteiro, eu saio do fundo da grota. E tem o gaúcho de Passo Fundo, né? Ele fala assim, né? Olha, eu não sei o que é que deu nos piá lá que vieram tudo pra cá, meu louco. Piazada louca, diz que vieram pescar aqui, não sei. Vem pescar e caçaram, consumiram com as pólvora tudo. Acabaram com as balas do tio. Então todo lugar tem isso, né, cara? O Brasil é um país continental, que maravilha. vamos copiar de bosta.
4: Esse baiano doido é de uma região que é tipo assim, quando fala a palavra como, lá eles falam cuma. É. Isso, eles falam isto. Vamos, ele fala vambora.
0: Vambora. Eu acho muito legal, cara. Diego, vê se você identifica esse idioma.
8: Pilu, man. 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
0: Cala a boca,

0: preto. Fala!
1: Bom dia, Diego. Aqui é o Naoli, velho. Portugal. Moro em Portugal, mas sou de Vitória da Conquista na Bahia, que é sudoeste da Bahia, que já é próximo do norte de Minas. E realmente o nosso sotaque é meio baianeiro.
2: Não
1: tem nada a ver com o de Salvador.
2: É verdade.
1: E também não é exatamente o mineiro. Então é a mistura, assim, meia caipira com isso, meio abaianado. É loucura, é Brasil.
2: Olha lá, tá vendo? É esse aí o sotaque aí, ó. É... Que coisa, né, cara? Aí você vê, é a mesma região, só que é muito grande, né? Você vê, tem países aí no mundo inteiro que cabe dentro do Brasil várias vezes.
3: A linguagem do Davi fala tudo enrolado, é indiana, Diego? Bom, se não for, pelo menos a culinária dele é.
2: Para, Marco!
4: Diego, você vai comprar pão lá no Rio Grande do Sul, você pede cacetinho.
2: É verdade, é, também tem isso. Eu já morei no Rio Grande, eu nunca morei, mas já morei no Paraná e eu sou de Santa Catarina, né? No Paraná é, é pão bundinha. Em Santa, lá em Lages é pão d'água, né? Pão d'água, esse pão francês é pão d'água, né? Lá em Santos é, é média, vai entender, né? Como é que chama o pãozinho? Começa agora, começa agora. Como chama o pãozinho na sua região? Ó, lá na Baixada, o pão francês chama média. Média, em alguns lugares, é café com leite, né? E o pão... Como é que chama o pão de leite? O cará. Como é que chama o cará aqui, gente? Aquele pão... Como é que chama cará aqui, pão de cará? Não é pão de leite. Pão de leite é outro já, né? Cadê os padeiros aí? Os padeiros, me ajuda aqui.
5: Bom dia, Diego Lopes, aqui é o Cletson de Leicester, Inglaterra. Rapaz, o quadro ontem do Alê Fenomenal falando com o Davi simultaneamente foi o máximo. Vocês têm que continuar, viu?
2: É.
5: Liga hoje pra eles, conversa, coloca dois doidos pra conversar.
2: Vou ligar.
5: Tá bom? Tenha um ótimo dia aí, tô curtindo vocês o dia inteiro aí.
2: Valeu. Um abraço. Tchau. Inteiro, porque ele tá lá longe, nossa audiência internacional. Gente, foi bom você falar, Jefferson, Pedro. Foi bom você falar, porque às vezes a gente esquece que tem países que é de dia agora. E nós tocando pau de falar besteira aqui, né?
6: É bisnaga, seu animal.
2: É bisnaga isso aí?
6: Aí, ô, cavalo, animal. Esse cima aí é bisnaga e o outro é pão de leite.

0: Digo, na região da moça, chama pão gostoso.
1: Ai, que tá gostoso isso.
0: Calma, moça. Pão gostoso. É, ela gosta do pão, né? Esse pão é gostoso, moça?
1: Ai, que tá gostoso isso.
0: É, pão gostoso, chama cará.
2: O cará é parente do inhame.
0: É, então, é que eu saiba também, é uma raiz, tipo uma raiz, não é? Uma mandioca, um cara, uma mandioca cabeluda, peluda, lá ele. Ah, pão carteira é outra coisa.
3: Beijão, bisnaga lá na Bahia, nós chamamos, é aquela, negócio, aquela tinta que bota no cal, que tem várias tintas. Aí nós chamamos lá, bisnaga, que nós conhecemos, bisnaga é isso.
0: Bisnaga é tinta. Lá na Bahia, bisnaga é tinta. Vê duas bisnagas pra mim, ele vem com a tinta. É, Bahia.
4: O Nelsinho Padeiro, ele não pode dar opinião sobre pão, porque ele não faz pão. O padeiro da manhã deixa tudo pronto pra ele assar de noite.
0: É.
4: Então ele não pode dar opinião sobre pão, ele não é padeiro
0: de verdade. É verdade.
4: Ele é um forneiro.
0: Você falou uma verdade agora, sabe por quê? O Nelsinho, ele fica enchendo o saco, ele sabe a hora que me dá fome. Ele fica mandando foto, mas ele não é igual o Cleiton, igual o Max. Ele não, nunca mandou foto de massa. Ele só manda foto do pão pronto já, né? Então você quer me dizer que tem uma profissão, que é a do Nelsinho, que o trabalho dele a madrugada toda é pegar uma forma de pão e só colocar no forno pra assar? Mas é muito vagabundo esse cara, velho. Não faz nada.
5: Me digo, na minha região chama pão francês. Carapicuíba, pão francês.
0: É, pão francês. Pão francês. Em Lages o pão francês chama pão d'água e lá na Baixada chama média.
6: O Bahia tá certo, pô. Bisneguinha pra você mudar a cor do carro. Tá certo, Bahia?
0: É. Mudar a cor do carro.
7: Mentira dessa arrombada, desse derruba locutor. Esse filho de uma... Olha, mora, esse desgraçado.
0: Deixa eu ver, a Maíra mandou foto da massa.
7: Filha da puta, Cleide Padeiro, derruba locutor. Aqui, seu arrombado, aqui, ó. A massa rodando aqui, seu arrombado. Como é que eu não faço?
0: Para.
7: Seu safado,
0: olha.
7: Aqui, ó. Ó.
0: Para.
7: Porra.
0: Para, Nelson. Para, Nelson.
8: Beijinho na boca, gostoso doce mel.
0: Ficou bravo de você falar que ele é só assador. Ele mandou o vídeo pra mim. Olha aqui, seu safado. Ai, meu Deus. E lá no Rio, hein?
9: Olá, Diego, bom dia.
0: Bom dia.
9: Hoje eu moro em Santa Catarina, Joinville. Não sei se tu conhece.
0: Conheço.
9: Meu nome é Mário, sou do Rio de Janeiro.
0: Que Mário?
9: Mas tô 6 anos aqui, vai fazer 7 anos. Minha filha veio pra cá por causa do Bolshoi. Escola de teatro.
0: Caramba, que legal.
9: Balé do Bolshoi, lá da Rússia, né? O único Sim. polo que tem aqui. Aí eu moro aqui há mais de 6 anos. Tu é da onde? Tu é da onde, Santa Catarina? Conheço tudo aqui já.
0: Eu sou de Lages.
9: E lá no Rio de Janeiro a gente chama o pão, pão francês, só que quando eu vou na padaria eu chamo, me dá uma francesa, 10 francesas, ou pão de sal, que é a mesma coisa pra gente.
0: Ah, é verdade. No Rio, pão de sal eu já tinha ouvido falar. Francesa, não. Se eu chegar num lugar e pedir uma francesa, minha mulher me vê a tapa.
10: Ô Diego, deixa eu te perguntar. Como que é o nome do copo americano nos Estados Unidos?
0: Copo.
10: É copo, ué.
0: Lá todo copo é americano, né? É por que fala copo americano também, né? Que coisa.
11: Imagina a situação do celular do Nelson. Ele tem que limpar a entrada do carregador para conseguir carregar de tanta farinha de trigo que deve estar no meio.
0: Não, mas isso é todo padeiro assim. Quando eu trabalhava na... No Big Supermercados. Ah, eu já fui locutor do Big. Já fui locutor do Cândia e do Carrefour. Aí eu entrava na padaria para comer as coisas, né? Eu descolava uma toquinha daquela e ia lá comer pão de pizza, quentinho. Nossa, que delícia. Aí, cara, mas os padeiros, quando eles saem...

E pra ir embora, mano, os caras vão nos tanques lá, fica suando o nariz meia hora pra sair tudo que é farinha do nariz dos caras. E tem uns que cheiram umas farinhas ainda que não tem lá.

0: farinha que passarinho não cheira. As farinhas que não vai no pão.
1: Meu, eu falo pra minha mulher, vida, eu morro de medo de tomar um enquadro de manhã quando eu estiver indo pra casa. Porque o policial vai achar que eu passei a noite cheirando farinha. É o celular todo cheio de farinha atrás, dele, né, na capinha. É o nariz todo branco, é o cabelo cheio de farinha, é a orelha cheia de farinha.
0: É, assim mesmo.
1: Eu falo pra ela, o dia que ele me parar, ele vai falar, rapaz, você tá cheirando até pelos ouvidos, é?
0: Alô, mamãe!
2: Bom dia, Gal, bom dia, bom dia. Aqui no interiorzão do interior de São Paulo, aqui onde eu moro, em Itapuí, mandioca carro velho. Você vê aqueles carros podres caindo aos pedaços, eu falo assim, onde você vai com essa mandioca aí?
0: Babá, carro velho, lá em Lages é caieira. Mandioca que eu conheço é mandioca mesmo. Agora, mandioca tem lugar que chama macaxeira, e é a mesma coisa, né? Mandioca e macaxeira é a mesma coisa ou não? Até a mandioca brava é outra coisa, né? Mandioca brava é a que mata, né? Sabia que tem uma mandioca que mata? E não tô falando do Kid?

0: aipim, né? Aipim também é mandioca, né? Lá em Laje chama aipim. Aipim, macaxeira, mandioca, mesma coisa, né? Aí, pão da... É, pão, é... Como é que é o nome? O pão em índio. Pão da terra, como é que é? A manioca, manioca, exatamente.
1: Lá na Bahia tem a mandioca, que é a mandioca brava, e tem o aipim. A mandioca brava só serve pra fazer farinha. É. O aipim é pra comer, normal.
0: É. Maniva também, maniva, né? Macaxeira, lá em Pernambuco é macaxeira, né, ô Lima? Aí é bom, hein? Nossa, macaxeira grossa, gostosa, com manteiga. Ô, delícia! Delícia! Na Paraíba, pão quadrado é pão de carteira, é pão francês, é pão aguado.
2: Então, Diego, lá na Paraíba tem um pão quadrado chamado pão carteira. E o pão francês lá é chamado de pão aguado.
0: Que lugar da Paraíba que você é, cara?
3: Eu vivo empurrando a mandioca, porque eu tenho um carro velho que não pega de jeito nenhum,
0: Ei, babá, quando os caras tá passando aí empurrando o carro velho, você fala lá, vai ele empurrando a mandioca. Ô, babá, tu já andou de carro velho? Sentou na frente ou sentou atrás?
3: Lá ele, 10 mil vezes, lá ele. A mandioca que nós comemos aqui, lá nós fazemos é farinha. Lá no interior, o que nós comemos lá é chamar aipim. É aipim mesmo, é isso mesmo.
0: Aipim, é. Tá vendo? E é na Bahia, mesma região, só que chama diferente. E macaxeira o que é pra você, ó? A mandioca, você faz farinha. O aipim, você come. E a macaxeira, você faz o que, Bahia? Aonde você põe?
4: Sapucá, vou participar do concurso das piadas ruins aí agora. O que é que se empurrar no caneco sai sangue?
0: Macaxeira.
4: É com pudete e marrom por fora. E a mandioca.
3: Olá. Lá ele, diabo de macaxeira, rapaz. Bahia cheira é cara baixa.
0: Bahia cheira é cara baixa. Ai, que maravilhoso, cara. E eu com a língua sangrando, olha.
3: Babate, já andou na mandioca.
0: Ai, meu Deus.
5: Diego, esse negócio de sotaque aí, que eu morava em São Paulo, né, fui morar pra Curitiba. Cara, primeiro dia que eu cheguei em Curitiba, eu cheguei apanhando, cara. Fui pedir ajuda lá pro piá lá pra ajudar, em vez de falar piá, não. Foi falar, ô moleque, pô, ajuda a gente a fazer mudança. Cara,
0: foi é.
5: Bicho.
0: É verdade, lá eles não gostam que fala moleque. Moleque lá, agora até que nem tanto, viu, Xande? Mas quando eu morava lá, tinha isso. É, hoje nem tanto, mas antiga, mas nessa época aí, moleque era meio tipo bandindinho. Moleque era meio que trombadinha, sabe? Moleque de malandrinho. Chamar alguém de moleque lá nessa época aí era isso. O moleque chega, moleque?

0: do Rio.
1: Cara, mandioca e macaxeira é a mesma coisa, mas lá no Rio a gente fala aipim.
2: É, no Rio é
1: aipim. Aipim, ninguém gosta de falar de mandioca, ninguém gosta de falar de macaxeira. Mas a gente fala aipim, aipimzinho, cozidinho, com cafezinho preto na manteiguinha ali, o aipim na manteiga, meu, não tem coisa melhor pra tomar café.
2: Pronto, já fiquei com vontade.
1: Conhece Joinville aqui, ô Diego? Já vem Joinville? Pô, Joinville é muito gostoso, cara, de morar.
2: Conheço demais.
1: Gostoso de morar, muito emprego. Muito bom. Eu adorei Joinville.
2: Santa Catarina é maravilhoso, né, cara? É que pra mim, cara, agora tá que tá de boa, mas eu sou de Lages, né? Então eu sempre achei Santa Catarina muito parada. Meu pai morava aí, eu ia visitar meu pai, cara, ficava uma semana e ficava desesperado pra voltar. Imagina, eu morava em São Paulo, crescendo em São Paulo. Aí eu ficava uma semana aí, meu pai também era meio louco. 4 horas da manhã tava me acordando, eu de férias querendo descansar, ele me acordando pra 4 horas da manhã, espichar a rede no rio. Pra pegar peixe pra almoço. Um frio desgraçado, aquela geada lá de Lages. Então vamos lá espichar a rede ali pra não pegar um peixe. Mas 4 da manhã, 5 da manhã, tava lá tirando o Camargo da teta da vaca. Camargo, aquela primeira jatada. Sabe aquela jatada amarela? Tá esquisito, né? É uma jatada de um leite grosso, quente. Tá estranho, né? É, mas é aquela primeira jatada que sai do leite da vaca, da teta da vaca. Você coloca assim, rebola um pouquinho de café chucro. Café chucro é forte sem açúcar. Aí você dá aquela jatada de leite quente, grosso. E aí você bebe aquilo, é uma maravilha, é uma delícia.
3: Caralho, Diego, você tá falando com tesão. Você tá falando com gosto, aquela jatada grossa.
4: Você falando desse jeito aí, o Ivanés deve estar salivando, né?
5: Diego, você deve dar uma diarreia.
2: É, cara, pior que é, você falou tudo agora. Se você ficar muito tempo sem tomar isso, é bom não. Então a galera que não conhece, não vai não. É muito forte, é muito forte. Mas depois que você toma umas 5, 6 jatadas, aí você acostuma e fica de boa. Você já tomou essa jatada de leite quente, Nanã?
6: Mas Diego, primeira jatada sai assim, aquele leite meio amarelo mesmo.
2: É, isso é lógico. Aqui manja de jatada.
4: Ah, por isso que tava com diarreia esses dias então. Tomou a jatada de leite.
2: Não, senhor.
6: Aí, Diego, vamos te lascar, mano, com esse assunto aí, com essas jatadas aí que você falou que é bom, 5 jatos. Ô, que ideia é essa desses caras aí, mano?
2: Tô falando de leite, cara.
7: Mano, que gostoso. Jatada grossa no seu copinho. Ui.
2: Para, Alexandre.
6: Ô, Diego, você quer ver pão? Você vai na beira do curral lá, o cara tira direto no copo pra você.
2: É.
6: E farinha açúcar. Ô, oh, trembão demais!
2: A jatada com farinha eu nunca provei. Com farinha eu nunca provei. Olha lá.
5: Deus me livre!
2: Olha a Bahia.
5: Que prosa ruim é essa, hein? Lá na Bahia, essa conversa na sala é prosa. Que prosa ruim é essa? Lá ele, peste de jatada, mano. Aí dentro.
2: Ô Bahia, tu nunca tomou não, Bahia? Bahia, quando a gente se conhecer, eu vou providenciar uma jatada pra você. Você vai ver como é bom, mas é forte, viu, Bahia? Tem que ser forte pra aguentar a jatada, viu?
6: Fala, Diego, você falando assim, o Davi encheu a boca de água, botou a calcinha enterrada no cu já.
8: Ei, tá bom de mudar esse negócio, vamos falar em gritos. Ninguém fala em mastigar um grito, nem nada. Botou uma jatada de leite, de dor de barriga, de empurrar fezes do... Oxi, né?
2: Pera aí, Rolito. Tá muito lá ele hoje, né, velho?
9: Diego, aqui no interior de Goiás, nós chamamos pão de bengaludo. A
0: Afijuro, sou raiz ainda minha grande tabaca negra cabeluda. Um abraço poeta das estrelas, porque o ódio é a ausência do bem e o bem é a ausência do Long Black.
2: Pera aí, Long Black. Chega.
9: É com farinha. Tem um primo que vai pra Minas, quando ele chega lá, dor de barriga direto. Ele não consegue comer uma linguiça, não consegue comer uma mussela, não consegue comer um fico de porco. Tudo que ele come, ele passa mal. Eu falo, ah, Nutella desgraçada.
2: É, a comida de roça é muito forte, né, cara? E a galera não acostuma. É, se não é acostumado, dá dor de barriga mesmo. Tem que ir devagar. Mas devagarinho vai acostumando, né? Primeira vez que você toma uma jatada, não é esquisita? Mas depois não vai acostumando?
10: Conversa estranha com gente esquisita, louco! Que povo doido! Papo estranho, você aí, hein, Diegão? De jatada no caneco?
2: Não, pô. É o Camargo, chama Camargo. Primeira jatada do leite da vaca. Vocês estão levando tudo por trás também.
11: Vocês falando de leite, de leite, de leite. E o cafezinho, Diegão? Ei. Tô com saudade daquela musiquinha lá, Diegão.
2: Ih, rapaz, será? É, tá chegando a hora, hein? Daqui a pouquinho, hein? Ah, mas antes vamos para os nossos comerciais.

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0: bem, o Thiaguinho Poderosa. Vamos direto e reto pra lá, pro Barretão, vamos.
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0: 30 anos nesta parceria da Band FM com Barretos. E o meu amigo Paulo Gomes vai conversar com quem agora? Vai trocar uma ideia com o Chico Mineiro, Paulo? Paulo
2: Gomes. Anjo do sertanejeiro, estou aqui ao lado do gordinho mais amado do Brasil, Chico Mineiro!
3: O mais amado, não sei, mas o mais bonito.
2: Não, mas peraí, olha isso aqui, cara. Isso aqui é o visual do Barretão?
3: Tá apresentando o tal do gordo, hein? Renda moda, é. Já é gordo, já chama atenção, quer botar roupa diferente, né?
2: E não, e cheio de tatuagem aqui. Mostra essa tatuagem aqui pra nós. Ó, tem uma vaca aqui.
3: É, fala pra você, tem a tatuagem, viu?
2: Tem um, olha, ó, uma mesa de bar aqui.
3: Meu defeito é amar demais, meu coração é muito grande. Bonzinho demais, coração bom.
2: O Chico Mineiro, ele é o cara que se apaixona fácil.
3: Não, eu sou apaixonador, não.
2: Você não se apega. Pega, mas não se apega.
3: Não, eu não pego, nem me apego. Pego ninguém, gente. Não tô baixo muito pra ir, mas...
2: Não, tem uma coisa que você pega, assim. Uma cervejinha.
3: Ah, cervejinha, eu sou bom, viu? Inclusive, a minha tá ali atrás, né? Daqui a pouco eu pego ela já.
2: Ô, Chico, mas me diz uma coisa. Aí, ó, já chegou aí. Tá, tá na mão, tá na mão, vai. Me conta uma coisa, Anjo Sertanejeiro, você tá todos os dias aqui fazendo aquela resenha com a turma aí, né?
3: É, todos os dias, segundo ano, tô no Rojo Renato já. Nada, um grande amigo meu de longas datas. E quando ele falou esse projeto, eu falei, vambora, tô com você. E é bom demais, é gostoso aqui, né?
2: E, oh, demais, a coisa.
3: Demais.
2: E nas redes sociais você faz um monte de conteúdo ali de zoeira mesmo, né?
3: Faz, cara.
2: Tem um arroba, o Chico Mineiro.
3: O Chico Mineiro.
2: O Chico Mineiro.
3: Eles trabalham com abertura de DVD, abertura de exposição. E esse é o negócio de humor, né? Trazer felicidade pro pessoal de casa. Essa bagunça organizada, é uma bagunça organizada.
2: Ah, entendi, entendi. Então você anima a turma aí, você conta piada pra turma também, o pessoal faz o pessoal rir também. Você...
3: Ah, é o bobo da roda, aquele amigo que chega e o pessoal gosta da risada já. É o bobo da roda.
2: Tá certo. E me diz uma coisa, você é um cabra macho mesmo, você sobe no touro também?
3: Eu falo pra você, André, até hoje eu arrumei um touro que aguenta, não.
2: Mais um! É mais um!
3: Fala pra você, André, esse negócio de touro não é muito comigo, não, mas. Mas agora foi um alaçado, um negócio mais. Não?
2: Ai, e nem chifre é com você também?
3: Não, chifre também não, só caboclo. Nunca. A chifre levou umas duas vezes já.
2: Duas vezes?
3: Duas. O chifre foi feito pro homem, o homem pro machixe. Foi o que atrevido.
2: E o chapéu pra esconder o chifre, né?
3: Ah, o chapéu pra esconder a careca, tô falando velho.
2: Mas não, não me fala careca, pelo amor de Deus. Ah.
0: Aí,
3: peguei
0: no
3: psicológico.
0: Aí, o Paulo Gomes já. Foi embora, deixou o Chico falando sozinho. Falou de careca, o Paulo Gomes deixou o Chico Mineiro falando sozinho. Hoje eles estão lá no Rancho do Sertanejeiro. Meu amigo Renato Sertanejeiro. Alô, Barretão! Olha que o bicho tá pegando lá, viu?
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0: Ao vivo de Barretos. E nós aqui ao vivo para todo o Brasil. Band Coruja. Ó, daqui a pouquinho, 4 da manhã, tem o nosso festival, o nosso campeonato de piadas ruins. Valendo pra você aquele kit Band FM Nando Moreno com 2 xícaras. Na verdade, eu fiquei sabendo que são 3 xícaras. Por quê? Porque a tampa da garrafa térmica também vira uma xícara. Então tá, mas são 2 xícaras mais a garrafa térmica, que a tampa vira uma xícara. E a garrafa, lógico, né? E mais 0,5 quilo de café. Não é o café totoso. Não, não é. Mas é um cafezão bom. Inclusive, eu tô olhando pra esse café agora. Se amanhã aquele café estiver vacilando ali, eu vou abrir ele e vou passar um café pra nós. Café totoso. Eu não sei o que o Ale Hardcore falou, que a moça sumiu. Esse povo que tem iniciativa. Ah, tive uma ideia. Foi lá e falou alguma bosta pra menina, que a menina sumiu, esse animal. Ai, conversei com ela, você vai ver que legal, vai ter uma surpresa pra você, sumiu.
4: Bom dia. A entrevista do Paulo Gomes com a Simone Mendes, você não colocou, não, né?
0: Claro que eu coloquei. Você tava onde que você não ouviu? Aonde é que você tava que você não ouviu, seu cavalo?
5: Ah. minha filha. Nossa, Diego, você tá falando em jatada de leite. Adoro. O que você acha de vir mandar uma jatada? Esse leite gostoso.
0: Não, é jatada de leite da vaca, Maratacena.
6: Verdade mesmo, sumiu a Café Totoso. Nem stories ela posta mais de madrugada.
0: Daqui a pouquinho ela passa.
7: Mas isso é fácil de resolver, né? Se alguém daqui falou alguma bosta pra ela, tá na hora de você tomar uma atitude e ir lá na rádio dela, né? Mostrar que é verdade, que é mentira isso, né? Mas lá não é uma zona igual aqui, né? Você não pode nem entrar lá, né, Diego? Se a pessoa chegar lá e pra dar um bom dia pros ouvintes, não vai dar, né?
0: Eu acho que não.
7: Sério, essa
0: eu acho que não. Eu não sei nem falar sério daquele jeito, eu acho. Imagina eu falando lá na Band News. Né? Olá, tudo... Olá, não, olá não, né? Olá, tudo bem? Aqui passa na frente, eu chamo, vem, fala aí, qualquer coisa. Todo mundo entra, fala. É uma farra, né? É uma farra do boi. É uma festa.
8: Eu não sei não, eu acho que essa moça do Café Totoso sumiu porque ela descobriu que alguém, além de ser personal, é caque. Eu acho que foi por isso que ela sumiu.
0: Não, ela não sumiu. Ontem encontrei com ela ali. Né? Cheirosa. Não, mas não, mas não. Eu não sei o que o hardcore falou. Alguma bosta ele falou. Ele falou, Diegão, troquei ideia, conversei com ela. Falei, e aí? Não, legal, legal. Você vai ter uma surpresa.
9: Diegão, eu sou a favor de tu ir lá na Band News tomar um cafezinho lá.
0: Não. Não, nada.
7: Não, vai, já começou a ragatanga lá, presta atenção. Por isso.
0: Vai, capirão. Vai.
6: Bom, fui eu, olha que juvenil da minha parte. Falei pra minha esposa colocar botox, né? Tá com um bocão mais gostoso. Um
0: botão.
6: Fui lá e mostrei a foto da Stephanie pra ela. Pra quê?
0: Que isso, cara? Você tá louco? Ah, maluco, pra que uma boca deste tamanho? Pra que uma boca deste tamanho?
9: Você, Degão, você fica aí mostrando, passando os contatinhos de suas beiçudas pra esse espião, velho.
0: Eu não
9: aí
0: passei.
9: Aí fica reclamando, agora vai chorar na cadeia.
0: Eu não passei, pelo Instagram, eu acho que ele falou com ela, não sei.
7: É mesmo, rapaz, mas pra mim você é um tonto, né, Diego? Ai, que desculpa maravilhosa. Pega um cafezinho, leva pra... Não, você tá sumida, os ouvintes lá sentindo sua falta.
0: Não, cara, que é isso? Você tá maluco? Você, tá? Não, isso aí é flerte, isso é flertar. Aí a cadeia, aí a polícia... Não, você tá louco? Pum, pum. Tudo que acontece aqui é naturalmente, então tem que manter assim, né? Você entende? Ah, passa aqui, olhou, tá fazendo... Agora pegar, olha, vim... Não, aí já é... Aí já ultrapassa a linha. Aí já é perigoso. Gostoso, mas perigoso.
7: Eu acho que o Ale falou pra ela: o Diegão tá tão na sua.
0: Não, ele...
7: Tô fora.
0: É, será se? Será se?
10: Bom dia, Diego. Vocês acham que o Diego não foi tomar café com ela desse intervalo agora?
0: Claro que não.
10: Diego é veiaco, gente. Vocês não sabem.
0: Tá louco? Eu fui comprar um pão ali, mas não sei se eu vou aguentar comer. Cara, minha língua tá gigante, velho. Eu queria postar minha língua, mas tá muito feia, velho. Tá com sangue pisado. Parece que uma vaca pisou na minha língua.
11: Esse ao vivo do Paulo Gomes aí tá igual o ao vivo do Mano Velho e Mano Novo. Cê é doido.
12: Oi, Dieguinho, tudo bem? Bom dia, tudo de bom. Beijos, Elaine do Maranhão.
0: Oi, Elaine do Maranhão. Como é que... Tânia ou Elaine? Como é que você tá? Você tá sumida, hein, menina? Tá tudo bem aí?
13: Eu acho que o seguinte é assim, ó. É, o Diego não tem amor à vida, mas ela pensou assim, eu tenho amor à minha vida, eu não vou lá tomar café mais, não.
0: Nossa, Ivanelli, chegou agora, Ivanelli? Onde é que você tava? Isso é hora de chegar?
6: Você podia fazer os 10 segundos da sua língua, Diego, pra ver se tá maior do que a boca da Totoso?
0: Peraí, cara. É, mas eu tô parecendo a língua de vaca. Sério, velho, tá gigante, tá. Mas que, nossa, mas que mordida foi essa, mano? Tava com fome, animal. Que ódio que me deu, viu?
14: Diego, eu vou te falar uma coisa que aconteceu comigo, e isso é fato, vai acontecer com você também. Era um amigo de uma mocinha aí e tal, aí ela sumiu do nada, sumiu, ficou um mês e pouco sumida. Daí a pouco ela mandou uma mensagem: oi, eu sumi um pouquinho, porque eu tô apaixonada por alguém e esse alguém é casado. Escuta bem o que eu tô te falando, Diego. Diego, presta atenção.
0: Ah, eu rindo de nervoso.

0: de parar, queima a rosca. Que ninguém quer ver língua de peão de 10 segundos, rapaz. Lá ele. Ai.
1: Quer ver não, Bahia? Olha, pra você que tá falando que é só tomar uma jatada na língua, eu vou dar uma jatada na língua. Olha, vou, olha, olha, olha. Você vai ver a jatada que eu vou dar na tua língua. Eu falei jatada do leite, da vaca. Aquela primeira jatada chama Camargo. Eu falei aquela jatada, aquela maré. Aquela lá, chega também, vai.
2: Vanelli estava dando uma volta por aí.
3: Entendi. Você prendeu essa língua onde? Qual calça você prendeu essa língua aí? Pra falar que mordeu. Tá muito mal contada essa história aí, hein?
1: Não, mordi mesmo,
3: Alex,
1: cara.
3: Alex, Itaquera.
1: Mordi mesmo, cara. Mordi, tava comendo e tava... Você acredita que foi com sopa? Foi com uma sopa! Não foi nem com carne. Foi com uma sopa! Tá merda, mas é muito burro. Quem que morde a língua tomando sopa, velho?
4: Pelo Brasil, encontramos...
1: Que burro.
4: O rei do bucu-bucu.
1: É hora que eu mordi o cará. O pão de cará. Ah, você entende? Ah, também não vou falar mais nada.
4: O bucu é muito melhor, companheiro.
5: Com certeza. Vai, todos os gacos, certo da rodada. É, digo, doida pra ficar pelada. Pra dar namorada. Antes tem que servir um café pra... Depois pode chegar a cavalgar.
1: Pera aí, Davi.
0: Ele, a língua dele tá inchada porque ele foi chupar o mel da Taliana. Aí quando ele chupou o mel da Taliana, ele tomou no papeiro.
1: O que que é isso? Traduz agora aí, ô. Vai. Não gostaria de entrar para tomar uma xícara de café? Não, depois da senhora.
6: O Davi tá perigoso hoje, Diego. Você viu a ribada que ele fez com a cavalgada?
1: Eu, hein? Eu vou ligar pro Davi e pro Maico, colocar os dois no ar hoje. Só pra ver o sangue.
4: Pode usar à vontade.
7: Ixi, velho, acho que foi outra coisa. Acho que ele foi comer outra coisa e você mordeu ele.
5: Fica quieto, fica quieto, mas fica quieto. Vai no banheiro lá, bater a bronha lá, mano. Você não conhece, não tem, mano. Essa mulher, uma fantasma pra você. Sei lá, que não
1: para. Para, ó, ó, ó.
8: Não, que se mordeu a língua, pode correr pro hospital, tomar soro anti-anfíbico, já era.
1: Soro o que, filha? Eu não sei, eu só vi o vulto. Pera aí, gente. Não, pera aí.
8: Não, o que? Se mordeu a língua, pode correr pro hospital, tomar soro anti-anfíbico, já era.
1: O que que é soro anti-anfíbico? Soro anti-anfíbico?
8: Não, o que? Se mordeu a língua, pode correr pro hospital, tomar soro anti-anfíbico, já era.
1: O que que é soro anti-anfíbico? Ah, vai. Agora eu vi.

0: É pra mordida de cobra.
1: Eu sei, cara.
0: Quando você toma uma mordida de cobra, você toma esse suro aí.
1: Eu sei, cara.
0: Tá chamando isso aí de cascavel.
1: É, é ele.
2: Começa agora a tara do locutor.
1: Cala a boca, idiota.
3: Ô, Diego, que é o Mário do Japão. E aí? O que você jantou ontem? Arroz, feijão e língua.
1: É.
3: Tá maluco?
1: Cara, mas foi uma mordida, velho. Na hora eu vi estrela. Eu falei, mas é muito burro, véio. E era sopa ainda, cara. Que ódio que me deu, velho. Isso é normal. Qualquer pessoa morder a língua é normal. Não tá, daqui a pouco passa, mas pra quem fala, é o meu trabalho, cara. Não dá pra morder a língua e ficar falando a noite inteira. Mas que ódio que me deu, cara.
4: Eu acho que o Diego enroscou a língua no reco. A hora que foi tirar, hein?
1: No que, cara? Reco?
5: Ô, seus bandos de animais. Ele tá mentindo pra vocês, ele não mordeu a língua não. Quem mordeu a língua dele foi o Pitoco.
1: Que Pitoco?
5: Essa rapaziada da madrugada.
1: O Pitoco, Pitoco.
6: Ô Diego, onde tá o Ivanedes? Tava dormindo, né?
5: Ele tá mentindo pra vocês, ele não mordeu a língua não. Quem mordeu a língua dele foi o Pitoco.
1: Que Pitoco?
5: Essa rapaziada da madrugada.
1: O Pitoco, Pitoco.

0: passando por aí, traz ela para dar um bom dia pra gente e pergunta se ela conhece o Café Camargo.
1: Não vou perguntar nada. Café Camargo não é café, é outro. Cala a boca.
2: Tua notícia do...
1: Ó, mas já marca a hora aí, mais ou menos 3h40. Mais ou menos 3h40.
2: Dia, amanhã, a cada um minuto, um homem morde a língua em São Paulo. Isso aí deve ter sido um tapa que ele levou na boca aí, tá falando que mordeu a língua.
1: É, deve ser mesmo. Eu vou falar quem que deu o tapa, vou falar. De novo.
3: Ô, Diego, chama ela aí, tira uma.
1: Sai daí, ô idiota, para com isso aí. Tira, ela apaga essa. Apaga. Cala a boca.
3: É melhor.
1: Apaga essa bosta.
4: Ô, Diego.
1: Oi.
4: Moendo por cá. Essa sopa era cará com alho?
1: Não, não tem nada disso aí. Sai daqui. Olha lá, deixa eu bater hoje. Ah.
5: Ah. Ô Diego, você sabia que aqui em Minas Gerais sempre é muito difícil saber se um cara, ele ou é gay ou ele é muito mineiro, que a gente conversa de jeitinho, então nunca dá pra saber, mas eu só sou mineiro, tá bom?
1: Peraí. Só um minuto. Para tudo. Como é que é?
5: Ô Diego, você sabia que aqui em Minas Gerais sempre é muito difícil saber se um cara, ele ou é gay ou ele é muito mineiro, que a gente conversa de jeitinho, então nunca dá pra saber, mas eu só sou mineiro, tá bom?
1: Eu não sei não. Tem outro áudio dele aqui, vamos ouvindo.
5: Ai, Diego, desculpa por morder sua língua. Esqueci que você é radialista.
1: Ô, Lucas, que lugar de Minas você é, Lucas? É que agora tem um monte de áudio do Lucas aqui, fala, Lucas.
5: Ô, Diego, eu acompanho o Bando de Coruja, acho que há mais de 12 anos. Já vi, acho que mais de uns, sei lá, uns 12 locutores diferentes aqui. Entre eles, alguns dos melhores. Mas eu acho que eu nunca vi alguém sustentar 4 horas de programa nesse ritmo e sem perder o gás, velho. É impressionante.
1: Obrigado, Lucas. Mas que lugar de Minas você é, Lucas? Lucas Mineirinho. Todo mineiro é assim, é?
5: Ô, Diego, você sabia que aqui em Minas Gerais sempre é muito difícil saber se um cara, ele ou é gay ou ele é muito mineiro, que a gente conversa de jeitinho, então nunca dá pra saber. Mas eu só sou mineiro, tá bom?
1: Tá bom.
6: Conversa estranha, Diego. Eu sou mineiro.
1: Olá.
6: Ainda bem que a minha voz é bem grossa.
1: Não, segundo o Lucas, nunca dá pra saber.
7: Quase engasgou com a língua na hora de tomar uma sopa. Meu Deus do céu, o que será que a mulher tá falando?
8: Ô Diego, esse mineiro aí não é muito mineiro não, ele é esquisito, né? Eu sou mineiro de verdade. Isso aí deve ser no sul de Minas. Eu não, eu sou do norte de Minas, da Minas Raiz.
1: Ô, da onde que é? Ô Lucas, você é de onde? Que lugar de Minas aí? Eu acho que é norte de Minas, hein?
9: E o que o Lucas tá falando é verdade, mano. Porque você vai conversar com o mineiro... Ele já vai oferecendo o redondo pra você do nada, velho. Você nem conhece o cara, ele, e aí? Bora comer o redondo?
1: Cleiton,
9: calma, gente, é só do queijo que eu tô falando, viu?
1: Apaga essa figurinha aí, cara. Cada vez que eu abro essa conversa, tem essa figurinha aí. No...
10: Fala, Diegão, bom dia. David Pouso Alegre, junto com o Sabuca aqui.
1: Ó, Pouso Alegre é sul de Minas, né? Vai.
10: É o seguinte, de tanto você falar que a moça tava indo tomar café toda hora aí, ó, o patrão comeu, foi o toco dela. Aí por isso que ela não tá voltando aí.
1: Não, ela já voltou, para de falar besteira. Já voltou. Vai, vamos lá pro papo do mineiro.
11: Fala, Diegão, bom dia. Aqui é o Necar entrando na audiência, Diegão. Ô, Diegão, acho que tava falando mal de alguém, a pessoa mordeu a gola da camisa, hein? Minha avó dizia, quando a pessoa tiver... falando mal de alguém, a orelha queima.

0: A pessoa fala, morde a gola da camisa, a pessoa morde a língua.
1: Não, eu tava. Não tava, cara. Tava sozinho em casa, animal.
2: Ah, se o Murilo fez com ela o que ele fez com o Fábio Jussim, eu mesmo vou aí na rádio aí dar um tapa na cara dele. Fábio Jussim pode ser escrachado aí, a gente não liga não, voz de macho feia do caralho, mas esse Totosa aí, pode não, tem que deixar ela aí.
1: Não entendi nada.
3: Fala, Diegão, que é o Marcos Pouso Alegre, morangueiro, levando moranga aí pra São Paulo.
1: Como é que é? Como é que é?
3: Fala, Diegão, que é o Marcos Pouso Alegre, morangueiro, levando moranga aí pra São Paulo. Esse mineirinho aí tá chapando, eu não sou fã, não... Que é isso, hein?

0: também, tá feio o negócio. Deve ter falado que eu era paulista.
1: Rapaz, esse programa é estourar audiência um dia, essa Stephanie ficasse pelo menos meia hora na rádio falando com os ouvintes, viu?
2: Não.
1: Ah, mas já dá uma audiência, né?
2: Deus do livro.
1: Dá uma audiência.
2: Não. O BO ia ser maior que a audiência.
1: Levar...
2: Qualquer dia eu vou fazer isso. Qualquer dia. Preciso tomar coragem e tacar a goela boa.
3: O de morango aí tá levando é mandioca.
1: Yes. Esse B.O. ia ficar feio pro seu lado, Diego. Você tá doida?
2: Será? Eu trabalho tudo pela audiência, né? Eu ia falar isso. Calma, que é tudo pela audiência, né?
1: Diego, pode
2: ir. Eu ia falar assim, ó, o que que os meus ouvintes pedem que eu não tenho que fazer? O ouvinte pede, eu tenho que fazer. É tipo desafios, tá ligado? Ela passou, falou, ó, recebi um desafio. A hora do café, doutor. É tudo pela audiência. Vocês têm que entender que rádio e TV é tudo assim, é tudo, tudo pela audiência.
1: Ô Diego, fala a verdade aí. Você não mordeu a língua comendo macaxeira, não?
2: Não. Nem macaxeira eu como. Olha lá, ó, Lucas, ó.
4: Ô Diego, como eu acabei de destruir a reputação de todos os mineiros do programa, ninguém nunca mais vai ouvir os áudios igual. É só pra deixar claro que eu sou juiz de fora. E a mudança, ela só vai acontecendo no que vai descendo pro Rio de Janeiro, entendeu?
2: Ah, é juiz de fora, gente, ele é. Entenderam? Quem que é juiz de fora que eu conheço, hein? Que eu conheço juiz de fora? Acho que é a Sheila Carvalho, né? A Sheilinha é juiz de fora, né?
5: Tá explicado, né? Juiz de fora. Itamar Franco era juiz de fora. Aquela bichona.
2: Ei!
1: Impressão minha, eu tô queimando o filme dos mineiros aí. Eu tô aqui no sul da França, que é que se lasque.
2: É o Lucas chegou hoje causando aqui. Ah, que bosta teu áudio, cara. Arruma isso aí, velho.
6: Alô, Central. Alô, Brasil, bom dia. Joguinho, tá gostosinho, tá gostosinho. Ai, vocês falando de café, café... Ai, café pra mim tem que ter leite. Café pretinho eu não gosto. Café não. De pretinho só aceito meu esposo. Ai, Deus me livre. Sem leite. Não, baby!
7: Diego, esse menino aí tava no restaurante, aí chegou um cara bem fortão e disse assim, lá em Minas, né? Uai, moço. Hoje eu tô afim de comer um trem. Aí, aí o Lucas aí, esse mineirinho aí, levantou e fez. Piuí!
8: Quer leitinho, quer?
2: Para, Cleiton.
9: Bom, Diego, é bom saber que eu nunca vou pra juiz de fora.
2: Pera aí, Elaine.
9: É, às 5, né? Às 6. Às 6 eu vou sair pra trabalhar. Mas eu não consigo dormir com você no Band Coruja. Muito bom. Parabéns.
2: Valeu, valeu, Elaine. Vê se aparece mais, viu, Elaine?
10: Fala, Diegão. Davi de Pouso Alegre aqui junto com o Samuel. Você mordeu a língua e nós que morde a fronha.
2: Rapaz, os mineiros não estão ajeitando hoje. Os mineiros não estão se ajudando hoje.
10: Fala, Diegão. Davi de Pouso Alegre aqui junto com o Samuel. Você mordeu a língua e nós que morde a fronha.
2: Ixi, mano. Eita, que pariu. Ei, mineiro, ei, mineiro. Ô, mineiro. Mineiro, não faz isso, mineiro. Não faz isso, mineiro. Não fala um negócio desse no ar assim, mineiro. Que os mineiros ficam bravos com você, mineiro. Mineiro é assim, é?
11: Diego, Carica chegou. Eu tô ouvindo a Elaine seguir meus conselhos, né? E se deu bem, continua assim, garota. Olha, vou te falar, esses mucilon, eles arrasam.
2: Ah, sai daqui.
11: Deixa a gente no outro dia de perna bamba.
2: Ah, que conversa.
11: Mas é uma delícia, é isso aí. Gostei da atitude dela. Bom dia, Diego. Bom dia, aqui é Calica.
2: Tá, já foi, Calica.
11: Bom dia, Diego.
2: É igual as mensagens, Calica?
12: Diga, pelo amor de Deus, para de atender, ver as ligações aí de mineiro. Pô, os caras estão queimando o filme nosso. Não faz isso não, pelo amor de Deus.
2: Para de ligar, o cachorro.
13: Ô Diego, o mineiro ganhou um queijo gigante, redondo, né? Ele chegou no bar assim, dá os caras pra ele. Fala, mineiro, esse redondo aí tem jeito? Ah, o mineiro, olha,
2: tá,
13: tem, né, ué?
2: Não tá na hora. Queijo. Não, é, não tá na hora da piada ainda.
14: Rapaz, eu tô ficando preocupado. Uma cambada de viado morando aqui pertinho,
15: meu. Só falta aparecer o Marquinhos aí. Marquinhos. Primeiro Marquinhos.
16: Primeiro.
15: Mas que bando de vagabundo, hein?
2: Para, Antônio.
17: Diego, tem uma cidade em Minas que chama Oliveira.
2: Peraí. Os mineiros estão ficando bravos de verdade, velho. Eu acho bom vocês parar.
17: Então, se você chegar nessa cidade com sede, você não pode beber água na cidade, não. Os bebedouros lá são meio complicados, viu? Se deixam umas situações meio que sugestivas.
18: Cuidado, caipira! Essa doença é contaminada, viu? É contagiosa. Ela passa, igual coronavírus.
2: Ô, caipira, essa doença é contaminada.
19: Ô, Diego, tá difícil, hein? O Lucas tá mordendo provolone. O outro a cabeça do morango. O outro tá mordendo a fronha. Tá acontecendo, rapaz.
2: É
19: capital
2: Minas.
19: Mundial LGBTQIKYZ YZ aí.
2: Minas tá se revelando hoje.
20: Ô, Diego, isso é tudo mineiro de Belo Horizonte pra cá. Juiz de Fora, aqui do leste, do centro-oeste de Minas, do norte de Minas, do leste de Minas, Vale do Mucuri, Vale de Jequitinhonha, tudo mato.
2: Hoje é Minas, né? Amanhã vai ser o Rio Grande do Sul. Amanhã é os gaúchos.
21: Diegão, tô indo hoje à tarde pra Barretos e pra Olímpia. Vou levar uma bonequinha comigo, da hora. Vou voltar só no domingo. Fala que tá liberado pra esses pés de rato ir lá pra Augusta, ela fazer essas corridas de R$5 aí. Tá tudo liberado. Quando eu voltar segunda-feira, tem 3 tapas de cada lado da cara de motorista de aplicativo. Região taxista. Chupa urubuzada, nunca serão.
2: É, João tá indo pra Barretos, hein? Olha.
22: Ô, Diego, sou mineiro natural de Juiz de Fora. Moro em São Paulo há 18 anos. Quando eu saí de lá, não tinha essa viadagem toda, não, hein?
2: Começa tá agora, doido. Começa agora.
22: Tava pensando em voltar lá pra passar férias, mas já desisti da ideia.
2: Irritando os mineiros.
23: Ah, agora eu entendi o que significa a sigla MG, Diegão. Significa mais gays, né? Ah, tá certo.
2: É, o mineiro tá soltando a franja de burro, hein? Culpa do Lucas, esse... Olha, fala, Lucas.
24: Só uma dica pros mineiros aí que estão ouvindo o programa. É mais fácil você chegar nas minas com essa cantada quebrando gelo do que vocês tentar pagar de machão, velho. A gente não passa credibilidade nenhuma tentando pagar de machão. Então é melhor a gente levar isso na boa, que vai por mim, dá mais jogo.
2: Levar o que na boa, Lucas?

0: Deve ser levar a linguiça, né, Diegão?
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0: de agora está no ar o nosso campeonato
1: de piadas ruins.
0: É, eu espero que você entenda que pode ser boa, né? Pode ser boa, pode ser boa. É, manda sua piadoca aí, o seu áudio 11 999 91 997. Escreva piada depois pra eu saber que é piada o seu áudio, tá bom? 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Que delícia, que delícia! Vai, já manda aí, já manda aí, já manda aí pra nós. 11 999 91 997, já chegando aqui, ó.
2: A piada do menino chegou pra mãe dele e falou assim: uai, mãe, pai comprou uma televisão nova pra nós? A mãe dele falou: que isso, você é besta, menino. Se dependesse do seu pai, nem você não tinha nascido.
0: É o Zé. Ô Zé, ô Zé. É o José com a piada da TV nova. Meu Deus do céu. Vai lá, Eduardo.
3: Bom dia, bom dia. Tinha duas impressoras conversando.
0: Nossa.
3: E uma falou pra outra: nossa, a folha tá tão velha. E a outra respondeu: a impressão sua.
0: Nossa senhora. Meu Deus, cara. Meu Deus, cara. Tá bom, vai, Eduardo, vai. Pera aí. Da impressão. Piada da impressão, tá bom. Vai.
4: Ligão, bom dia, bom dia, bom dia. Bora lá, galerinha da Band, pra piada. O papagaio, né? Tava chamando o dono de corno. Corno pra lá, corno pra cá. Aí o dono falou pra ele assim: ó, se você continuar me chamando de corno, eu vou matar você. Aí ele passou, chegou no outro dia, o papagaio: corno, corno. Aí ele pegou o papagaio e colocou numa caixa de sapato. E saiu chutando. Tal, pra lá, pra cá, pra lá, pra cá, pra lá, pra cá. Aí ele agora matei esse papagaio infeliz. Quando ele abriu a caixa, o papagaio olhou pra ele e falou assim: ô, corno, onde você tava que você não viu esse terremoto?

0: Bala e a piada do papagaio terremoto. Vou abrir pra votação, depois a gente continua com mais piadocas, vai. Votação agora. É, piada número 1 é o Zé cantando a piada do quê? Ah, da TV Nova. A segunda, o Eduardo cantando, contando a piada. É impressão sua, uma impressora falou pra outra. Nossa. E a terceira, do Alan, do papagaio no terremoto. Votando, é com áudio, pra ficar claro, tá bom? Vai.
1: Bom, se é piada ruim, a da impressora é a ganhadora.
0: O teu voto, doutor. Vai.
2: Do papagaio, é do papagaio,
0: não. Papagaio.
3: Pra ficar claro, tá bom? Vai.
4: Aí, Diego. Piada ruim é ruim mesmo. Piada 2.
0: 2, nem precisa, tá bom? Vai.
5: Poderia muito bem votar na piada 3 aí, que foi a piada do papagaio. Como foi uma piada muito boa, eu vou votar na piada 2, da impressora.
0: Vai.
1: Ah, Diegão, se for piada ruim é a 2, mas eu vou votar na 1, Diego.
0: Tá bom. Tá empatado, tá empatado.
6: Diego Lopes, a impressora, impressão tua.
0: Professora, tá ganhando.
7: Meu voto é na 3. Na do papagaio. Não,
0: papagaio. Papagaio tá ganhando.
8: Piada 2, impressora.
0: Impressora tá ganhando.
9: A impressora, Diegão, a impressora.
0: Impressora tá perdendo pra papagaio agora.
10: Diego Lopes, mordedor de fronha. Piada
0: 2. Tá bom. Ganhou da impressora. Ô, Eduardo, manda aí nome completo, bairro, telefone, data de nascimento. Vamos, Simplício.
11: Eu vou votar na piada do papagaio.
0: Tá. Manda aí, certinho aí. Caramba. Já mandou aqui certinho. Isso, parabéns, parabéns, mano, parabéns.
12: Era uma vez, sabe, um locutor de rádio famosa, sabe, que mordeu a língua. Ele tava lá tomando sua sopa quentinha, até que então sua mulher falou pra ele: você gosta das coisas quentes, né? Você gosta de tomar um café quente, Diego? Aí ele mordeu a língua.
0: Cala a boca, sai daqui. Sai daqui! Sai daqui. Parabéns, parabéns, Eduardo! É, esse aqui é seu, viu? Tem que retirar na lojinha lá, tá bom? 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

0: Diego, minha piada é do mineiro hoje. Diz que o mineiro tava andando, né? Com queijo na mão. E ele tava com um relógio no braço. Aí disse que o ladrão falou bem assim: passa o redondo, passa o redondo. Aí ele gritou: e quem segura o queijo?
1: Vai descendo, baby. Vai subindo, baby. Me xingando que eu quero te provar.
2: Oba aí, os mineiros já tá bravo aqui, viu, velho? Você ainda vem falar dos redondos, cara, mineiro.

0: What's the dad?
1: E aí, Diego, beleza? Primeira vez que eu tô participando aí. Aliás, assim, à noite, né? Chegando no serviço agora. Então, eu tava conversando com um amigo meu, falei assim pra ele assim, pô, velho, saí com uma mulher aí, levei lá pro motel e cheguei lá, não gostei porque... porque ela tava fumando. Pô, o cara falou pra mim, ah, então ela tem que fazer um motor. Pô, aí quebrou eu, bicho. Mas não até agora, o cara é zica, bicho. É nóis, boa noite.
2: Falou Bahia, né? Que não tem coragem de correr de uma cobra, você vai ver pegar eu, porque tem preguiça, né?
3: Para! É que eu tive uma ideia.

Ay ki bas. Não, tá muito ruim, mano. Peraí. Peraí. Falei. Falei. Oi. Oi. Não. Peraí. Não, tá muito ruim, velho. Ixi, hoje acho que não vai rolar, hein? Pô, só porque eu ia fazer um desafio, cara. Peraí. Tá normal esse telefone assim. Aí, deixa eu ver se deu ruim na pele.

0: agora acho que melhor. Para de ligar, incompetente. Incompetente, pô. Vai, atende aí.
1: Fala, Diego.
0: Olha ele aí!
1: Pronto, Diego, estamos ao vivo, cavalo.
0: Estamos ao vivo, cavalo. Vamos lá.
1: Diego Lopes, tem bombas aí exclusiva do Band Coruja.
0: Pera aí, cadê que a nossa trilha? Pera aí.
1: Você colocou vinheta errada, cavalo.
0: Eu sei. Bombas. Pera aí, cara. Pera.
1: Exclusiva.
0: Pera aí.
1: O meu crone aí, o Davidson, é lá de Sorocaba, manda uns 40 áudios, cavalo.
0: Ele mandou 40 áudios?
1: Mandou 40 áudios. Da 1 da manhã até agora. Eu falei, não é possível.
0: Vai lá, vamos lá.
1: Tem bombas.
0: Vai lá, vamos.
1: Tem bombas rápidas e sucinta.
0: Tá.
1: Tem bombas exclusivas. A Sônia Abrão tretou com a outra lá, hein?
0: Hã?
1: A Sônia Abrão.
0: Com quem que ela tretou?
1: Você não vai acreditar, com a Mara Maravilha.
0: Ah, para com isso.
1: Com a Mara Maravilha.
0: A Mara tá tretando com todo mundo. Ontem era com a Xuxa, já com a Sônia Abrão.
1: Não, é porque a Sônia Abrão tá defendendo a Xuxa. A Sônia Abrão tá defendendo a Xuxa.
0: Tá.
1: Porque arrisca.
0: Com isso.
1: Com a Mara Maravilha.
0: A Mara tá tretando com todo mundo. Ontem era com a Xuxa, já com a Sônia Abrão.
1: Não, é porque a Sônia Abrão tá defendendo a Xuxa.
0: Tá defendendo.

0: Xuxa falou com a Mara Maravilha e tá dando esse bafafá.
1: Meu Deus do céu, mais uma bomba, vai, mais uma.
0: Tem mais uma bomba. Ô, Léo Júnior, você ficou sabendo.
1: Que Léo Júnior?
0: Não, é que eu tô com o Léo Júnior na cabeça.
1: Ih, caramba.
0: Não, é por causa do... Ele entrou no meu podcast hoje. Desculpa. É programa ao vivo, é assim. Ah. Ô, Diego Lopes,
1: oi.
0: Deixa eu pra trás. Deixa eu corrigir aqui. Então, tem uma bomba aí exclusiva. Eu não sei se eu posso soltar ainda essa bomba, mas eu vou soltar. Eu não sou baú.
1: Não, mas aqui, aqui é pra isso.
0: É, vou soltar aqui. Ô, você ficou sabendo aí da treta da Eliana, da Angélica? Da Angélica com a Eliana?
1: Não, não, que treta.
0: Porque você lembra dos anos 90, você tá por trás, você lembra disso, dos anos 90, Angélica, Luciano Huck, entendeu, do Beola, que eles teve lá, o treteiro lá. E a Angélica não gostou porque a Eliana piscou os olhos pro Luciano Huck.
1: Eu não lembro dessa treta não, Fenomenal.
0: Isso, ali teve até um affair, né? Teve, antes de ele ir pra Band lá no H, você lembra desse programa? Que era da Band?
1: Lembro.
0: Você lembra muito bem, antes, ele tinha um romance, ele era namorado da Eliana, né? O Luciano Huck. E você soube que ela tá na Globo, né?
1: Sim, e...
0: E aí, hoje foi o programa dela, lá da Eliana, né? Em família com a Eliana, eu acompanho. Aí tava lá, a Angélica tava meio incomodada quando tocou o assunto do Luciano Huck. E ela ficou mó cara de climão.
1: Ah, ficou um climão, é?
0: É, porque o Luciano Huck ficou com as duas, né?
1: Meu Deus do céu.
0: Entendeu? O cara, ela ficou meio estranha.
1: Tá.
0: Bem polêmico, né?
2: Peraí. A Xuxa de um tempo pra cá tá só dividindo opiniões, né, mano?
1: É.
2: Tá todo mundo rachado com o jeito dela de agora, né?
1: Ah, tá bom, a gente entendeu. Deixa eu ligar pro Davi, peraí.
0: Mas vocês preferem a Xuxa ou a Mara Maravilha?
1: Eu prefiro nenhuma, Davi.
0: Não, mas você tem que dar opinião, você tem que ser parcial dele.
1: Eu falei já ontem já, eu gosto da Mariana. Como é que era o nome dela?
0: Não, você gosta da personal, pronto.
1: É, pronto, e.
0: Da personal, pra não criar mas bem que podia, ô Diego, você convidar a personal pra trabalhar com você, né, meu?
1: Deus o livre, não trabalhar com a minha.
0: Não, porque ia combinar com vocês dois aí.
1: Ó, o Davi, dá bom dia pro Davi aí, ó.
0: Bom dia, Davi, fenomenal, show,
3: bom dia aí, meu irmão, bora você aí.
0: Bora aí, Davi.
1: Ô, Davi, então,
3: Briga feia, mãe, dá uma Xuxa mesmo, porque achou que ia ser a bozona, né?
1: Hã?
3: A melhor de todas com a minha Angélica. E vai de táxi, aquela música da hora que ela fazia tá no disco
0: pra
3: hora.
0: Mim, eu tô com a mesma opinião de ontem. A Eliana, porque a Eliana, ela pisca os olhos e tem a bochecha, né?
1: Baixa o rádio aí, Davi, um pouco.
3: Ah, tá, peraí, tio.
0: E ela, a Eliana é melhor, gente.
3: A Eliana é melhor nada, a melhor pra mim é a Angélica.
0: Não, sabe por que todas, a Eliana
3: mano.
0: É melhor?
3: Não, a Maré também, que é parte daquela...
0: Davi, lembra, agora não alegria? Não
3: tem alegria, Maré, também.
1: Não, eu gosto, eu gostava da Simone.
0: Não, a Eliana é melhor.
3: Ah, é, Dino, até Simoninha.
0: A Eliana tem um negócio. A Eliana tem um negócio.
1: A Maravilha era do Trem da Alegria ou não, da Simone?
3: Era, Diego. Ela fez parte lá do Trem da Alegria, é.
1: Ah, então. Não,
3: mas o Balão Mágico na época é o Trem da Alegria, né?
1: É, Balão Mágico não. Balão Mágico era um e o Trem da Alegria era outro.
0: Não, eu sou Eliana Futebol Clube. Por quê? Ela tem a bochecha, pisca. Faz tudo a Eliana, cara.
1: Tá bom.
3: Ô, Fenomenal. Nesse aí tá um furo grande aí. O Neymar não jogou contra o Palmeiras por causa de rádio gramado sintético. Olha aí a palhaçada.
0: Isso, Davi, bem lembrado. O Neymar está de saída do Santos.
3: Não. Olha a palhaçada. O Santos ferrou, o Santos perdeu e já era com o Palmeiras.
1: Peraí. Vamos lá. Começa agora Desafio de Rimas. Os Como nossos assim? Dois melhores rimeiros. A partir de agora, se desafiando no desafio de rimas.
0: Mas que tipo de rima? Música?
3: É rima de baitão, Diego? Vamos lá então, hein?
1: Se liga no fundo. É hip hop, é rap.
0: Rap?
1: É, vai lá, o Davi começa, vai, Davi.
0: Tá, vai, Davi.
3: Vamos lá, olha lá. Olha o Diegão. Diegão, o bicho vai pegar. Band Coruja, o Fenomenal. O grande repórter da geral. Bora aí, Fenomenal.
1: Vai, Fenomenal.
0: E bora aí, junto com o Diego Lopes, com a bochecha pra trás.
1: Baixa isso aí, Davi.
0: Pisca.

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1: Baixa isso aí, Davi.
2: É isso aí. É o Diegão. É e sempre é o melhor. É, bora aí. Vamos pra cima deles. Tenho motivacional, que eu sempre alegro as pessoas e animo pra poder voltar ao normal.
1: Vai, fenomenal. Vai agora com temas. O ouvinte vai dar tema pra vocês e Mari, vai. A Andre falou que é pra você fazer uma rima motivacional, Davi, vai.
2: A Fox?
1: É.
2: Ô, Fox, vamos lá então.
1: Vai, faz pra ela.
2: É, pra você, Deus te abençoe. Eu quero que você tem que acreditar mais acima de tudo em Deus, ter fé em Deus acima de tudo.
1: Não, é rimando, é rima.
2: Vai lutar, vai lutar, vai ganhar como se fosse uma guerra.
1: É rima!
2: É rima,
1: né?
2: Ah, rima, vai. Sei. Vamos lá.
1: Vai.
2: Vamos lá. É a Fox, é a melhor também do Band Coruja. Ela vai, vem, linda, maravilhosa como sempre. E os caras ficam doidos, já de arregalando hoje, já pagando pau, já. E ela vai colocar todo mundo chega em dró.
1: Tá bom. Ô, fenomenal, falaram pra você fazer uma rima agora com macarrão. Vai.
0: Ah, não, mas aí vocês quebrem que eu...
2: É, tem que ser de meu, né? Aí, ó, lá.
1: Vai, tá, fenomenal.
0: Davi, eu vou fazer, mas zoando, tá, Davi? Não vai
1: fazer um saco, vai.
0: Não.
1: Tá bom, vai.
0: O macarrão com espaguete, com lasanha e com carne moída, todo domingo, com a vovó e com a titia, com a vovó e com a titia, é fenomenal.
1: Vai, continua, fenomenal.
0: É fenomenal, macarrão com a titia, com a vovó e com a titia. É um macarrão com molho e com espaguete no meio do macarrão. Au, au, au, au. Au, au, au, au.
1: Vai. O macarrão fenomenal. Vai. É o macarrão fenomenal. Vai.
0: Não.
1: O macarrão fenomenal. Vai.
0: Não.
1: É o macarrão fenomenal. Vai.
0: Não.
1: É o macarrão fenomenal.
0: Não.
1: É o macarrão.

0: Davi? Cadê o Davi?
1: Caiu ali, é dele.
0: Caiu, Davi. Davi caiu, Davi caiu, Davi caiu, tem mais amanhã, amanhã tem mais. Tchau, fenomenal.
1: Esse bocola, viu?
0: Esse bocola, viu? Amanhã tem mais, Batalha de Louco. É a batalha mais louca do seu rádio.

0: Davi dormiu no meu. Fala.
1: Ouviu, né? Criticando os prêmios do Band Coruja. Eu perguntei por que que no Band Love tá dando um par de ingressos pro show de Citalinho Chororó e no Band Coruja tá dando duas xícaras de alumínio e meio quilo de café. Tá explicado. A gente tem o que merece, né, cara?
0: É.
1: Depois dessa eu concordo com o prêmio do Band Coruja.
2: Diegão, o que tá acontecendo aí? Tá sem pauta o programa, hein? Se colocar esses dois doidos aí pra fazer rima.
0: Cala a boca, Fabiano. Vai cagar.
3: Vou mergulhar na flor, sentir o teu sabor.
4: Diego, esse programa é sensacional. É um bando de louco, meu Deus. Se misturar tudo, dá o macarrão do Davi. Não rimou mais.
5: Ô, Diego, você botando esses dois pra rimar aí, você não vai pro céu, você tá ligado, né?
6: Da Stephanie indo buscar o café totoso, aí bota esses dois doidos aí pra rimar.
0: Caiu a ligação, Davi, caiu, cara. Caiu.
7: Bora aí, fenomenal, não, arrebentou a boca.
0: Ei.
7: A boca do balão, pode dar as notícias, não.
0: Cuidado com as rimas do fenomenal, hein, com a palavra fenomenal.
8: Churumi, churumai, o Davi é... fenomenais, macarrão de chuca, água de esgoto, tamo todo mundo junto e muito louco.
0: Tá bom.
9: Olha só, Diegão, eu não sou fenomenal, mas você quer quebrar o programa, põe o Davi e o Ale quebrando o pau.
0: Sai, chega. Tá bom. Cadê? Ah, é verdade. Não, mas hoje vai ser ruim, hein? Hoje tá ruim, cara. Como é que eu vou ficar falando... Tem que fazer? É que minha língua tá cortada, velho. Pra eu ficar falando rápido não dá, mano. Não vai dar. Ah, que se lasque, vai. Vamos lá, então. Vai.
10: Quieta, mangangá. Te afasta pra lá, boi, rei nojinho.
0: Vai.
10: Ei, boi.

0: nome Gretchen, alemão Marco Zero, motoristas da Sorotaxi, técnico do telefone da rádio, que não arruma essa bosta. Locutor que mordeu a língua, tá osso, viu? Cleiton Petista, Ricardo Segurança, Mel Banana.
1: Do seu lado.
0: Coitado, Chico Bunda, tá Caipirão, seu... cara de neca.
1: O corno, tá nele uma...
0: Samia do Japão, Chico Mineiro, Band Neurologia.
1: Ele é corno, mas é...
0: Luiz Inácio, comedor de paca.
1: É
0: Nelsinho Tien, César Tralha, Rogério Celso.
1: Finge que não sabe e nem tá nem ligando.
0: Stephanie Toso,
1: que
0: locutor que melhorou, que malhou bumbum. Não malhei, faz tempo que eu não vou.
1: É do
0: Roda Danjico, Mel Chata Banana.
1: É do corno, mano.
0: Locutor que fica zoando os loucos. Rincon, que foi expulso do Barretão. Errando. Ih, veio outra sequência. Arruma isso aí, mano. Renata Eletricista de Imbu, Fiuk, Paula Vadinho, Ceará do Leite, Paquita Chorona da Mel, João Tatu, locutor que mora na praia, cala a boca, Pedro Rocha, Satanás de Lilás, Paulo Ribeiro, motoristas da Cutrale, Dona Lourdes, Beicinho Mama Deitado, Nando Moreno, Helma Maria, Pet que rasga a própria cama. Pai do Stitch, cala a boca, André Piazza. Maicon das Lavagens, errando César, Júlio Tassini, DJ Caloteiro. Mel Chata. Sandro de Pernambuco. Paulo de Bragança. Foi. Rodrigo Boronha.
1: Do seu
0: lado. Murilo. Cala a boca.
1: Cuidado, ele pode.
0: DJ Fernando.
1: Quem tem amigo corno, dá nele.
0: Quem toma sopa e morde a língua, é mesmo. Raul Gil. Perninha de Sabiá, Luan Sacana.
1: Corno, mas é meu amigo.
0: Mineiro Baitola.
1: Ele é corno, mas
0: Edinaldo Flácido. Perna Longa, galera do Suco de Oda Rodrigues.
1: Que não sabe.
0: Davi Chapeleta Suja.
1: Que não sabe.
0: Pedro Ronco.
1: Tá me ligando. Que eu tô...
0: Garcia PM. Fábio da Transleque. Marcos Motoristas.
1: Corno,
0: Mestres da Tchê.
1: É do corno.
0: Rogério, Padeiro Dançarino. Cowboy, Grampola, Latânia Angico, locutor que vai sentar agora, é o Tadeuzinho, né? Nelsinho Padeiro, Chassi de Grilo, Nelsinho que não conhece o próprio pai, donos de BYD, Silvio Gelson, Rogério da Gracinha, locutor da manhã, Velho do Lixo, Japa Fogueteira, Davi Rimador, Mineiros Lavadores de Mandioca, e não podemos esquecer dele, não. Jamais esqueceremos dele, jamais será esquecido.
2: Doente de amor.
0: Não.
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0: Nelsinho sem pai.
3: Esquecer do John Tatu, mas mandaram aí Nelsinho Padeiro. Mentira, é Nelsinho Forneiro. Ele não sabe fazer pão?
0: O pior é que ele mandou foto das massas lá, mas quem tava batendo era a batedeira. E tava pronta já também. Pode ser alguém fez, né?
3: Peito com as coxas, toda a calça, Tatu Turinga aí.
0: Ele tá feliz, ó. Tá passando.

0: ênfase no meu nome, vagabunda canela fina.
1: Sai daqui. Eita, que coisa linda, hein, Tatu? Agradecendo você pelo carinho, muito obrigado pelo seu carinho, pela sua audiência, pela sua paciência. Hoje, programa meia boca, literalmente meia boca. Amanhã tamo melhor. Amanhã tem mais, Batalha Louca!
2: Muito emocional aí, Diegão. Vamos arretar, vamos gritar, vamos pular, vamos arrebentar a boca do balão aí, motivacional aí.
1: Boa.
2: Quinta-feira, pra todo mundo aí. Marretar, batalhar e rimar, bora aí.
1: Marretar, batalhar e rimar, bora aí. Não, depois de um motivacional desse aí...
3: Bom dia. Joe, por que que quando ele fala com você, ou põe os teus áudios, põe aquele sino pra tocar, o que quer dizer isso?
1: Responde aí, John. Responde que eu tô indo embora com o Tadeu, já chegou. Bom dia, Tadeu.
4: Muito bom dia, Diego Lopes. Bom dia, ouvinte.
1: Tudo tranquilo aí.
4: Graças a Deus, cara. Quinta-feira já, né?
1: É, já chegou a quinta-feira, graças a Deus.
4: Agora é ladeira abaixo, cara.
1: Vamos lá, empurrando com força agora, vamos que é pra empurrar. Chegar logo a sexta-feira.
4: Foi difícil começar a empurrar segunda-feira, mas ó, já tá na quinta, gente.
1: Ah, já na quinta marcha.
4: Passe de mágica, né?
1: Daqui pra frente é só pra trás.
4: Exatamente.
1: Vamos com força então, que a partir de agora o bicho vamos vai lá, pegar, vai começar lá. O bambam de bom dia.
4: Bota com vontade aí, bota pra trás.
1: Que delícia!
4: Ai, pai, para!

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0: A gente entende, mas calma. 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
1: Bom dia, são 5 horas 3 minutos, gente. 5 e 3 horas de Brasília. Bom, bom, bom.

0: levar alegria, para levar descontração, irreverência. Esse é o dia mais tranquilo, mais tranquilo, mais leve. Sem pensar muito nas coisas sérias da vida, né? Deixa pra depois. O dia só tá começando, gente. Não vale a pena começar o dia assim, pesado, pesada, não. Vamos junto com a gente aqui no Pan de Bom Dia. Muito bom dia, Cássia Marques, bom dia. Bom dia, Antônio São Bernardo do Campo, bom dia. Bom dia, Ronaldo Félix, bom dia. Bom dia, João Paulo, bom dia. Bom dia, Alan Charles, bom dia. Bom dia, DJ Fernando. Muito bom dia, meu querido. Bom dia, Pedrão Rocha, bom dia. Bom dia, Manuel Andrade, bom dia. Um abraço pra Copertia de Cotia. Um abraço pra você, meu querido. Bom dia, Edinaldo Plácido, bom dia. Bom dia, João Tatu, bom dia. Bom dia, Fernando de Araçatuba, bom dia. Bom dia, Davi Oliveira, bom dia. Bom dia, Roberto de Sorocaba, tudo bem com você, Robertão? Um abraço pra você, meu querido. Boa quinta-feira, bom dia. Bom dia, André Luiz, bom dia. Bom dia, Luiz Cruz. Andon, buenos dias aqui, buenos dias. Prazer espanhol, bom dia. Bom dia, motoristas da rede de postos P7. É o Fernando Carvalho que tá mandando um abraço pra você, meu querido. Bom dia, Gabriel Palmeirense. Tá feliz, hein? Shalom! Olha, um salve aqui pro Michael Black também. Todo mundo tá chegando. Gente, quem for chegando, arrasta a cadeira aí. Senta. Fica à vontade, tá? Não tem nada pra comer, não tem café, não tem nada, tá bom? Mas senta aí na nossa reuniãozinha aqui no CAPS, tá bom? Vanilson Carreteiro tá com a gente aqui. O Kikão chegou, você acredita? Kikão, um forte abraço pra você, Kikão. Tudo de bom. Cícero Fernandes, que eu tô animado. Que dia que eu não tô, gente? Vem cá. Que dia que eu não tô animado? Isso. Bom dia, homem Vitor. Tem algum dia que eu não tô animado?
1: Já tem que chegar defendendo. Chegar defendendo.
0: É isso.
1: Ô, gente, peraí. Qual é o dia que a gente abre esse programa, que a gente entra no Band Bom Dia, sem estar animado? Bom dia, gente.
0: Bom dia. Eu posso chegar me arrastando aqui? Posso. Posso ficar dormindo? Fui pego no flagrante dormindo no sofá minutos atrás aqui?
2: Fui,
0: aí. Mas aqui, quando liga o microfone...
1: Aqui não, gente.
0: Ei, eu acordei cedo. Compromisso com você, ouvinte.
1: Você aí, ó.
0: Você não merece aqui ouvir dois locutores, dois comunicadores desanimados.
1: Vamos dar um exemplo aqui.
0: Ué.
1: Bom dia, Tadeu.
0: Bom dia aí, ô homem Vinheta. Vamos lá, Band Bom Dia, né?
1: Bora, né? Eita, lá.
0: Falta muito pra acabar aí o Band Bom Dia.
1: Como é que você tá, velho?
0: Tô bem, cara. Dormi mal, hein?
1: Eu tô mais ou menos.
0: Dormi mal. Nossa, meu Deus. Acho que eu acordei umas 5 vezes na madrugada inteira, cara.
1: Vizinho péssimo. Chato, horroroso e tal.
0: Não vejo a hora de dar 9 horas que eu ir pra casa dormir.
1: Que saco fazer isso aqui.
0: Não, nossa, tem uma hora que também enche, né?
1: Tem ouvinte, tem. Lasque-se, mas nem eu. Entendeu, gente? Não dá.
0: Você entendeu? Não dá.
1: Não dá.
0: Você merece animação, alegria, disposição.
1: É isso, toma.
0: Você merece Band Bom Dia.
1: Toma! É pra acordar, bora! Tomara!
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1: 5:09, entra no ar mais uma edição do Pulo do Gado, o seu gibi eletrônico diário. Segunda, sexta, estamos aqui para deixar você muito bem informado. Edição de número 4. Vamos juntos. Lembrando, a notícia bate na sua porta, ela é quem entrar. Se você não abrir, a gente empurra. Lembrando também que aqui o furo foi dado primeiro por nós. Vamos juntos. Começa o Pulo do Gado. Eu sou Pedro Quadras. Bom dia.
0: Bom dia, Pedro Quadras, eu sou Silvânia Acre. Abrimos o Pulo do Gado já com plantão, hein?
1: Atenção para o plantão urgente no Pulo do Gado.
0: Mandar um abraço para Renata, nossa ouvinte Renata.
1: Renata,
0: ela está na estrada, a caminho da maternidade nesse momento. Daqui a pouco, ela vai dar à luz o terceiro filho. Já tem nome, Bento. Então, Renata, ela está em trabalho de parto. Você está em trabalho de parto, Renata?
1: Como é que tá as contrações? Vamos ajudar ela, gente.
0: Você consegue mandar áudio pra gente?
1: Ô, Renata, mande áudio pra nós, porque a partir de agora, o Pulo do Gado entra ao vivo na nova vida que está surgindo. Gente, olha que emoção. Nós queremos acompanhar isso em loco. Se o nosso repórter...
0: Se o nosso repórter estiver ouvindo pra porta do hospital.
2: É agora, na maternidade já.
0: Pra porta da maternidade. Renata, se conseguir mandar um áudio, a gente quer saber. Tá em trabalho de parto? Já estourou a bolsa?
2: Você tá com um papai? O papai tá do lado?
0: Quem tá junto com você? Já vou informar aqui. Atenção, Silvânia. Atenção, Renata. Atenção, quem estiver junto. Desde já, nós, eu, Pedro Quadras e Silvana, já somos os padrinhos.
2: Já.
0: Tá? Nós já somos os padrinhos. Os ouvintes estão junto com a gente nessa corrente.
2: Estamos torcendo aqui para que dê tudo certo no parto.
0: Nós queremos informações totalmente precisas a todo momento. Inclusive, Renata, quando nascer.
2: Quero áudio.
0: Eu quero o repórter na porta da maternidade, hein? Eu quero o nosso repórter. Tadeu, vê se chegou áudio.
2: Atenção, gente. A Renata não mandou áudio. Segundo ela, o papai Emerson. Papai Emerson está dirigindo nesse momento. Está a caminho. E a Renata disse que não quer estragar coisinha. Vai ser cesariana.
0: Gente, então olha aí. Atenção. Emerson, primeiro lugar, belo nome. Papai Emerson, calma. Vai com calma.
2: Vai com calma.
0: Se ela não tiver sentindo as contrações. Se já a boca da botija não tiver dilatada. Não, não, calma.
2: Tá? Atenção, a Renata mandou áudio. Temos
0: atenção,
2: áudio
0: Renata.
2: Fala comigo, Renata.
4: Bom dia. O pai tá aqui, gente, no piloto, dirigindo, Emerson. Mas é cesariana, velho. É cesariana. Muito bom. Vocês arrasam. Bom dia, gente.
0: Bom
4: que
0: parto.
4: Seja um dia. Já é um dia abençoado, né? Que é o dia do Bento, viu? Beijo, bom dia pra vocês.
2: Muito me admira a força da mulher,
0: a
2: né?
0: A força da mulher.
2: Vai sair um ser humano de dentro dela daqui a
0: gente,
2: pouco.
0: É imaginar que você vai cagar uma melancia. Entendeu? Imagina, a mulher é realmente abençoada.
2: E ela tá tranquila.
0: Tranquila.
2: Quando eu tenho uma dor de cabeça, eu já falo, eu vou morrer. Já fico pensando no velório. Já...
0: Gente, então, olha aí. Atenção, Renata e Emerson, desde já. Bom parto, boa hora pra você, Renata. Realmente. O Emerson tá um pouco feliz, tá? Porque não vai mexer no brinquedinho dele. Se bem que, gente, a coisa é perfeita. A coisa abre, mas volta. Então, atenção. Nós, é prioridade, né, Silvânia, é prioridade.
2: Sim.
0: Tá, eu vejo os olhos da Silvânia lacrimejando, porque ela é mulher.
2: Eu tô emocionada.
0: Ela sabe o que é isso.
2: Sim, sim.
0: Tá? Só que da Silvânia foi tudo parto normal, né?
2: Tudo parto normal.
0: Por estar normal.
2: Então, hoje, tá... Não volta perfeito, não.
0: Gente, nós não estamos ainda em contato com o nosso repórter direto da maternidade.
2: Tá.
0: Nós vamos dar continuidade aqui ao nosso GB eletrônico conectado nessa informação.
2: A qualquer momento, novas informações sobre o desenvolvimento desse caso, o caso da ouvinte Renata, que vai dar à luz o Bento.
0: Queremos áudios dos ouvintes desejando um bom parto pra Renata. Atenção.
2: Os ouvintes estão mandando já estão mandando.
0: Vamos lá, vamos ouvir.
5: Renata, que Deus abençoe vocês. Seu bebê, um bom parto pra você e parabéns, cara. Olha, eu tô aqui com a dorzinha de dente e fraca aqui.

0: filho, quantos dias mais ou menos assim pode voltar a brincar no playground?
1: Então, eu sei, minha querida Silvânia, a respeito disso, porque eu sou pai de 3 filhos. E o que que acontece? A mulher, quando tem o normal, atenção, as mulheres podem concordar ou discordar de mim, claro. Mas pelo que eu sei, quando a mulher tem o parto normal, a recuperação é mais rápida.
0: Entendi.
1: A recuperação. Porque Deus fez a coisa perfeita.
0: Sim, sim, sim.
1: A recuperação é mais rápida. A mulher já sai andando.
0: Agora, como cesariana é uma cirurgia de fato, né? É,
1: tem que abrir, tem que.
0: Vai ponto, enfim.
1: É, aí fica a recuperação mais difícil. Tá, a mulher tem que se recuperar. Eu acho que parto normal, dependendo do parceiro, se ele quiser já sapecar.
0: Bom dia, tem áudio pra grávida?
2: Bom dia, Tadeu, bom dia, Vinheta. Bom dia. Ó, os parabéns aí pra Renato, que vai dar à luz uma criança, que venha cheio de saúde, tá? Seja uma grande alegria pra família. E ó, vou te falar, meu irmão mais novo nasceu de 6 quilos de parto normal. Aí, não voltou não, tá? Minha mãe tá batendo palma até hoje.
1: Puxa vida, cara.
0: 6 quilos, velho.
1: 6 quilos também virou aqueles beiços de arraia, né?
3: Rapaz, a mulher que vai ganhar um bebê à luz do dia, de madrugada, ouvindo Band FM, essa só pode ser louco mesmo. Você tá doido?
0: É história, ela vai contar pro Bento, quando ele tiver lá os seus 17 anos. Bento, sabe no dia que você nasceu? Eu estava ouvindo Band Bom Dia. Eram 2 meninos que estão mortos hoje, mas fizeram a história do rádio brasileiro na Band FM.
1: Eu acho. Puxa vida, agora até chacoalhou meu peito aqui. Renata. Faz o seguinte, não tem como você, depois de tudo calmo, vá, guarde esse áudio e mostre pra este menino, quando ele estiver já numa idade que ele possa entender, fala, olha, quando você foi nascer, o que que aconteceu?
0: Vamos fazer uma cápsula do tempo pro Bento agora?
1: Uma cápsula do tempo, vamos lá.
0: Atenção, gravação pro Bento, tá, Renata?
1: Bento!
0: Gravação pro Bento. Bento, bom dia. Nesse exato momento é dia 27 de agosto do ano de 2026, 5h16 da manhã. Essa é a Band FM, meu nome é Silvânia Acre e ao meu lado eu tenho...
1: Eu sou o Pedro Quadras, interpretado pelo ator e humorista Emerson França, e a Silvânia, interpretada pelo grande responsável por esse programa, Tadeu Correia.
0: E a gente tá mandando um recado pra você que vai ouvir isso aqui já adulto, tá? Eu espero que a sua vida seja cheia de alegrias, isso. Que você tenha riquezas, não só materiais, mas também de vida.
1: Verdade.
0: Que tudo de bom derrame bênçãos na sua vida aí, que Papai do Céu derrame bênçãos na sua vida e na vida da sua família aí, viu? Um recado aqui que a gente tá mandando pra você.
1: Faço das palavras do meu amigo aqui, da minha amiga, as minhas, e dizer só o seguinte, se eu tenho que te dar um conselho, não seja radialista.
0: Tá aí, qualquer informação, qualquer plantão, a gente volta aqui com a Renata, a grávida do dia.
1: Atenção, eu tenho informações, nosso repórter já está a caminho.
0: Opa!
1: Ele já está a caminho, vamos esperar ele chamar, enquanto isso, vamos dar continuidade aqui.
0: É isso.
1: Silvânia, as efemérides.
0: Hoje, dia 27 de agosto, dia do psicólogo, hein? Olha aí, parabéns psicólogos do Brasil.
1: Cuida da gente.
0: E cuida da nossa cabecinha, isso, né?
1: Nossa cabecinha.
0: Hoje também dia do corretor de imóveis, uma profissão que, pelo que eu vejo de tanto de prédio que tá subindo,
1: tá em alta, né? Tá em alta.
0: É isso aí, parabéns pra você, corretor de imóveis. Hoje também dia de Santa Mônica, considerada padroeira das mães cristãs. Olha só. Dia da padroeira das mães. Aí a Renata que vai dar a luz daqui a pouco, né? Muito bem. Temos o link já com o repórter?
1: Só avisar, Renata, por favor, não importa a hora, o dia e o momento. Atenção, Emerson, mantenha-nos informado, tá? Entra no nosso Instagram, mande notícia pra nós. Lá no Instagram, eu vou passar até o nosso zap pra você. Porque a partir de hoje, nós faremos parte da vida deste menino que está vindo. Não adianta mais. Nós vamos querer ir jantar na tua casa. Nós vamos querer almoçar. Nós vamos dormir um final de semana, né, Silvânia?
0: Exatamente. A gente vai dormir.
1: Eu quero pegar no colo, eu vou trocar a fralda. Eu quero. Posso falar? Eu que vou quebrar a fimose dele. Vamos aos efemérides. Peraí.
0: Cidade aniversariante de hoje. Qual que é, Pedro Quadras?
1: A gente vai acabar fazendo até o parto na hora. A cidade aniversariante de hoje, e hoje é sério, a cidade de Matão.
0: Olha aí.
1: Que está junto com a gente, com a Band FM. Alô, Matão. Obrigado pelo carinho de todos os matonenses.
0: É isso, parabéns, Matão. Matão, que em tupi-guarani significa?
1: Mato Grande.
0: Muito bem. Olha, nosso tempo tá quase estourando já. Eu preciso falar com o repórter direto da maternidade. Temos o link já?
1: Já tem. Atenção!
0: Atenção!
1: Ailton Noites, conecta com a gente lá.
0: Conecta.

0: lá.
1: Ah, me ouve, atenção, bom dia.
0: Bom dia, repórter Pidoncio, Pidunga Silva.
1: Bom dia, me ouvem.
0: Eu estou te ouvindo.
1: Me ouvem, bom dia a todos do Gibi Eletrônico Pulo do Gado. Estamos ao vivo aqui, direto da porta da maternidade, brigadeiro.
0: Muito legal, Pidoncio.
1: Já uma comoção. Já muita gente aqui na porta da maternidade esperando a Renata e o Emerson.
0: Tá.
1: E hoje é o nascimento do nosso querido César. Gêmeos, né? Cesariana.
0: Não, vai ser de Cesariana e é Bento o nome dele.
1: Ah, tá, eu entendi, Cesariana. Bom dia!
0: Muito bom dia! Atenção, repórter Pidão, suas informações de momento que você tem.
1: Nesse momento aqui, gente, é uma comoção muito grande, muitas pessoas ouvindo o Mano Bom Dia já vieram pra porta da maternidade. Uma loucura isso aqui!
0: Que coisa, hein?
1: Já tem piscina. De bolinha, crianças que choram, tá lá no curso, só um minutinho, mãe, segura o bebê aí, segura o bebê, senão a gente não consegue falar, segura o bebê, cala a boca, tô falando,
0: você não vai ser com a criança não,
1: Silvânia,
0: pois não,
1: a mãe começou a gritar comigo, bom dia, vamos aqui, as pessoas comovidas, muita gente com faixa já, viu,
0: olha que legal,
1: seja bem-vindo, Bento. Muita gente aqui, comoção total. Eu posso entrevistar as pessoas aqui, Jadeu?
0: Por gentileza, entreviste aí os transeuntes na porta da maternidade esperando a Renata.
1: Primeiro lugar, nós estamos aqui muito felizes com todos vocês. Muito obrigado pela presença de todos. Estamos comovidos. Por favor, senhora, uma palavrinha pra nós aqui. Como é que é o nome da senhora?
2: Eu sou a dona bem-vinda.
1: Dona bem-vinda, muito obrigado pra senhora estar junto com a gente. A senhora tá esperando o Bento?
2: Não, tô esperando ser atendida. Hoje eu vou fazer exame na vagina.
1: Ô, Jadeu, acho que alguma coisa errada. Desculpa, o Bento vem vindo o casal pra cá. A senhora não tá sabendo?
2: Eu tô sabendo de porra nenhuma. Eu quero café. Café, eu quero café. Aqui não tem bosta nenhuma nesse hospital.
0: Peraí, Pidoncio.
1: Peraí, Jadeu, desculpa.
0: Avisa pra essa senhora que nós estamos ao vivo aqui.
1: Estamos ao vivo, viu, dona bem-vinda? Estamos ao vivo.
2: Eu quero sinastro.
1: Eu acho que a senhora tá errada, aqui é maternidade.
0: É, fala pra...
2: Mas será que eu errei o hospital?
0: Acho que não tem ginecologista aí.
2: Ah, puta que pariu!
3: Dona bem-vinda! Dona... Gente, desculpa! O repórter Pidoncio tem que entrevista outro.
0: Você tem que preparar o entrevistado.
1: Já pede desculpa aqui. Dona bem-vinda, só avisar ela. Dona bem-vinda, nós estamos ao vivo porque nós estamos com o casal Emerson e Renata. Eles vêm vindo pra cá, ela vai dar luz hoje. E de verdade, a gente queria que a senhora se contesse.
2: É verdade, vai dar luz, é? Eu tenho 19 filhos.
0: Puxa vida, é bastante coisa, hein?
1: Você tá brincando, 19 filhos?
2: 19 filhos, tudo normal, viu? Essa frescura de abrir a barriga não, aqui é abre a perna. Eu não tinha filho, eu cagava, filho.
0: Peraí, dona bem-vinda. Peraí.
1: A senhora, o seu marido, meu marido morreu. Aquele lazareto não me deixou bosta nenhuma, aquele filho da puta.
3: Peraí, parou. Segura.
0: Segura ela aí.
3: Segura aí.
0: Ela tá muito nervosa. Peço desculpa aqui ao ouvinte do Pulo do Gado.
1: Desculpa aqui a todos, vamos manter mais informações.
0: Tô aguardando, tá, Jadeu? Tá bom, perfeito, qualquer coisa...
1: Agora o bebê tá chorando. Oi? Tá com força. Nesse momento, atenção, Jadeu!
0: Atenção,
1: Silvânia, pera. A mãe acaba de pôr o teto ali fora. Olha que coisa mais linda, dono de mamar, Jadeu.
0: Ai, que bonitinho, gente.
1: Dono de mamar, coisa mais linda. Olha lá, que bonitinho. Posso brincar com ele, Jadeu? Ô, Silvânia.
0: Pode brincar.
2: Cadê a coisa do pitoso? Ai.

0: gente quer sim. É, nós vamos cuidar desse bebê, não tem jeito. Agora
1: é
0: virou.
1: É isso, é isso. A gente vai cuidar, seremos os padrinhos. Isso. A gente vai levar presente pra ele, brinquedo.
0: Vamos.
1: Se ele gostar de videogame, conte comigo. Vou dar videogame de presente pra ele.
0: Vai, Gabriel. Eu serei o primeiro a levar ele na zona. Vamos lá, gente. São 5 horas e 24.
1: Tchau, Pedro.
0: Tchau. Muito obrigado a todos. Este que vai ficar marcado nos anais da história do rádio.
1: Ah, vai.
0: É, muito obrigado, Silvânia. Tô emocionado, tá?
1: Eu também tô super emocionado. É, um forte abraço pra você, viu?
0: Forte abraço e de verdade. Eu posso te dar um abraço?
1: Que claro que pode. Claro que pode.
0: É, que coisa, né? Que coisa mais linda, né?
1: É isso.
0: Essa coisa da maternidade.
1: É isso aí.
0: Você já tem filho, Silvânia?
1: É, eu não tenho filho.
0: Não tem filho?
1: Não, não pretendo ter, na verdade.
0: É?
1: É, eu não pretendo ter.
0: Vamos fazer? Bom dia.

0: legal, né, cara?
1: Cara, sabe que eu lembrei de uma rádio, a Rádio Trânsito aqui do Grupo Bandeirantes? E aí tinha o nosso colega Flávio Siqueira. Na época não existia GPS ainda, né? Ou, pelo menos não era muito comum todo mundo ter GPS no carro. Uma pessoa, um ouvinte ligou passando mal, pedindo as direções de um hospital mais próximo. Ele foi guiando o ouvinte ao vivo até conseguir salvar a vida do ouvinte.
0: Seu rádio, gente.
1: Sensacional, sensacional.
0: Seu rádio, seu rádio. Tem histórias maravilhosas no rádio.
1: É isso.
0: E essa é uma história que vai ficar marcada aí também. E nós vamos acompanhar tudo e manter você, ouvinte, bem informado.
1: É isso aí.
0: Deixa eu mandar um alô pro Antônio, que é Uber. Ele é o Bob Selection, lá em Cuiabá. Você que tá ligado, tá ouvindo a gente. Valeu, Bob.
1: Valeu, Bob. Tamo junto, hein?
0: Respeitável público, senhoras e senhores, a partir de agora o circo mais famoso do Brasil e do mundo. Senhoras e senhores, atenção para este espetáculo maravilhoso. E com uma abertura e sempre, aqui estão eles.

0: Eu perguntei, amiguinho, tá feliz?
1: Eu tô.
0: Então aperte o meu nariz. Bom dia, amiguinho.
1: Bom dia, palhaço. Bri, bri, bri, bró, bró, bró. Palhaço é o quê? É a alegria do circo.
0: Palhaço é a alegria do circo, tá, amiguinho.
1: E o palhaço que é? É ladrão de mulher.
0: Verdade, tinha um negócio assim,
1: não,
0: né?
1: Não tinha uma coisa assim?
0: É, dos palhaços antigos. Eu não sei de quem que era, eu lembro.
1: Pois é, quem era o talarico, né? O talarico. Ladrão de mulher. Pode não, viu?
0: Como é que você tá, amiguinho?
1: Muito bem. Só pra você tá um pouco mais sumido, se é porque o circo tá acontecendo, tá acontecendo coisas boas na sua vida.
0: A reforma. Aí tava reformando o circo, né? Pra gente fazer os espetáculos. Só arrumar o elástico do meu nariz.
1: Tá.
0: Tá ficando igual você, frouxo. Obrigado, amiguinho. Mas tá tudo bem, graças a Deus.
1: Que bom. A gente tá num clima de meio de maternidade hoje, porque a nossa ouvinte vai dar a luz. Estava ouvindo a gente enquanto se encaminha à maternidade. Já deve ter chegado uma hora dessa. Palhaço, você pensa em ser pai? Você é pai? Você tem esse sonho?
0: De verdade?
1: É.
0: Ah, hoje em dia não sei, viu? Tá tão difícil criar, né?
1: É verdade, palhaço.
0: O mundo tá esquisito.
1: É.
0: Eu não sei, viu? Não sei. Mas posso falar? Eu acho que eu tenho algum filho espalhado.
1: Você acha que tem?
0: Eu acho.
1: Você não pode provar.

0: Não tem certeza, é isso?
1: Não tenho certeza, mas sabe o que que é? A gente lembra das coisas. E eu sou danadinho, né?
0: Ah, tá, você, eu sou danadinho. Você sabe quem é levado da boca.
1: Eu sou danadinho.
0: Tá.
1: E aí já viu, né?
0: Uhum.
1: Viaja muito.
0: É.
1: Muitos lugares.
0: Uhum.
1: Muitas cidades.
0: Sei.
1: Essa coisa de circo, a gente vai viajando.
0: Sei.
1: Então vai pra muito lugar. Aí tem uma namoradinha aqui, uma namoradinha ali.
0: Jogador de futebol era assim, né?
1: Eu conheço um cara aqui, ó, que vou te falar. Tem uma em cada cidade. Pode eu te falar. Amiguinho!
0: Mas querendo, sem ser acidente, você tem esse sonho ou não quer?
1: Posso ser sincero?
0: Tem. Pode.
1: Tem.
0: Tem o sonho de ser pai ainda?
1: Mas eu acho que eu não consigo. Não é questão
0: cê
1: de.
0: Você é broxa?
1: Oi? Não.
0: Não, você não é.
1: Eu não sou, não.
0: Não, palhaço.
1: Você quer que eu descabelo o palhaço aqui?
0: Não, levanta essa calça.
1: Não, você falou que eu sou broxa.
0: Levanta essa calça.
1: Não.
0: O palhaço ainda faz graça, é isso?
1: O palhaço. O quê? Esse palhaço, eu vou te falar, hein? É animado, hein? É verdade. Mas eu tenho um problema de saúde.
0: Você tem um problema?
1: Eu sou monobola.
0: Você já consultou médico? Quem só tem um testículo não pode. Vou até pesquisar. Deixa eu pesquisar aqui.
1: Pesquisa pra mim.
0: Quem tem apenas.
1: Eu sou monobola.
0: Um testículo.
1: Verdade.
0: Pode ter filho?
1: Deixa eu só ver tenho aqui. A direita.
0: O que aconteceu? Foi um acidente? O que aconteceu?
1: Ah, não sei. Eu acho que não desceu.
0: Você nasceu assim, é isso?
1: É verdade.
0: Tá bom, muito
1: aperta
0: bem.
1: Aperta meu saco.
0: Não vou apertar nada, não. Sai daqui, palhaço. Pera aí. Vamos ver.
2: Olá. Tudo bem? Começa o Telecurso 2000. Vamos pra aula de hoje? Prepare sua apostila. Página 22. E aí? Quem tem só um testículo? Pode ter filho? Pode engravidar? Vamos à aula de hoje.
0: A resposta aqui é sim. Sim, quem tem apenas um testículo pode ter filhos normalmente. O testículo que fica no corpo trabalha em dobro. Olha, vai pesar mais pro.
1: Tadinho, hein?
0: Por solitário.
1: Tadinho.
0: E ele vai produzir hormônios e espermatozoides suficientes pra garantir a fertilidade. Como funciona a fertilidade com o testículo? Produção não. Peraí que acabou a trilha. Deixa eu voltar aqui. Como funciona? Como funciona a fertilidade com o testículo? Produção normal. O único órgão restante assume a função completa. Igual a quem tem dois. As chances de ter filhos, de forma natural, continuam altas. Daí, quem tem apenas um testículo, pode ter sim filhos.
2: Este foi o Telecurso 2000 de hoje. Quem pode... Quem tem um testículo pode engravidar? Você aprendeu que sim. Na próxima aula, você não pode perder. Na coxa engravida...
0: Pode perder essa aula. Não pode.
1: Amiguinho, que eu posso ter filho.
0: Você pode ter. Aí, palhaço. Que bacana.
1: Então agora eu vou começar a usar camisinha, né? Porque eu pensei que não podia ter.
0: Nossa, eu não usava. Quer dizer, você era promíscuo, achando que só pelo fato de só ter um testículo, você não engravidaria as moças, é isso?
1: Na verdade, agora que eu tenho certeza que eu devo ter filho espalhado por aí, amiguinho.
0: O ouvinte Luciano diz que o primo dele, o Zé, tem um testículo e tem quatro filhos.
1: Ora, o testículo trabalha, hein?
0: Pois é, imagina.
1: Oh, o solitário aí, vou te falar, hein?
0: Então, passe a usar camisinha, palhaço, que eu não quero que você tenha arruma de filho por aí.
1: Ah, na verdade, amiguinho, eu uso, né? Mas a gente acha que no potinho e até, né, às vezes acontece. Mas eu não deixo de usar, sabe?
0: Uhum.
1: Eu já falei pra você que eu usei até sacolinha de supermercado, já?
0: Já, ua. Ai, meu Deus, imagina o barulho, né, que fazia. Aquele barulho de sacola de supermercado na
1: terrível.
0: Hora
1: do... O legal é que você encapa o negócio e ainda encapa o saquinho, legal? E aí, agora como é que prende? Eu vou ensinar. Você pega as alças.
0: Gente, isso aqui é aula de economia, hein? Presta atenção.
1: Você vai pegar, vestiu. Aí não tem as alças dele? Você pega e amarra com a própria alça da sacolinha. E você dá um nó e aperta.
0: Tá.
1: E eu apertei demais.
0: E aí, palhaço?
1: Ah, deu o sangue prendeu.
0: Ai, meu Deus do céu.
1: Meu negócio virou uma bola de basquete.
0: Parecendo um... Como é que tem aquele da Argentina lá? Que eu, um linguição preto? Como é que...
1: Que é paio?
0: Chouriço?
1: E... Mas é verdade, eu já fiz tanta coisa, já enrolei com plástico filme. Aquele fininho de embrulhar carne.
0: Mas deixa eu te falar, não. Não atrapalha na hora do, do vamos ver mesmo? Porque que a camisinha, ela tem um lubrificante, né? Não atrapalha, palhaço?
1: Não, aí, quando não tem lubrificante, a gente improvisa, né, amiguinho? Aí vai de tudo.
0: Como é que
1: aquele
0: você...
1: óleo, semente de girassol. Verdade, margarina. Até detergente, José. É legal, porque depois vai saindo bolinha.
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1: Eu perguntei, amiguinho, tá feliz? Visita o aperte, o meu tá aí. Tchau, amiguinho.
3: Tchau, palhaço. Yeah, yeah, yeah.
0: Ai, não é possível, cara, olha.
4: Pior que a gente fica imaginando a cena, né, velho? Só por fazer.
0: Problema da sacolinha é que a tinta sai, vai parar na moça, você vai olhar pra ela, lá na coisinha tá escrito reciclar esse material.
4: Agradecemos a preferência.
0: Ai, meu Deus, olha, um abraço pro Felipe Alves, mandou um buzinaço aqui pra nossa ouvinte grávida, hein? Atenção.
5: Bom dia, bom dia, bom dia. Felipe de Cotia.
4: Ô, Felipe.
5: Parabéns, Renata. Parabéns, Emerson. E bem-vindo, Beto.
0: Aí,
5: vambora, bota aí, pra moer nesse mundão, Beto.
4: Aí, toma. Aí, ó.
5: Ó, vambora, que legal, cara. Beto, vambora.
0: Aí. Valeu, valeu, Felipe.
4: Pessoal, que legal, vamos falar a verdade. Pessoal, que legal esse moleque ouvindo tudo isso depois, cara.
0: Então, cara.
4: É, eu mas você falou também um negócio que me deixou meio assim.
0: Por quê?
4: Nós estaremos mortos. É porque vamos parar pra pensar.
0: Não, se mostra esse áudio, ele tem 20 anos. Eu vou ter 60.
4: Eu vou estar
0: com
4: 50.
0: Mas com a qualidade de vida que eu levo, cara, eu não sei nem se eu termino essa década.
4: Cara, acho que a gente vai estar vivo, sim, porque eu vou estar com 74.
0: Você se cuida, pode ser que você tenha mais chances.
4: Mas é muito relativo, né, bebê?
0: É, né?
4: Eu posso tropeçar aqui, bater a cabeça naquela caixa ali e morrer.
0: Caramba, você é muito atrapalhado, né?
1: Quem é?
0: Não, eu tô isolando.
1: Nossa, eu tô chegando,
0: aqui.
1: Já tô batendo na porta. Quem é?
4: Não, não, nós isolamos.
0: Nós estamos isolando, conversando.
1: Bom dia, pessoal. E aí, aqui. Nossa.
0: Tudo bem, Pidoncio? Como é que foi a correria lá na maternidade?
6: Joga um barco que eu desarrumei ontem, esqueci.
0: Vamos aí. Você tá gostando da vida de repórter, Pidoncio?
1: Posso falar? Bom dia, primeiro lugar.
0: Bom dia, bom, bom dia, dia, bom dia.
1: Gente. Bom, bom dia. Dia,
0: bom dia.
1: Nossa, vim correndo. Ó, te falar. Mas por que você não ficou lá, cara, pra reportagem? Vocês iam entrar comigo lá ou ficar lá parado?
0: Não, é que a gente não tem muito tempo pra ficar de plantão, né?
4: Não, mas dá pra gente, mas...
0: Bom, enfim. Mas você poderia gravar material pra gente, por exemplo, né?
1: Eu gravei.
0: Você gravou?
1: Dona Bem-vinda, aqui, quer ouvir?
0: Não, melhor deixar. Não, melhor deixar. Dona Bem-vinda...
1: Eu tenho a sonora dela.
0: Dona Bem-vinda tá muito brava hoje, porque ela errou de médico, ia fazer um exame ginecológico, foi parar na maternidade... Não.
4: Ai, meu Deus, dona Bem-vinda, velho.
0: Dona Bem-vinda me quebra,
4: meu
0: viu?
4: Meu Deus do céu.
0: É brincadeira,
7: velho. Bom dia.
0: Oi.
7: Falando em um testículo só, meu cunhado tem um só e engravidou minha irmã de 3 gêmeos. Então, minha filha.
4: Caraca.
7: Não tem erro, não. Com um só ainda consegue fazer muito filho.
0: Que coisa, hein? Com um.
4: Coisa, cara.
0: O cara é bom de mira, hein?
4: Que coisa, é isso, né, velho? Olha aí, tá vendo? Isso é engraçado, aqui na brincadeira a gente acaba descobrindo coisas. Eu achei que não engravidava, tá vendo?
0: Exatamente. Que loucura.
4: Um testículo,
0: cara.
4: Só.
0: Parabéns aí,
4: gente. Vocês já podem discutir isso na macarronada de domingo com a avó, viu?
0: Pode. Aproveita se tiver a macarronada com a almôndega.
4: Ou se não com ovo.
0: Você joga de uma forma teatral, você espeta o ovo ou a almôndega, levanta e fala. Vocês já pensaram se uma pessoa que tem um ovo só pode ser pai? Aí você começa a discorrer o assunto.
4: É, são coisas que você vai despertar a curiosidade nas pessoas e a surpresa. Igual meu pai, o seu Bill França, que Deus o tenha. Eu lembro até hoje, já contei essa história. Que a gente estava pescando, descemos do barco, coisa de homem, né? Começamos a fazer xixi de pé ali no rio, os dois ali de pé. O meu pai olhou para mim, olhou pro saco dele e falou: "Ei, Emerson, pensar que você saiu daqui, hein?" Cara, me quebrou aquilo.
0: Posso falar? Por vezes, quando eu vou no banheiro, eu lembro dessa história. E posso falar? É absurdo de revelador, cara.
4: Mas é.
0: É absurdo.
4: É muito
0: você
4: louco.
0: Você saiu daqui.
4: É, velho. E pior que eu fiquei parado olhando. Aquele saco murcho.
0: Sensacional, sensacional.
8: Ô, bom dia, Tadeu, bom dia, Vinheta. Dia. Pô, então vou vender um testículo meu então, hein? Se um só funciona, cara, pesquisa aí, um testículo aí é, não sei, 4 milhões, parece uma coisa assim. Não, tô precisando de dinheiro, vou vender um testículo então.
0: Compra-se testículo.
4: Ah, mas acho que, não, acho que não, né? Acho que não venderam. Testículo, imagina. Acho que não vende, né?
0: Não vende, não, gente. Não,
4: eu acho que é do pessoal, eu sou doador de testículo.
0: Pois é, não acho, é. Que, acho que
4: eu,
0: não.
4: Eu chego a doar os dois, às vezes. Mas
9: bom dia, rapaziada. E minha irmã, que duas vezes engordou pra caramba, foi no médico achando que tava grávida. Aí o médico falou, não, você tá só inchado. A gente começou a usar o meu cunhado e falou assim, ele não tinha bilola, ele tinha um compressor.
0: cara, velho. Realmente. Mara Tassini disse que o marido dela tem 3. É, pai, já é o tri, né?
4: É, 3 ainda você fica tranquilo. Agora, meu, se o homem perceber que tem 4,
0: aí
4: passa a mão pra ver se é seu mesmo.
10: Bom dia, Tadeu. Bom dia, menino. Hoje foi minha primeira noite na função de porteiro.
4: E aí?
10: Tá aqui ouvindo vocês aqui. Bora que bora.
0: Que legal, hein? Pô,
10: cara, bem-vindo, que... Bento.
0: Valeu, Cleberson. Um abraço aí pra você.
4: Legal.
0: Obrigado pela mensagem aí, que sua carreira de porteiro seja longa.
4: Todos os porteiros aí que nos dão audiência, né, Tadeu?
0: Verdade. Estamos juntos, muito porteiro. Mano. Alô, porteiros do Brasil. Acordado aqui ouvindo o Band Bom Dia. Ô, gente, tem um cidadão aqui que faz tempo que não aparece no programa. Eu quero trazê-lo aqui, que é um... Já que a gente tá falando de... pensamentos, né? Aleatórios aqui, filosóficos, claro, sobre a vida. Eu vou trazer um renomado estudante, um doutor experiente, para tirar todas as dúvidas que o ouvinte da Band FM tiver. Sim, eu estou falando dele, o doutor Embrólio da Fonseca.
4: Abre lá para ele, Pidonce. Seja um pouco educado.
11: Ah, não sabia que era para abrir, vou lá.
4: Bom dia, doutor. Pode entrar, fica à vontade. Ele vem devagar, mas ele é o tipo de idoso, Tadeu, velhinho, não sei se o senhor concorda comigo, que ele se cuida, você percebe?
0: Pois é.
4: Pela cutis dele.
0: Diferente do colega dele que apresentou ele pra gente.
4: É o doutor Décio Pinto.
0: O doutor Décio Pinto, apesar de falar que se cuida, tá acabado.
4: Verdade.
0: Pois é. Você ainda lembra como é que é? Bom dia.
12: A respeito da possibilidade. Tá ligado esse
0: microfone? É, microfone 2, por gentileza.
12: Obrigado por todos. Dentro do sentido do. Vocês estavam comentando, eu sou. Graças a Deus eu tenho os ouvidos afinados e ainda. Ouço muito bem. A respeito de cuidar da saúde, eu de verdade, dentro da prospecção e desse projeto de vida, eu sempre cuidei, né? Eu tenho aqui meus remédios dentro dessa caixa. Vou mostrar pra vocês minha caixinha de remédio. Aqui, ó.
0: Essa caixinha de remédio. Ele traz?
12: Dá uma olhada aqui.
0: Quantos remédios por dia o senhor toma?
12: Eu, na verdade, meu caro colega, de verdade, dentro dessa perspectiva, eu tomo remédios que dizem o desgaste do corpo como se fosse um carro.
0: Olha.
12: Como se fosse um carro. Por exemplo, você tem um carro. As peças, elas desgastam.
0: O coração é um motor, né?
12: Motor, o carro tem um motor, o coração. E as peças desgastam. Por exemplo, o carro híbrido. Hoje está fazendo o carro elétrico, né? O carro elétrico, eu acho que a minha percepção, não sei se você concorda comigo ou não, fique à vontade de discordar, mas eu acho que o carro elétrico ele deveria ter no teto, ao invés da chapa de ferro, uma placa solar. Para altamente ser autossustentável.
0: Faz sentido. Faz sentido. Faz sentido. Não vai ficar muito bonito, mas faz sentido.
12: Não interessa. A minha beleza ela vem em segundo plano. O importante é ser autossustentável. Porque o sol aqueceria. O sol, por exemplo, gente. O sol. Ah, porque o sol um dia não vai existir, vai explodir. Isso jamais vai acontecer. O sol, ele pode, de alguma forma, perder a potência dentro do que ele tem.
0: Tá bom, doutor. Agora, era só pra dar bom dia. Era só pra dar bom dia, doutor.
12: Agora, vamos lá.
0: Doutor.
12: A fotossíntese, por exemplo.

0: E foi o mentor de me apresentar nesse programa que hoje faz parte. Porque a respeito de processo ou não de pensão, não é comigo. Agora, quando nós temos em nosso escroto um testículo só para a reprodução humana, podemos dizer que a verdade é... Ela é simples. Eu não posso... Vamos ser objetivos. Eu posso fazer uma analogia dentro do quê? Vamos lá. Por exemplo, você já comeu testículo de boi?
1: Nunca comi, você acredita?
0: O problema é que você sabia que tem pessoas que comem.
1: O senhor já aprovou dessa iguaria?
0: Já aprovei, claro. Eu para entender do que eu falo, preciso provar. Eu não vou fazer, erguer uma tese, uma teoria, alguma coisa que eu não sei. O testículo do boi, por exemplo, é uma pergunta que eu fico. Porque eu comi o testículo e gravidei? Não. Vamos lá, por exemplo, acerola, né?
1: É uma acerola.
0: Acerola. Acerola, pra quem não sabe, é uma fruta. Uma fruta rica, rica, rica, rica. E é vitamina C.
1: Essa não foi a pergunta,
0: acerola,
1: doutor.
0: Acerola, ela tem muito mais também. Você quer laranja? Doutor, laranja, por exemplo. É uma pergunta que eu faço. Tem gente que não come o bagaço. O bagaço é importante. O bagaço é fibra.
1: Doutora, a pergunta
0: eu
1: não foi essa.
0: Eu chupo e engulo. Doutor... Eu fui claro que é com repita.
1: Não precisa. Obrigado. Nilton Rodrigues está perguntando aqui. Doutor Embrólio da Fonseca, bom dia.
0: Bom dia.
1: Doutor Embrólio, por que a gente não sente cócegas quando a gente faz cócegas na gente mesmo?
0: Já vi uma pergunta.
1: Uma pergunta realmente, o Nildo que mandou
0: uma
1: pra gente.
0: Uma pergunta realmente pertinente.
1: Realmente.
0: Eu vou fazer o teste. Posso fazer o teste agora?
1: Faça o teste agora.
0: Olha, eu tô rindo.
1: Não tem.
0: Se bem que eu não tenho cócegas no sovaco.
1: Você não tem? No pé, se você, o senhor tem?
0: Deixa eu ver, mas eu nunca tentei. Eu vou tentar no pé.
1: Isso, faz cócega no pé.
0: Também não tem.
1: Também não tem. Então, quando a gente faz a cócega, a gente não sente. Por quê?
0: Por que será? Vamos lá. Por exemplo, eu comentei das axilas, não é? A verdade é essa, eu comentei das axilas. Vamos voltar. Por exemplo, você depila axila?
1: Axila não depila, você acredita?
0: Você deixa peluda?
1: Deixa peluda.
0: Não, é legal, depila também. Depila também, porque os pelos, por exemplo, pelo pubiano. Os pelos pubianos, as mulheres. A minha pergunta é, será que faz mal depilar? Antigamente, as vulvas, elas eram completamente peludas. Aqui, quando eu tenho mais
1: a pergunta
0: da Caldorana, que tinha uma vagina.
1: Não.
0: Eu fui claro que eu repito.
1: Não precisa.
0: Poxa vida.
1: Não precisa repetir. Ai, meu Deus do céu. É. Doutor Embrólio.
0: Água, eu preciso tomar meu remédio.
1: É, mais perguntas se chegam aqui para o senhor. É. Perguntaram, fizeram uma pergunta sobre o Bob Esponja. É. Doutor Embrólio, por que que o Bob Esponja é o personagem principal do desenho, sendo que a estrela é o Patrick?
0: Boa pergunta.
1: Excelente pergunta.
0: Boa pergunta. Eu gosto de pessoas ouvintes inteligentes que fazem perguntas inteligentes, até porque eu não vou te ver aqui pra perder tempo. Eu não posso sair da minha casa pra perder tempo, pra responder coisas idiotas. Agora vocês viram o Bob Esponja. O Bob Esponja é muito engraçado, é uma esponja. De verdade? Agora, aí eu fico perguntando, vocês sabiam o que é a prima do Bob Esponja? É a Scott Bright?
1: Doutora, a pergunta não é sobre isso. É por que, na verdade, o Bob Esponja é o personagem principal e a estrela é o Patrick, o amigo dele.
0: Por que as pessoas... Tem pessoas que não tomam banho, só tomam banho usando sabonete. Por que não usa esponja? Tem aquela esponja também, que é daquela natural, aquela comprida, aquela sementinha preta dentro. Tem que usar, tem que passar só sabonete no corpo pra você não elimina as peles mortas.
1: Doutora, a pergunta não é sobre isso.
0: Ela elimina. Por que que a pessoa perguntar? Por que que eu tenho que lavar a toalha? Por que que eu tenho que lavar a toalha se meu corpo tá limpo?
1: Doutor.
0: Não tá limpo, as peles mortas, as cultis, ela tem a pele morta ali, a epiderme.
1: Tá bom, doutor.
0: Dentro da epiderme, só o corpo é feito de camadas.
1: Doutor, dá pra
0: tem aquela pele, a epiderme.
1: Doutor,
0: eu fui claro que é correto.
1: Não precisa repetir, acho que a gente entendeu profundamente. E pra encerrar aqui, o Marcelo Nilce, de Osasco, faz a seguinte pergunta. Bom dia, doutor Embrólio da Fonseca. Doutor Embrólio, por que o pombo caga escuro em carro claro e caga branco em carro escuro?
0: A questão, o pombo, pra quem não sabe, o pombo é daltônico. O pombo não vê cores. Então pra ele, tanto faz se ele vai cagar, de que cor ele caga. Eu vou fazer uma pergunta pra você, meu querido, meu amigo de programa. Você sabe por que o cabrito caga redondo?
1: Não faço a menor ideia.
0: Esse ouvinte que fez a pergunta, será que ele sabe por que o cabrito caga redondo?
1: Eu não sei. Você sabe, Marcelo, por que o cabrito...
0: Não deve saber.
1: Não, eu não sei. O senhor sabe?
0: Eu não sei. Então esse ouvinte, por exemplo, não entende nem de merda. Vai querer saber de alguma outra coisa?
1: Doutor, muito
2: obrigado
0: até pela porque sua a merda, as fezes.
2: Doutor, não, chega, doutor, chega.
0: Eu fui claro que eu repito.
2: Não precisa, um forte abraço.
1: Obrigado, doutor.
2: Espero vê-lo novamente.
0: Quando quiser, estou à disposição.

0: Se ele cagasse da coceta, não seria um pombo, seria um pintor.
1: Oi, carinha.
0: É verdade. Muito obrigado aí, Marcão.
1: Oi, carinha. Que não merda nenhuma.
0: Desculpa. Ai, gente, que programa movimentado, hein? Teve hoje grávida foi, hein? Indo pra maternidade.
2: Caraca, hoje foi.
0: Teve bibi bababró. Um programa intenso, hein?
2: Doutor Despinto, não, doutor Imbróglio.
0: Doutor Imbróglio, teve a dona bem-vinda.
3: Dona bem-vinda.
0: O negócio foi forte, hein?
1: 5 da manhã já tá de pé. 5 da manhã já tá de pé.
0: Vem tomar café. Vem tomar café. Olha, quem quiser cafezinho, manda aqui pra gente.
2: Manda.
0: 11 99991 9197.
2: Isso.
0: Fala o teu nome e diga: quero café. Peça o cafezinho.
4: Oi, Tadeu. Oi. Vieta,
2: oi.
4: Doce,
2: oi.
4: Manda um cafezinho pra mim, gostosinho. Motorista da Rede Veiga, copiou?
0: Copiou, meu querido.
2: Copiou.
0: Um abraço pra você, bom dia, tudo de bom. Boa quinta-feira aí, cara.
5: Fala, Tadeu, homem Vieta, Pidócio. Manda um cafezinho aí pra galera da Almeida Transporte aí, hein? Galerinha da prancha, chama. Quintou, hein?
0: Quintou.
2: Quintou.
5: Quero coisa. Cafezinho. Manda um cafezinho aí, Cupitou tá na área aí também. Tá ouvindo aí, hein?
0: Valeu, meu querido, um abraço pra você, tudo de bom.
6: Bom dia, Band FM, William de Embu das Artes, indo pro bairro do Limão, no Açaí, fazer entrega. Quero café, um abraço a todos, um bom dia a todos, Deus abençoe.
0: Amém, meu querido, bom dia, tudo de bom pra você, cara.
5: Bom dia, Tadeu, bom dia, Vieta, bom dia, filho da mãe. Quero café, Alan de Budas Artes.
0: Alan, um abraço pra você, meu querido. Receba o cafezinho aqui do Band, bom dia.
5: Bom dia, Tadeu, bom dia, Pidoso.
0: Oi.
5: Bom dia, Vieta.
2: Oi, querido.
5: Manda um café, Cássio de Guarulhos.
0: Cafezinho pra você, então,
2: café. Meu querido.
0: Vamos acordar, vamos trabalhar, boa quinta aí. Oi.
7: Bom dia, Tadeu, bom dia, Vieta, bom dia, Pidoso.
0: Dia.
7: Marcha Esporte Escolar, Mogi Guaçu.
0: Quero café.
7: Café pra nós aí, Tadeu, pra esquentar o dia.
0: Vambora.
7: Bora. Ótima quinta-feira.
0: Valeu, meu querido. Boa quinta pra você. Mandar um cafezinho aqui pra Kerly e pro Hélio, ambos de Suzano, ouvindo a Band FM pedindo cafezinho. Então, cafezinho pros dois aí. Muito obrigado pela audiência. Tudo de bom.
8: Um café, por favor. sem nada, sem açúcar, tá?
0: É isso.
8: Ah, porque eu penso um monte de guloseimas aí pra vocês. Vocês nunca dão nada, povo quebrado, credo.
0: Não tem. Edmilson, não tem pra gente. Você acha que vai ter pra você, cara?
2: Bicho, não tem, velho. Não adianta.
0: Infelizmente, mas só se você ter. Aí, se você tem as vaquinhas, faz a ordem aí, faz uns queijos e manda pra
2: vai
0: gente.
2: Vai tirar café da gente da vaca?
0: Não,
2: não.
0: Tô falando do queijo, das guloseimas. Um abraço aí.
9: Bom dia, Tadeu, bom dia, Vinheta, bom dia, Pidon.
0: Dia!
9: Manda um cafezinho pra mim aqui, Maurício de Mailink. Ele tá acordando cedo pra pegar a estrada. Partiu, Juquitiba!
0: Opa, alô, Juquitiba!
2: Ô, Juquitiba!
0: Valeu, meu querido, bom dia, tudo de bom pra você.
10: Bom dia, Vinheta, bom dia, Tadeu, bom dia, Pidon.
0: Oi!
10: Quero café, Tadeu, manda um café aí. Fernando de Mauá. Valeu. Vou trabalhar, Franco da Rocha.
0: Alô?
10: Aqui na Marginal Tietê.
0: Alô, Franco da Rocha.
10: Beijo, bom dia.
0: Valeu, meu querido, um abraço pra você. Áudio bom dele, hein?
2: Deixa eu oferecer um leite de boi aqui pro Luciano, que mandou um centavo. Luciano, leite de boi pra você, querido.
0: Eu posso falar, não vale o esforço de você mandar um centavo ou um centavo.
2: Trabalho de digitar.
0: O trabalho de digitar.
2: Ai, catar, seu cu.
9: Bom dia, Tadeuzão, bom dia, Vinheta, Pidonço, filho da mãe, Josivaldo, Santana de Parnaíba.
0: E aí, queridão?
9: Um abraço dos vigilantes da Prosegur Brasil.
0: Opa! Vai, Brasil! Bom dia, tudo de bom aí?
2: Tudo
0: oi.
2: De bom, velho.
11: Bom dia, Band FM. Bom dia, Tadeu. Bom dia, Pidonço.
0: Bom dia, Band
11: Fiesta.
2: Bom dia, querido.
11: Manda um cafezinho aí pra mim. Asil de alumínio.
0: Ale.
11: Tô indo trabalhar, mas matar mais um leão por dia. Não é fácil lá não, hein, galera? Não é fácil lá não. Vamos que vamos.
0: Tá, e Asil de alumínio, hein?
2: É, sumiu, né, o nosso...
0: O motorista, o que aconteceu com ele?
2: O motorista de ambulância de alumínio.
0: O Alessandro, o motorista de ambulância de alumínio.
2: E sumiu.
0: Sumiu, Alessandro. Se alguém conheceu o Alessandro aí, conta. Porque se, às vezes também se pereceu, a gente manda...
2: É, se morreu, a gente faz.
0: As condolências.
2: Uma homenagem rápida também já era.
12: Bom dia, meninos!
0: Bom dia!
12: Manda
0: bom dia.
12: Um cafezinho sem açúcar aqui pra mim, que eu tô indo pra academia e hoje tá um tempinho de preguiça.
0: Ai, tá com preguiça.
12: Nossa. Isso, hoje a cama não queria me largar. É. Eu tive que empurrar ela com o pé e vir pra academia.
2: Ah, a gente empurra vencer, também, né?
12: Bom dia, levantar. Gente. Uma quinta-feira ótima pra todos. Beijo. É a Jana.
0: Jana, eu entendo a tua cama aí, porque se eu fosse com a tua cama, eu também te abraçaria.
2: Aoi!
0: Final em mais uma edição aqui do Band Bom Dia, hein? Acabou. Senhor. Obrigado, ouvinte da Band, pelo carinho, pela audiência.
2: E amanhã, se Deus quiser, traremos notícias a respeito da Renata, do Emerson e do Bento.
0: Eu espero que eles tragam notícias pra gente, mantenham contato aí. É. A gente quer saber como é que foi o parto, né?
2: Isso. Tudo certinho.
0: Por gentileza, mande as informações, tá bom? Bom, ponto final.
2: Se fosse normal, eu queria imagens.
0: Acho que eu ia desmaiar.
2: Ah, não, velho, eu também não gosto.
0: Eu nunca mais ia olhar com os mesmos olhos. Segue a gente nas redes sociais, Soltadeu no Instagram, Soltadeu no Insta.
2: Arroba Emerson Franca Oficial.
0: 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Pedro Luiz Ronco está aqui já, preparado, aquecido,
2: tá mesmo.
0: Cheio de papel na mão. Isso aí é o roteiro do programa, né?
2: Quase que eu perco a hora.
0: É exame.

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1: Eu cumprimento mais uma vez a todos os nossos ouvintes na manhã de quinta-feira, 27 de agosto de 2026, 6:03 e a temperatura 14 graus e 8 décimos, é? 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Não é? Isso, Buenas Che, onde a voz do campo, onde a voz rural se propaga, nós entendemos que esta é, sem sombra de dúvida, a nossa missão e o nosso legado. 6:04, é assim que inicia.
2: Tranco lerdo de um lasão prateado, meio estropiado de medir o chão. Aquele homem que já foi tropeiro, aquele homem que já foi campeiro, sempre calçando bota de garrão. Espora grande, lenço colorado e aquele olhar tranquilo e bonachão. Bolhou a perna dando santas buenas e foi enveredando pro galpão. Quando chegava, se sentia em casa. Parece até que no borralho as brasas reacendiam com a presença humana daquele tropeiro, amigo e companheiro. Homem de fato, homem daqueles que já são escassos, que nunca deixou mal um companheiro atado em algum laço, sem esporear o carralo que montava e trepar por cima da morte se preciso fosse. No canteiro da alma ele trazia cheiro de mato nativo da querência. Em cada remendo daquela bombacha, de muitas tropiadas, daquela camisa já sem gola, quarada a suor tropeiro, ele retratava o chão de onde nasceu. Conhecia palmo a palmo, andava de noite como se fosse dia. O seu cavalo conhecia tanto, quem sabe mais até que o próprio dono. Por isso os dois andavam naquele entono de taita, campo fora. Manecão do mundo se chamava. Respeitado por todos, pelos domadores, pelos esquiladores, pelos aramadores, era um testamento em manuscrito, apesar dos pesares. E se atirasse uma gaita de botão naquelas mãos curtidas a serviço, acostumadas a orelhar potro e a segurar na cedeira dos boçais, fazia a gente chorar lembrando tudo que o tempo não devolve nunca mais. Contava causo de arrepiar o pelo, alguns acontecido com ele próprio, outros parece que desencavava do baú grande do tempo. Da avestruz na nica, do boi de três patas, da cobra grande que comia gente, e aquela do ai morena, morena ai, da moça de branco que pulava na anca do Picasso, e muitas outras. Por que estão escassos homens desse tipo? Que faziam tudo com gosto e capricho, sem nunca amanhecer de lombo duro, nem se esquivar da lida que o dia a dia da estância exige. Às vezes, mal chegava do campo, o patrão já esperava de cavalo pronto para outra empreitada. Era só cortar um naco gordo, trocar de cavalo e estava pronto para o que der e vier. Manecão do Mundo se chamava. Que Deus o tenha, aonde estiver.

0: Tá certo, são 6h18. Nós ouvimos aí Pedro Hortaça no Balanço da Morena, ouvimos o Porca Véia Coplas de um Viramundo e o Cordiona todo, aliás, Candeeiro, não é? Todo mundo veio pro rodeio, ilustrando a poesia de Telmo de Lima Freitas, Manecão do Mundo. Bom dia! Bom dia, senhora que já se prepara para mais um dia de lida. Bom dia, o senhor que está aí nos automóveis, nos dando a carona, levantando cedo, viajando, quem sabe, rumo ao litoral. Bom dia, os senhores estradeiros, caminhoneiros que neste momento acionam o motor do caminhão, não é? E viajam de sul a norte, de norte a sul, passando pelas BRs e pelas SCs. Muito bom dia a você que está aí no galpão, já iniciando a tua atividade. E bom dia a você que já está de a cavalo com o celular e o fone de ouvido. Tecnologia para isso? Isso. Os senhores estão na 94.3 Band FM de Lages, com o Buenas Tchê de Marca e Sinal. Que trabalha, parceiro, levando moda de fundamento para todos vocês. 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
4: Buenas, meu senhor, 6:23.

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0: 6:38, meu senhor. Grupo Querência aí. Morena Rosa, Mano Lima, Mulher e o Cavalo. E o Bem Campeiro, Sina de Touro Moço, aqui na 94.3, quando são 6:39 de uma quinta-feira. Quinta-feira, parceiro. É 27 de agosto, terminando o mês de agosto. Isso, temperatura 14 graus e 6 décimos, esquentou barbaridade, não é? Oscilação de temperatura. Bueno, tá certo. Muito bem. 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
2: Muito bom dia, 6h43.
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6: Vamos lá então, na 90:43, 6:46, 6:46. Muito buenas, meu senhor. É a Band. É o Buenas de marca e sinal.

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0: Que tal, parceiro? É, Grupo Querência, Isabel Cristina Pratique, estava de aniversário esses dias, né? Merceditas. Ouvimos Walter Moraes, letra do João Sampaio e o que de grande, e um bagual corcoviador. E antes, Walter Moraes recitou do tio Nanato, Caudilho do Caveirá. E lá no início, este hino, Joca Martins com Guri. Das roupas velhas do pai, queria que a mãe fizesse. Por aí você vai. Muito bem, parceiro. Band FM 94.3 de Lages para todo esse mundo de meu Deus, não é? Com este buenas cheio de marca e sinal. Um abraço a você da cidade, a você do campo, a quem nos ouve na internet, www.bandfmlages.com.br. Nossa saudação fraterna mais uma vez a você que está aí no teu automóvel sintonizado na 94.3. Nos leva até o teu serviço, até a portaria do teu serviço, até o estacionamento aí do teu serviço, né? Senhores que estão aí nas BRs viajando, passando aí pelas SCs, saudação fraterna. Você que tá na 282, tive a Campos Novos ontem, Isabel. É. Dia bonito para lá, sol, não é? E a 94.3 de fora a fora, fumegando bonito. Não é? Só um local lá em Campos Novos. Isso, então a vocês que estão na 470 aí, um abraço. Muito obrigado pela parceria e pela audiência, não é? 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Previsão do tempo logo mais às 7h39 da Avesp, com monitoramento de alarmes por 24 horas. 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Feito, meu parceiro. 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Feito! São 7h03. Deveria, eu já volto.
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7: Muito bom dia, 7:05.
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3: Tá certo, meu senhor, é a Band FM 94.3, 7:08, 7:08. Hoje é uma quinta-feira, 27 de agosto de 2026, já a previsão do tempo. Bom dia, você da cidade do campo, bom dia, você da internet. Buenas, senhor.

0: Muito bem, 7h20, ouvimos aí Morena Faceira na voz do Paquito e do Jó, e ouvimos também Marenco, Grito Largo, e Zé Cláudio Machado, El Cardá. Aqui na Band FM, na 94.3, com este Buena Sede Marca e Sinal, abraçando os senhores do campo, a você que vive na e da economia primária. Um abraço, meu parceiro. Por aqui nós vamos troteando, levando sempre a boa moda para todos vocês, não é verdade? Isso. Você da cidade, você do campo, enfim, a todos a nossa saudação fraterna. É isso? É isso. Esse sai fora. Muito bem. 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Bom dia. 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Bom dia, já volto.
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6: Muito buenas, 7h24.
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6: Muito bem, então vamos com a previsão do tempo para quinta-feira, 27 de agosto de 2026, 7 horas e 25 minutos. Sol com muitas nuvens e períodos céu nublado. É o caso, não é? Noite com pancadas de chuva. Atenção, a mínima foi de 13 e a máxima de 21. Neste momento, 14 graus e 2 décimos é a temperatura e pode chover 1,1 milímetro. Uma garoa tão somente, então, não é? A lua é crescente e nós vivemos no inverno brasileiro, o vento soprando a 11 km por hora. Certo? Certo, então. É verdade. O que mais que falo? Ok? É isso mesmo? Tá certo. Para amanhã, então, sexta-feira, sol com muitas nuvens e pancadas de chuva à tarde e à noite. É, olha aí, diminuiu, rapaz, diminuiu. Sexta-feira, então, mínima de 15 e a máxima de 27. Para amanhã, 3,1 milímetros de recolhimento, tão somente. No sábado, mínima de 17 e máxima de 23, 19,9 milímetros de recolhimento. Então, no sábado, chuva forte de manhã, abertura de sol à tarde e pancadas de chuva que vão até a noite. E no domingo? Domingo, aí sim, mínima de 16 e a máxima de 19, chove 57,3 milímetros. Diz a Climatempo que no domingo, tempo severo com chuva forte e trovoada de manhã, tarde e noite. 57 milímetros para domingo. É, na segunda-feira, dia 31, mínima de 16, máxima de 17, 78,6 milímetros de recolhimento. Ou seja, tempo severo com chuva forte e trovoada de manhã, tarde e noite, segundo o Climatempo. Está entendido? Não é? De terça em diante, volta à normalidade, entretanto, as mínimas baixam, viu? De terça-feira em diante, lá por quinta e sexta-feira, chega, segundo o Climatempo, 2 graus de temperatura mínima, viu? Barbaridade. 7h27, então.
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2: Tá certo, senhores, vamos com o mercado agrícola atualizado através da InfoAgro no dia 26/8, que foi ontem então para o Planalto Sul. Feijão vermelho, bolsa de 60 quilos, R$300. Feijão carioca, R$253,33. Feijão preto, R$195. A soja, R$134. Trigo, R$69. E o milho, R$61. Arroba do boi continua R$375. O valor de R$12,50 o quilo vivo. E a vaca, em torno de R$10,66. R$320 o quilo vivo. Material de primeira. Esse preço pode chegar a 11, tá certo? Quando eu digo material de primeira, é uma vaca tremulando uma tambra, bem preparada, terminada já. Bezerro de corte desmamado, R$14,77. Novilho de ano e meio para 2, R$12,83. Ovinos de corte pode chegar até R$16,20, né? Iniciando aí com R$12,75. Preço da ovelha viva aí, estão pedindo o preço do boi, né? Tá? 12 pila, uns vendem até por 10, né? Ovelha em pé. A ovelha é descarte de 4 anos acima, R$9,75. Tá certo, senhores? Preço da floresta continua no gal? Pinos tora em pé, de 35 acima, R$377. Oi, galera. De 25 a 34, R$249,50. 18 a 24 centímetros, R$161,50. E de 8 a 17, R$70. O dólar, R$5,15. E o euro, R$6 cravados. Feito! Buenas!
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1: Muito bem, meu senhor, 7:32. Vamos de vaneira. Aliás, a vaneira tem origem na Cuba, não é? Havana. Viajou para toda a Europa, chegou para nós aqui lá pelo século XIX. Tá aí, então. Flor de vaneira, 7:30.

Tá certo, meu irmão. Tá aí então na 94.3 aí César Oliveira e o Rogério Melo, Adeus Mariana, Jones Andrei Vieira e o Daniel Silva. São Chico tem? É. E os Serranos tapeando o sombreiro, além do Newton Ferreira, Flor de Vaneira, aqui na 94.3. Tá certo? Assim sendo, encerramos mais uma edição deste Buenas, agradecendo a preferência e audiência de todos. Os convidando para permanecer no prefixo, Tadeu, Ronco, Pidoncio, vem por aí, depois a Vanessa e o Iago, e nós, com as bênçãos divinas, se Deus quiser, amanhã, bem cedinho, em nome do Recanto Marinho, estaremos aqui, sempre com variedade de produtos, rações, ferramentas, medicamentos, com atendimento diferenciado, ali na Dom Pedro II, na Rótula dos Bois, no Coral. 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Um abraço, Serranos e Serranas, 7:47.

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11: 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Ai, que medinho!
12: Ai, que medinho!
11: Não, é o tema de hoje, né,
13: senhor? É verdade.
11: É, é.
12: Alô!
14: Alô!
12: Bom dia!
14: Alô!
12: Bom dia!
14: Bom dia!
12: Quem é?
14: É Letícia, aqui de Salvador.
12: Salvador, muito bem. E qual o grande medo de Letícia?
14: Ó, é o meu medo. Especificamente, de altura, mais específico de elevador.
13: Elevador, é.
12: Você tem medo de entrar no elevador?
14: E aí, toda vez que eu tenho que fazer uma entrega para algum cliente que tem que pegar elevador, eu fico com pavor.
13: É, dá medo, é.
12: Mas se acontecer alguma coisa, ficar preso no elevador?
14: É, eu tenho medo de eu ficar preso ou do elevador despencar e eu não poder fazer nada.
11: Mas nunca aconteceu?
14: Não, nunca aconteceu, não.
11: Ah, então, nós temos
12: eu
11: medo.
12: Tenho a solução.
11: Qual é a solução, Ronco?
12: Vai de escada.
13: É, ué.
11: Mas se tiver 23 andares,
12: vai de escada.

0: Band FM, Henrique e Juliano, amor dos outros aqui na Hora do Ronco. Ô, Pidão, senhor,
1: meu querido, pode falar.
0: Sua atenção aqui, por gentileza.
1: O que foi que aconteceu?
0: A gente vai girar a roleta de piadas, tá?
1: Precisa fazer alguma coisa séria.
2: Brinto, Baiano, Barata, Joãozinho.
3: Namorado, padre, papagaio, pastor, português,
2: religião, profissão, bêbado.
0: Bêbado.
2: Deixa eu mandar um beijo pra doutora Bruna, que tá indo já pro consultório, ouvindo a gente. Maravilhosa, delícia de mulher.
1: Ô, já deu?
0: Pois não, Pidoncio.
1: Manda beijo pra Bruna.
0: Bruna, um beijo pra você, bom trabalho, viu?
1: Você conhece ela?
0: Não. Não conheço a
1: Bruna. Mas é legal você mandar beijo.
0: Então, tô mandando.
2: Ele já mandou,
0: já
2: querido.
0: Mandei, você tá surdo?
1: É que eu tô enrolando pra não contar piada.
2: Vai
1: não,
2: contar
0: vai,
2: sim.
0: Vai ter que contar.
2: Dois bêbados,
1: dois andando, travado. Sabe quando você começa a ver embaçado, já começa a confundir as coisas?
0: Ruim, viu?
1: Não. Nossa. Aí no outro dia o cara levanta, nunca mais vou beber. Mentira.
0: Vai beber sim.
1: Aí os dois estavam andando, já deu. Chegaram numa ponte, chapado. Tava garoando, aquela coisa esquisita. Olhar lá pra baixo, brilhando. Vou pular nessa lagoa. Vou pular nesse rio. O outro falou, pula que depois eu pulo. Ele pulou, já deu. Só que não era rio, era asfalto. Como tava a lua e a água brilhava, né? Aquela.
0: Que cachaça é essa?
1: Pum, bateu no chão. O outro falou, agora eu vou pular. Ele falou, não pula, mas pula pro lado que eu caí numa pedra.
0: Eu não quero beber até chegar nesse nível, não.
1: Pula um pouquinho mais.

0: Band FM, Cleiton e Camargo, na hora de amar, aqui na hora do ronco, 8:01. Você tem medo do quê, hein? Medinhos do dia a dia, tema de hoje aqui da hora do ronco.
1: Oi, seus filhos da mãe, meu maior medo. É, sabe quando começa a dar aquele frio na barriga, aquele arrepio, o medo de perder a guerra, quando não tem nada pra gente conseguir parar, olha pra um lado, não tem um banheiro, não tem um posto de gasolina, meu maior medo é esse, perder a guerra.
0: Eu tenho esse medo também, viu? Não,
2: use fralda e chega, leva aquele óleo pompom pra passar no bumbum.
0: Óleo pompom?
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0: Pronto, vai andar de fralda agora.
2: E com pompom.

0: de FM Péricles, Ana Castela, simplesmente acontece aqui na Hora do Ronco. 8:05 agora, seu Pedro, e hoje a nossa pergunta
1: qual é? É sobre medo dos nossos ouvintes. Paura, terror, conta aqui na Banda FM até as 9 na Hora do Ronco.
0: Confesso que eu me perdi, não sei se eu
2: vinheta lembro. Não, mas a gente vai decidir agora. Pode ser vinheta para o ímpar?
0: Claro.
2: Ímpar.
1: Par. Meu carro não tem ímpar.
2: Eu falei o quê?
0: Você falou ímpar.
2: Ah, então ganhei. 4 é ímpar. Pode falar, Vieta.
0: Vai, Vieta. 4 é
2: ímpar. Barata. Pronto, você ganhou.
0: Barata, manda barata. Aí. 11999919197. Daqui a pouco, na Band FM, tem

0: gente.
1: Gostei muito, assim, dessa vida. 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
1: Cara, você não tem querer. Você tá no ar, vamos trabalhar. Não tem isso, não.
2: Ah, falou o RH agora.
1: Tem ouvinte na linha, Ronco. Alô.
3: Bom dia.

0: Rede FM, Kleber e Cauã, mil adjetivos.
1: Mil, mil e um.
0: Fala um adjetivo aí, Pidoncio.
1: Oi?
0: Um adjetivo.
1: Que é adjetivo?
2: Puxa vida, segunda aula do inglês pra vocês.
0: Vamos pro inglês, porque português realmente não é o domínio.
1: Não, desculpa, gente. Eu acho assim, Jade, eu acho que... É, também não dá pra gente ser bom em tudo, né?
0: Exatamente. É que você focou toda a sua energia no inglês.
1: No inglês. É isso. E posso falar?
0: É.
1: Eu acho que a gente tem que ser humilde pra entender e assumir que tem coisa que a gente não faz bem.
0: Sim, sim.
1: Tá, me perdoe?
0: Está perdoado. Está perdoadíssimo.
1: Vamos pra que eu domino?
0: Vamos lá, vamos pra tua área que você entende?
1: Vamos pro inglês.
0: Aqui é teu campo.
1: Aqui? Vamos lá. Maria. Já deu. Então, mas o que acontece? Os alunos já estão querendo sair da aula pra quê? Pra ir embora.
0: Sim.
1: Eu deixo eles no meio da aula ou vamos ficar até o final?
0: Posso falar? Já estão aqui, fica até o fim.
1: Então bora.
0: Então bora.
1: Se lascar.
0: Então bora. Então bora, porque o Edson...
1: A tia... Oi?
0: O Edson.
1: Itzin. Deixa eu mandar um abraço pro Itzin Frince.
0: Itzin Frince, quem é
2: Itzin? Grande Edson França.
0: Olha aí, um abraço pra ele. Tamo junto,
2: hein? Ele tá devendo vir aqui, né? Trazer os...
0: Faz
2: como
0: tempo,
2: como viu? Chama,
0: eu acho engraçado que ele só traz as coisinhas lá pra comer, as comilanças pro ronco.
3: É. Não, é quanto tempo que não traz o patê que ele tá devendo?
0: Exato, mas quando traz, só traz pro senhor.
2: É engraçado isso.
0: Obrigado, viu, Edson? Um abraço pra você.
2: Obrigado,
0: viu?
2: Por nada, tá?
0: Obrigado por nada. Vamos lá. O Itzin quer saber Itzin. Qual é o significado da palavra donate. Donate. Donate.
1: Dois amigos. O Ney e o Thiago conversando. Aí chegaram pra mim e falaram assim: Pidoncio, se você tivesse R$1.000, os dois me perguntaram juntos, se tivesse R$1.000, dava 500 pra nós? Eu falei, donate. Entendeu? Donate.
0: Donate. De certa forma, o professor, você meio que traduziu, sim.
2: Você mandou bem nessa, você nem percebeu.
0: Parabéns, porque donate é doar.
1: Nossa, foi sem querer, então.
3: É um personagem de Walt Disney.
0: Que personagem?
3: Pato Donald.
0: Meu Deus!

0: FM Jorge Mateus, Louca de Saudade na Hora do Ronco. 8h21 agora, Homem Vinheta, que momento gostoso é esse?
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2: Hoje estamos falando sobre medos. Eu vou contar um grande medo que eu tenho. É de passar em frente ao cemitério e o pessoal pensar que eu tô fugindo.
3: Não, fuga no cemitério!
0: Foge desse lugar, seu Pedro!
3: Caramba, velho!

0: Rede FM Zezé de Camargo, irmão da Lua, amigo das estrelas aqui na Hora do Ronco. São 7 horas 25 minutos.
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0: Fidoncio pronto pra falar, mas ele lembrou que agora é a Babi que fala. Pois não, seu Pedro.
2: Você falou 7h25.
0: Eu falei 7h25?
2: Falou.
0: Me perdoa, seu Pedro, são 8h25.
2: Agora sim.
0: Falei a hora errada, Fidoncio nem me corrigiu. Fidoncio lembra que eu me corrigiu.
3: Tô nem aí.
4: Tadeu, bom dia. Quinta-feira e cheguei aqui com as primeiras informações. Na noite de hoje para amanhã vai acontecer um eclipse lunar parcial que poderá ser visto de todo o Brasil se o céu estiver limpo, né? Claro. O eclipse começa a ficar mais visível a partir das 11h30 e o ápice será 1h16 da madrugada, quando cerca de 96% da Lua estará coberta pela sombra da Terra.
0: Uhum.
4: E olha, não precisa de telescópio, não. Quer dizer, vamos torcer aí pro tempo ajudar, pra ficar sem nuvem e a gente conseguir ver.
0: Ah, eu vou dormir, viu?
4: E na Copa do Brasil ontem tivemos mais dois jogos nas quartas de final.
0: Uhum.
4: O Vasco venceu Vitória por 1-0 e no Clássico Paulista o Palmeiras ganhou e ganhou muito bem do Santos por 3-0.
0: Uhum.
4: Hoje tem mais um. Às 8 horas da noite tem Internacional e Grêmio. Lembrando que os jogos decisivos da volta acontecem na semana que vem.
0: Perfeito.
4: Um beijo, Tadeu.
0: Beijão, Babi.

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1: Ai, amiga.
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0: Bom dia, amiga minha.
1: Bom dia, amigo Tadeu. Tudo bem com você?
0: Tudo bem, você?
1: Tudo jóia também.
0: Oi, gente.
1: Bom dia, menino.
4: Bom dia.
1: Tão bem?
0: Bem.
1: Então, bora pro nosso papo de amiga.
0: Presta atenção no dilema de hoje. É um dilema, hein?
5: É. Bom dia, galera do Rom. A minha dúvida é a seguinte, eu preciso compartilhar com alguém. Eu tenho uma amiga do trabalho que eu gosto muito dela. E tá rolando uns papos embaixo dos panos que ela vai ser mandada embora. Mas eu não sei se é verdade. Mas umas duas ou três pessoas já me comentaram. Só que eu não sei como que eu falo pra ela. Eu não sei nem se eu devo falar pra ela. O que, que vocês acham?
0: E aí, Miss, se você soubesse que a sua companheira de trabalho ia ser mandada embora.
6: É um de nós então, aqui.
1: Um de vocês?
0: Você avisaria pra gente?
6: Olha, se prepara, tal.
0: Tua batata tá assando.
1: Olha, gente, foi o que ela falou no começo, né? Ai, eu gosto muito dela, tal, confia. Sabe que a pessoa não vai dar com a língua nos dentes também, vai te prejudicar? Eu não aguentaria, eu falaria exatamente o que tá acontecendo.
6: Mas também é uma fofoqueira, hein, meu? Linguarudo, hein?
1: Uai, pra ela se preparar, gente. Imagina. Agora, se é uma pessoa, uma amizade distante, assim, um colega só, aí eu falo, gente, não tem nada a ver com isso.
0: É isso.
1: Você, seu Ronco?
4: Aí eu preparava ela pra não dar assim, um susto, assim. Eu falo, querida, o que você pretende fazer com o fundo de garantia?
6: Isso, mais leve!
0: Pra começar a conversa.

0: Cidade FM, Marcos e Belute. Pena que você já namora aqui na hora do ronco. 8h36 agora. Dá uma olhadinha no Instagram, seu Pedro. Estamos sem fazer nada mesmo?
1: Ah, vamos.
0: Dá uma olhadinha aqui. Arroba Band FM.
1: Termina o programa agora.
0: Caso você não siga a gente, por gentileza, arroba Band FM. Clique em seguir lá. Bastidores. O Paulo Gomes fazendo uma cobertura sensacional.
2: Parabéns,
0: da
2: parabéns
0: da mesmo. Festa do Peão de Barretos. Então dá uma olhadinha legal lá, que os vídeos estão bem divertidos.
2: Diferente,
0: viu?
2: Bacana.
0: Bem diferente. Ó, quem tá com a gente aqui também é a Regina. Um beijo pra você. Ela tem medo, sabe do quê?
1: Do quê?
0: De falsidade do ser humano.
1: Falsidadeideologica.com.
0: É, meu, se lidar com gente falsa realmente é difícil, viu? Rita tá com a gente aqui. Ela tem medo de abelha, seu Pedro.
1: Abelha?
0: É. Tem gente que tem medo.
1: Come o mel.
3: Aquele menino morre no final do filme, né, meu
0: Deus? Não dá spoiler do filme Meu Primeiro Amor, Pidoncio.
1: Meu Primeiro Amor.
0: My Girl. Eliane dos Santos tá com a gente, tem medo de lagartixa. Um beijo
2: pra você. Meu sonho é morrer de picada.
1: Não, é minha mulher. Morre de medo de lagartixa também.
0: Meu Deus. Pedro tá com a gente aqui. Oh. É, diz que o maior medo dele é o Corinthians ganhar a Libertadores de novo.
1: É muito difícil, Pedro.
0: Fica tranquilo, viu, Pedro?
1: Não tenho o menor

0: Band FM Victor e Léo. Cavalo Preto, aqui na Hora do Ronco, seu Pedro.
1: Muito bom.
0: O senhor tava cantando uma versão? Que versão que o senhor tava cantando, seu Pedro?
1: Eu não posso.
0: Pode, agora vai ter que cantar.
1: Eu tenho um cavalo baio com uma pinta no...
0: Eita. Faz a rodada aqui da gente respondendo a pergunta de hoje, certo?
1: Certo.
0: Cada um vai falar o seu medo, tá bom? Eu tenho medinho de andar de avião. Isso aí eu já falei aqui. O Vinheta tem medo do quê?
2: Eu?
0: É.
2: Ah, eu tenho medo de perder o emprego, cara.
0: Perder o emprego. Isso é um medo que todo brasileiro tem, né?
2: Se bem que eu vou virar soldador. Você vê que eu tô todo dia no soldar, né?
0: Você tem um backup aí, né?
2: Eu tenho soldador. Eu tenho profissões, né?
0: Exatamente.
2: Já fiz de tudo,
0: né? Tem como se manter, né? É. Pidoncio, seu medinho?
3: Oi?
0: Qual que é o seu medinho?
3: Meu medo é um dia chegar aqui e falar que eu vou estar com crachá, salário. Isso aí pra mim assusta. Nunca tive.
0: Perfeito. Medo justificável. Seu Pedro, o seu medo?
1: De falar que eu tenho que trabalhar no final de semana outra vez.
0: Eu tenho uma péssima notícia pro senhor, seu Pedro.
2: Poxa vida, você tocou no assunto. Quer falar, Fabio?
0: Não, deixa que o Murilo fala pra ele.

0: de amor.
1: Band FM, Gustavo Lima, Milo, aqui na Hora do Ronco. 8h44 agora, gente.
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1: Você tem medinho do quê? Foi o tema de hoje aqui nesse programa, viu?
3: Bom dia, meus amores. Aqui quem fala é na Livalda de Barreiras, Bahia. Opa. O meu maior medo é de cobra. Vixe, tenho medo de cobra que só em falar me arrepia. Band, a rádio do meu jeito. Cheiro pra vocês.
1: Cheiro. Pra você.
4: Não case.
5: Bom dia, Ron. Tadeu Picasso e Vieta. José Carlos, motorista carreteiro de Riqueia, Bahia. Opa. Ô, Ron, a única coisa que eu tenho medo é quando eu tenho uma discussão com minha esposa, ela pega a faca e começa a molar a faca. Eita. Aí eu vou me deitar, mas eu não durmo. Toda hora eu acordo. O medo dela me encastrar com a faca, me arrancar os quiba. Eita. Aí eu...

0: mais, Natan, pela última vez aqui na Hora do Ronco, que acabou, seu Pedro.
1: Amanhã, se Deus quiser, estamos de volta pela Band FM para todo o Brasil com a Hora do Ronco, e amanhã começa o horário eleitoral.
0: Nem fala nisso, seu Pedro, nem fala nisso. Ô, Vinhetão, um abraço pra você.
2: Abraço, gente, obrigado pelo carinho.
0: Valeu, Pidoncio.
3: Obrigado, amém, aleluia.
0: Amém, aleluia. Vem aí amanhã, show Band FM. Antes tem histórias que a vida conta.
1: Eu não tenho medo, eu tenho paura.
0: Do quê?
1: Da minha família me interditar. Sabe o que é interditar?
0: O que é, seu Pedro?
1: Entrar na justiça, que eu não tenho mais condições de cuidar no dinheiro, nada. E aí eu tenho que pedir permissão para comprar cigarro, pedir permissão comprar batatinha frita, pedir permissão para comprar água tônica, eles não darem.
0: Mas peraí, já não tá assim, seu Pedro?
1: Quase.
0: Pelo que eu sei. Quase. Tá chegando já, né?

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9: Oi, bom dia pra você. Tô chegando pra te fazer companhia na melhor manhã do seu rádio. Essa manhã de quinta-feira, 27 de agosto de 2026. Aqui na Band FM Lages 94.3. 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

0: 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Uma emissora do Grupo Barriga Verde de Comunicação. Eu sou Vanessa Souza e te faço companhia de segunda a sexta, das 9 até o meio-dia, aqui no Manhã Show com Tremania, Lojas Pontão, Rota 77, Estar Bem Benefícios de Saúde, Supervisa Atacadista, Nani Comunicação Visual, Cacau Show, Cicobi Crédito Serrana, Geração Hyundai, Unifique, Farmácia Copacabana e Panificadora Miller. Bora começar hoje, dia 27, manhã de quinta-feira, que seja um dia maravilhoso pra todos nós, um dia excelente, abençoado, de muita luz, de muita produtividade, coisa boa aí pra você, momentos alegres. E é o seguinte, eu quero sua companhia aqui comigo também nessa manhã de quinta. Vem participar, já me conta de onde você nos ouve, seja aí pela internet, no nosso Instagram, você que tá acompanhando o meu Insta também, sempre tem bastidores por lá. Quem não acompanha, e se quiser, fica à vontade também pra acompanhar, arroba Vanessa Souza Locutora, e o nosso perfil oficial, arroba Band FM Lages, muita coisa boa por lá, segue a gente, viu? Bora começar, a temperatura marca em Lages nesse momento 16 graus e o tempo tá nublado.
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1: 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Ana Morel de novo aqui no Manhã Show que tá no ar com Dani Comunicação Visual, dando um toque de sofisticação na sua empresa. 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Eu volto daqui a pouquinho pra gente falar sobre a previsão do tempo.

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1: Previsão do tempo aqui na Band, a temperatura em Lages está marcando nesse momento 16 graus, tempo está nublado. A gente tem para hoje 22 como máxima e 15 graus como mínima. Para hoje a gente tem aberturas de sol mais para o período da tarde, depois do meio-dia. E a gente tem uma previsão de chuva, aproximadamente 1,5 milímetros entre 3 e 4 da tarde, somente nesse horário. O período da tarde ele vai ficar um pouco mais nublado, assim como está agora pela manhã. Nós temos para sexta-feira calorão, temperatura chegando aos 28 graus a máxima e 15 graus a mínima. Amanhã a gente tem um dia nublado, tem um amanhecer com aberturas de sol, pode ter uma chuvinha ali entre o meio-dia e 1 da tarde. Depois a gente tem aberturas de sol e no finalzinho da tarde a gente tem previsão de chuva. Tarde e noite com chuva, amanhã sexta-feira aproximadamente 6 milímetros de chuva. Já no final de semana vem bastante chuva por aí, porque no sábado a gente tem aproximadamente 35 milímetros de chuva e no domingo aproximadamente 57. No sábado a temperatura cai um pouco comparado à sexta, 22 a máxima e 14 a mínima no sábado, e no domingo cai ainda mais, 15 a máxima e 13 a mínima.

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7: Band agora 9:17. Bom dia.
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2: 9:22, manhã de quinta-feira, amanhã show no ar, com geração Hyundai, aproveite ótimos carros com excelentes ofertas, Cacau Show tem carinho em cada pedacinho, você é feliz todo dia, e Rota 77, tem 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

FM, Luan Santana. Estranho, agora 9h33, aqui na melhor manhã do seu rádio. Bom dia, excelente quinta-feira pra você. 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A gente volta já com mais músicas.

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1: Band 9:37.
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6: 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Daqui a pouquinho eu tenho um presentão especial pra você. Sorteio de um copo térmico da Estação Fandangueira. Quem aí quer ganhar? 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

0: Band FM, Simone Mendes, Direitos Iguais. Daqui a pouquinho eu volto na nossa Super 6 e tem sorteio de um copo térmico da Estação Fandangueira, um copo preto, coisa mais linda, com a logo em alto relevo. Tá bonito demais. Você aí, quer ganhar esse copo térmico pra deixar a sua bebida mais gelada? Teve gente que me falou aqui que quer ganhar pra colocar o chá, pra deixar o chá bem geladinho ou bem quentinho. Pode ser também. Então, já vem pra cá, manda mensagem no nosso WhatsApp. Daqui a pouquinho você vai votar na sua música, escolhendo a preferida, e vai concorrer, quem sabe, ganhar esse copo térmico da Estação Fandangueira.
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5: Band 5 para as 10, bom dia.
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1: Bora começar a nossa Super 6. E você, já tá com o radinho ligado aí? Preparado, preparada pra votar na sua música preferida?
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1: Eu tenho um presentão agora pra você, um copo térmico da banda Estação Fandangueira. 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
1: É só você escolher a sua música preferida dessa edição e votar aqui no 99943-0617. Já vou te falar quais são as 6 músicas, mas antes, vou falar pra você dos nossos patrocinadores da Super 6. 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E o grupo Estação Fandangueira tá com a gente nessa edição da Super 6, patrocinando esse copo térmico super lindo com a logo em alto relevo. Pra você que é fã do Estação Fandangueira, eles estiveram com a gente há alguns dias aqui na Band. Uns queridos cantam muito. E agora, eu quero saber se você quer ganhar esse copo térmico pra deixar a sua cerveja, o seu refri, o seu chopp mais gelado. Ou, de repente, pra conservar o calor da sua bebida também. Um chazinho, como disse uma ouvinte nossa aqui. Então manda mensagem votando na sua música preferida. Vou te falar agora 6. Preste atenção e já escolhe a sua. A número 1, Júnior e César, Cheiro de Culpado. 2, Grupo Matiz e Sinais. 3, Lucas e Igor, Flash. 4, Brilha Som, Louco Apaixonado. 5, Kleber e Cauã, Mil Adjetivos. E música 6, Talagaço, Quem de Nós Dois.
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3: Aí, Júnior. O que será que tinha naquele áudio, hein, meu irmão?
4: César, eu também quero saber, viu?

0: foi lindo.
1: Bom dia, FM. Tá lagaço quente. Nós dois, valendo agora um copo térmico do grupo Estação Fandangueira. Você vota na sua música preferida. Qual dessas seis você quer que seja a vencedora? E que a gente toque de novo no próximo bloco. A última foi Conta Lagaço, quente nós dois. Teve ainda Kleber e Cauã, Mil Adjetivos. Teve Brilhação, Louco Apaixonado, Participação Negão, Lucas e Igor, Flash, Grupo Matiz e Sinais e ainda Júnior e César, Cheiro de Culpado. É só votar no 999430617. 999430617. O Vinícius Gabriel tá participando. Um abraço lá pra ela também. A Yasmin Silva, do bairro Bom Jesus. Obrigada pela companhia. Quem tá junto com a gente aqui é a Keila Tatiele, votando na música preferida. Adão do São Luís, bom dia. Bom dia, Larissa Córdova. Quem tá por aqui também é a Débora, do Fone Final 6694, querendo ganhar esse presentão, né, Débora? Ó, boa sorte pra todo mundo. A nossa Super 6 volta daqui a pouquinho com a música vencedora, com o oferecimento Armazém do Chopp há mais de 10 anos. 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
1: Band FM, agora 10:27. Bom dia.
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2: 10 horas 34 minutos. Hora de resultado da nossa Super 6, um copo térmico. Do grupo Estação Funangueira. 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
2: Parabéns à nossa ouvinte Débora Luciane, do bairro Popular. Ô Débora, você mesma faturou esse copo térmico do Estação Fanangueira. Um beijo pra você, parabéns. A Débora tem o fone final 6694. Tu mesma, Débora, parabéns. Que bom que você ganhou, fico feliz. Aí todo mundo que participou continua junto com a gente, porque vem mais presente pela frente, hein? Vem sim. Você sabe, você já conhece a Band, não conhece? Então agora, deixa eu te convidar, inclusive, pra estar junto com a gente na nossa comunidade. A gente tem um grupo no WhatsApp, que é o Band FM Live. E assim, ó, é só você mandar aqui no WhatsApp pra você participar do nosso grupo, viu? Manda aqui, ó, eu quero entrar no grupo, que daí você vai ter informações em primeira mão, beleza? Então manda aqui pra gente no 999430617. E agora, na nossa Super 6, a gente tem o resultado. A música mais votada toca de novo. Mas antes, vou liberar pra você 2 ingressos. Duas pessoas, diferentes, tá? Não é um par, é 2 ingressos individuais pra curtir o aniversário do Sorriso Lindo, que acontece nesse sabadão. E a gente vai estar lá junto com você, curtindo de montão, se divertindo, dançando, fazendo a festa. É neste sábado, dia 29, no Clube Caça e Tiro. Grupo Sorriso Lindo tá de nível. E a festa a gente comemora junto neste sábado. E aí, tá afim de ir? Será nominalista nesse sorteio. E aí você que faturar, vai só mandar aqui o nome, né? Completo pra gente, o CPF. E aí não precisa retirar ingresso, porque não tem ingresso físico nesse sorteio. Ok? Então fica um pouquinho mais fácil aí pra você. Manda mensagem agora. Fala assim, ó, eu quero ganhar. Já manda teu nome completo pra você concorrer também. Nome completo, o bairro ou a cidade de onde você fala. Ganhando, a gente vai te pedir, né, o teu nome completo ali, caso não esteja completo, e também o teu CPF pra colocar o teu nome na lista, fechou? Então vem pra cá, serão 2 pessoas sorteadas daqui a pouquinho ao meio-dia. Boa sorte.
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0: Band FM, Candeeiro e Talagaço. Beijo sem batom. 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Serão dois ouvintes que irão ganhar cada um ingresso para curtir. E é nome na lista, então não é necessário vir na rádio retirar os ingressos, ok? Então, se você ganhar, a gente pede para você o seu nome completo e também o seu CPF. Participa agora, manda muito a sua mensagem aqui no nosso WhatsApp 999-430617.
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Morning FM, Henrique Juliano, amor dos outros. 2 minutos, faltando para as 11 horas da manhã, aqui na Melhor Manhã do Seu Rádio com Rota 77. 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
4: Band agora 11 horas e 1 minuto.
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4: 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Este sabadão é o aniversário do grupo Sorriso Lindo. E você aí, tá afim de curtir por conta da Band? Eu tenho 2 ingressos, isso mesmo. 2 ingressos, 2 pessoas irão por conta da Band. É só participar aqui no nosso WhatsApp. Agora, manda mensagem, vai. 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

Band FM Sorriso Lindo, momentos raros. Que tal com o Tia ao vivo neste sabadão, Sorriso Lindo, do aniversário do grupo neste sábado. Lá no Caça e Tiro, eu tenho dois ingressos, dois ouvintes vão levar daqui a pouquinho ao meio-dia, cada um leva um ingresso, é nome na lista, então não precisa passar aqui pra retirar ingresso, então fica um pouquinho mais fácil pra você. E quem aí tá afim de levar, hein? Eu quero saber, manda mensagem pra gente aqui, ó, no 999-430617. Quem tá mandando mensagem é o Eduardo Mota. Oi, Eduardo, ele fala assim, ó, manda um abraço pra tia Dulce, estamos aqui na clínica Camp Med em Curitiba, eu, Roberto, Matheus, ouvindo a Band sempre, abraços. O Eduardo, Eduardo seu nome, né? Obrigada pela companhia, vou repassar aqui a Dulce, vou ver se ela tá ali na salinha ali do lado, porque tem um estúdio aqui e tem a nossa sala comercial, onde ela fica ali concentrada naqueles números do financeiro e pagamento e boleto e nota, é tanta coisa. Às vezes ela não tá com o rádio assim conectada, super conectada, porque tem que estar concentrada nos números, né? Mas eu vou mandar a sua mensagem aí pra ela, pode ficar tranquilo, viu? Um abraço pra você. O Dabson tá participando também lá no bairro São Francisco, quem falou que quer ganhar é o Alexandro Cardoso, valeu pela companhia, tá ouvindo a gente lá em Capão Alto, é isso? Ou é no Santa Helena? Agora eu não sei qual que é o lugar. Me manda aqui, Alexandro. O Adão do São Luís, o João Batista tá por aqui também, o Alan Antunes no Bom Jesus, a Maídias de Moraes no Copacabana, o Gilberto Ribeiro, e aí, tá melhor, Gilberto? Ele tá no Bela Vista curtindo a gente, Samuel Fernandes tá por aqui também, o Clóvis de Jesus, a Júlia Ferreira, Márcia Nazaré, Jackson Padilha, Ariane Maivorme, quem tá por aqui também, o Eduardo Alexandre de Souza, do Universitário, valeu pela companhia, Luiz Lunardi, o Vilmar Ludwig tá por aqui, Carlos Alberto, uma galera participando, hein? A Patrícia Aquilante tá ouvindo em Capão Alto, valeu, Pati, Elise Albuquerque tá curtindo a gente em Correia Pinto, ou deixa eu ver aqui, São José do Cerrito, isso aí. Quase que eu te mudei de endereço, eu sou especialista em mudar as pessoas de endereço aqui nesse WhatsApp. Eliette Ramos, bom dia pra você, obrigada pela companhia também, Cláudia Dioniro do Copacabana, Keila Tatiele, todo mundo ligado aqui na Band querendo ganhar esses presentes. São dois ingressos pra curtir Sorriso Lindo neste sábado no Caça e Tiro. É só participar pedindo esses ingressos, falando que quer ganhar. Manda nome completo, bairro, a sua cidade também no nosso WhatsApp. Beijo pra Bruna Carolina Gomes do bairro Várzea, o Anderson Oliveira. Nosso ouvinte Alexandre me respondeu que é do Santa Helena. Eu já tava te mudando, né? Eu tava te jogando lá pra Capão Alto, viu? Alexandre, o Natan de Moraes tá por aqui também. Muito obrigada a todo mundo pela companhia. Amanda Pinheiro do Sagrado. Vamos pro intervalo? Ó, já já, ao meio-dia tem resultado.

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1: Ele tá chegando com mais informações pra gente agora. Ô Ronaldo Ortiz, por onde é que você anda nessa cidade de Lages? Conta aí pra galera que tá nos ouvindo. É no centro, é em outros bairros? Conta aqui pra gente.
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1: Band FM, agora 11:27. Bom dia.
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Band FM, Luana Prado, alô, Bahia, você não me ensinou a te esquecer. 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
8: Aqui na Band, hora de mais informações da nossa manhã de quinta-feira. Já agradecendo a você que tá aí na nossa companhia. E agora a gente vai para outro ponto da cidade. Ronaldo Ortiz, conta aí onde você está agora.
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8: 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É manhã de quinta-feira. Nosso manhã show quase terminando. Esse é o último bloco. 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

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Já já tem resultado de sorteio, 2 ingressos para curtir Sorriso Lindo no aniversário do grupo neste sabadão no Caça e Tiro. 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

0: 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São Francisco Dor Bandida. Hora de resultado de sorteio aqui na Band. Você aí que participou muito, quer ganhar esse presentão, um ingresso pra curtir? Sorriso Lindo é o aniversário, sabia disso? O aniversário do Sorriso Lindo, que é neste sábado lá no Caça e Tiro. Tenho dois ingressos, um ingresso vai pra ela, Laís Couto, do bairro Penha. Parabéns, Laís, você ganhou! Aê, comemora muito! E agora, quem é que vai levar o segundo ingresso? Participou muito também, então boa sorte pra você que esteve junto com a gente. É a nossa ouvinte, Amanda Pinheiro, do bairro Sagrado. Parabéns, Amanda! É seu, cada uma levou um ingresso, é nome na lista. Então eu peço que vocês mandem aqui pra mim o CPF, o nome completo. Essas meninas que foram as ganhadoras desses presentes aqui na Band FM. Bom, a gente encerra o nosso Manhã Show assim, dando presente, como de costume. E você, continue aí com a gente, porque já já no W eu vou trazer mais um presentão. Tem um X gourmet duplo do Bueno Lanches. Manhã Show volta amanhã, no nosso sextou. Amém, né? Semana terminando, coisa boa pra gente dar aquela descansada. Então amanhã a gente tá combinado, hein? 9 da manhã, estou aqui com você durante toda a manhã de sexta-feira. 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Eu volto já no Da Play.
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0: Band agora 12h04.
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2: Vamos nessa com informações, Ronaldo Ortiz. 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
2: Meio-dia e 11, ótimo almoço aí pra você que tá no trânsito ouvindo rádio, ou que tá na sua casa marmitando, tá indo pro restaurante, ou tá no trabalho. 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
2: Essa é uma emissora do Grupo Barriga Verde de Comunicação. Uma ótima tarde, bom almoço aí pra você que nos ouve em Lages, na nossa Serra Catarinense, no Brasil e no mundo. Eu sou Vanessa Souza e continuo com você agora até uma da tarde no Da Play com Tortelli Motores, a sua revenda Steel pra Lages e região. Agora eu tenho pra você um presente muito gostoso. Ah, é bom demais. 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É lá do Bueno Lanches, no Guarujá. Se você tá afim de ganhar esse presente, é só mandar pra gente o emoji do X Salada aqui no nosso WhatsApp 999430617. É o emoji premiado pra concorrer. Emoji do X Salada. Manda agora aqui no 999430617. Agora em Lages tem aberturas de sol. E a temperatura marca 21 graus. Tá.

Band FM, Maiara e Maraísa, 90-10. Agora meio-dia e 31 aqui no Da Play. Você vai participando e concorre a um X, gourmet duplo do Bueno Lanches, que fica lá no Guarujá. É só mandar o emoji premiado do X Salada aqui no nosso WhatsApp, 999430617. Um beijo pra Dai Tilman, o Jackson Padilha tá por aqui, a Júlia Ferreira também. Abração lá pro José Hamilton, ligada na Band, a Denise Couto. Oi, Denise, bom dia ou boa tarde pra você. A Maíris de Moraes também tá participando. Elaine Branco, beijo, Elaine. Gilberto Ribeiro, Dabson, todo mundo querendo ganhar esse presentão. Participa você também mandando o emoji premiado. É só isso que você vai fazer. Emoji premiado X Salada aqui no nosso WhatsApp.

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6: Band agora meio-dia e 33.
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3: Falo agora para você da Agenda da Band. E atenção, você aí que vai promover um evento, pode colocar seu evento aqui na nossa agenda também. É só entrar em contato com a gente mesmo nesse WhatsApp, 999-430617. Neste sábado, dia 29, tem o aniversário do Sorriso Lindo no Clube Caça e Tiro, promoção exclusiva da Band. Nós estaremos por lá. 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Neste domingo, dia 30, no Jones Minoso, acontece a Team Schmoller Run, um movimento em prol da saúde mental, também com promoção exclusiva da Band. Nós estaremos lá. Em setembro, dia 12, tem Das Antigas com o DJ Edson Andrade. Abração aí pra ele, tá sempre junto com a gente no Aero New Club Das Antigas. Anota na tua agenda, porque a festa tá garantida. Eu já fui, fui inclusive com os meus pais, e a gente adorou. Pensa só nos musicão aí que ele toca, os musicões, né, que ele toca nessa festa. E é boa demais pra relembrar os velhos tempos, muita nostalgia também. O Edson arrasa nas pistas, né? Valeu aí, Edson. 12 de setembro, Das Antigas, no Aero. Agora continua valendo um X lá do Bueno Lanches. Participa mandando o emoji premiado do X Salada no nosso WhatsApp. Sua rádio, do seu jeito.

0: 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Diego e Arnaldo e Guilherme Benuto. Não sirvo, 5 minutos. Só tô indo pra 1 da tarde no Da Play. Iago Ropa já tá chegando com você. E agora quem leva presente da Band, o X do Bueno Lanches, é a Denise Couto, do fone final 8447. Parabéns, Denise.
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8: Pra você ligadinho na Band FM, Iago Roupa na Parada. 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Músicas direto na parada, Iago Roupa por aqui, vamos que vamos até as 5. Gente, tô liberando o par de ingressos pra curtir a 13ª edição da Máquina do Tempo. 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
8: A música 1 é o Gustavo Lima, Bala Alojada. 2, Marília Mendonça, Foi por Conveniência. Música 3, o Zé Neto e Cristiano, Bebi Minha Bicicleta. Música de número... Essa música é engraçada, né? Música 4 é o Pixote no Meio do Processo. A 5, Henrique e Juliano, Amor dos Outros. E a 6 é o Luan Santana, Estanho. Qual dessas tem seu jeito?
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4: Band FM 1:27.
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7: Música mais votada, gente, vou falar pra vocês, hein? Vou falar pra vocês. Seguinte: empatou Gustavo Lima e Marília Mendonça. Ou seja, deu um empate técnico. Mas quem desempatou foi Luan Santana, Estranho, a mais votada desta quinta-feira.
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0: 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Band FM, 17 minutos para as duas.
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0: 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Da Flay, na Vod FM com Tortela e Motores, a sua Rimeira Estil para Lages e região. Já já tem presente pra galera aqui, mas antes vamos conferir a previsão do tempo.
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0: Temperatura em 22 graus, ó. O tempo tá bonito, né? Mas o tempo, gente, vai virar a partir de amanhã já. Inclusive pra hoje pode rolar uma garoa entre 4 e 5 da tarde. Ou seja, o tempo vai mudar. Vem muita chuva por aí. Pra você ter uma ideia, gente, no dia 30, no domingo, nós temos 57 milímetros de chuva. Na segunda-feira, nós temos 47 milímetros de chuva. É um negócio impressionante. Vem muita chuva por aí, o que nos tem que deixar em alerta, né? A gente não quer aqui assustar ninguém, mas o alerta é importante.
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0: Band FM, 3 minutos pras duas.
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6: Boa tarde pra você. Boa quinta-feira. Iago Ropa por aqui, fazendo companhia a sua tarde quinta-feira.
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1: Curte aí na Fante FM. Começando, boa tarde pra você ligadinho na 94.3. Tudo certo aí, gente? Tudo bem? Tudo band? 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Vamos dar presente pra galera participando aqui, quem vai curtir no Barracão Evento, uma baita atração!

Vivão com o DJ Sandrão, DJ Kamikaze, sábado no Barracão Eventos, é você, Ângela Alves, no final do telefone 6571, ela é

99463-0617. Ei! Você aí vai fazer parte do nosso grupo de WhatsApp, né? Daqui a pouquinho eu vou liberar uma mensagem aí no teu zap, tá? Se você receber uma mensagem da Band FM, fui eu, tá? 99-43-0617. Já vou dar um abraço pra galera aqui. 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
3: 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Band FM, 2h23, boa tarde.
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4: Galerinha, tem uma panela elétrica da marca Mondi te presente aqui na Band FM. Você já entrou no nosso grupo de WhatsApp? Band FM. Sua rádio do seu jeito, tá me ouvindo agora? Quer entrar no grupo de WhatsApp da Band FM? Quer? Manda um oi aqui pra mim, Diago, eu quero entrar no grupo, no 999430617. Eu vou te mandar um link pra você entrar aqui no nosso grupinho, pra gente bater um papo, tá?

0: gosta pra barulho.
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2: Tá, depois do FM. Galera, já faz parte do nosso grupo do WhatsApp. Ó, inclusive eu disparei uma mensagem agora há pouco pra você aí no teu zap, tá? 999-430617. Te convidando pra você fazer parte do nosso grupinho. Bom, hein? Você vai saber de tudo que rola aqui. Falando nisso, já já eu tenho a panela. Panela elétrica aqui da Band FM. Coisa linda, apresentar-se da Band pra você. Eu sei que você quer, eu sei. Dar de Band FM. 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
5: Chega aí, Ronaldo Ortiz, boa tarde.
6: Boa tarde, Diego Copa, boa tarde pra você, sintonizado na 94.3. 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
5: Band FM, 14 minutos para as 3.
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2: A panela elétrica da Mondio. Mas acabou, hein? Vai te ajudar tanto essa panela elétrica. Já mandou o nome completo e o bairro aqui pra mim? 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

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Henrique e Juliano, logo, logo, no nosso Curte Aí, Band FM. Tudo bem aí? Tudo bem? 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
10: Vamos juntos. Quinta-feira, finalzinho do mês. Tudo certo aí, gente? Diego Roupa por aqui até às 5. 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

mim. Já. Tão bom ter você aqui na Band FM, sabia? Tão bom ter você na 94.3, aqui, ligadinho, mandando aquele salve. Já faz parte aí do

0: de hoje no nosso Tamo Junto é: quem é a pessoa que nunca te dá ouvidos? Quem? Tem alguém que não te dá ouvidos? Conta aí.
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Vamos dar um abraço pra galera aqui. A Camila tá mandando um abraço pra gente. Ela quer muito concorrer à panela elétrica da Bonjo. Quem que não quer, né, gente? O Pablo também mandou um alô pra gente lá de Correia Pinta, a Mariane Branger, Juliana Lima, Maricelma de Souza. Ô, José, José ligadinho lá, ó. Iago, tudo certo aí, Iago? E me perguntou como é que eu tô. Eu tô bem, José, e você?

0: 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Agora é só ficar de olho nas regras pro sorteio, tá? Tem panela elétrica da Mojo no 999-430617. Já tem uma galera aqui participando. Eu quero te dar essa panela elétrica de presente.
1: Já, já, na Band FM, tem essa da Simone Mendes. Que...

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8: Band FM 3:28.
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5: Vamos juntos? Já já eu tenho panela elétrica de presente na Band FM. 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
4: De volta com Chega Junto da Band FM, falando direto aqui da sua Honolulu no calçadão, que está de aniversário. 35 anos de Honolulu e até 35% de desconto. 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
10: Band FM, 10 minutos para as 4.
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5: E aí, galera da Band, eu sou o Luan Santana. Obrigado pelo...

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4: Vamos pra agenda. Agenda bombando aqui na 94.3. 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Partiu!
5: Já panela elétrica da Mondial. Essa panela ia me ajudar tanto lá em casa. Ia fazer tanto arroz com galinha.
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0: 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Choradeira. 4 horas em ponto, já já eu tenho a panela da mão de hoje presente.
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0: Band FM 4 e 7.
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0: Ronaldo Ortiz trazendo informação da Sul no Lulu.
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2: Já panela, meu amor, tipo, panela elétrica. Gente, isso aqui vai te ajudar tanto no dia a dia. Mesmo. Você vai curtir muito aí na sua cozinha. Vem aí no 999-430617. 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

Já tem panela elétrica da Mondial. Aquele beijo pra Mariana Silva do São Miguel, a Paula Ribeiro da Penha, Keila Matos da Habitação, Adelar Renato de Correia Fita. Alô, José Hamilton, do Coral, ligadinho.

0: foi lindo.
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6: 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Band FM 4:30.
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6: Já panela elétrica, a panela elétrica da Monde, uma maravilha pro seu dia a dia, daqui a pouquinho resultado, tá? 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

já já, panela elétrica na mão. Deixa eu dar um beijo aqui, gente. Sabe em quem? Nessa galera que tá mandando ver. Viviane Ribeiro, William, a Larissa, lá de Índios, a Ruth Azevedo do Universitário, o Maicon de Oliveira, a Graciane Rebeca, a Vera Macedo. Oi, Leandra. Todo mundo ouvindo o Pod FM.

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6: Band FM, 12 minutos para as 5.
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9: E aí, galerinha? Tudo certo aí? Tudo bem? Tudo band?
10: Deixa eu dar um beijo aqui na Lúcia de Lins. Tá ligadinha na Band FM. Sua rádio do seu jeito, já tem a panela elétrica na mão, viu?

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0: Senhoras e senhores, pra você que tá ouvindo o Band FM, vamos fazer o seguinte. Quem que vai levar a panela de... Panela elétrica. Mondial. Meus amigos, é uma panela maravilhosa, tá? É uma panela que você vai curtir e muito. Inclusive, você já entrou lá no nosso grupo de WhatsApp? Já? Não entrou ainda no nosso grupinho lá de WhatsApp? Inclusive, pra você que tá ouvindo o Band FM, vamos saber quem vai levar essa panela? Essa panela elétrica Mondial. Senhoras e senhores, chegou a hora. Tem uma galera aqui me cobrando, Iago, eu quero essa panela, eu quero essa panela. Gente, eu também quero essa panela. Todo mundo quer uma panela. Senhoras e senhores, deixa eu dar inclusive um abraço pra galera que tá lá no nosso grupo. Você aí que tá no nosso grupo do WhatsApp, tá todo mundo curioso pra saber quem leva a panela elétrica da Mondial. Todo mundo quer, né? Ai, gente, posso falar? Eu também queria. Queria tanto. Por quê? Eu vou poder cozinhar aquele arrozinho que eu adoro com galinha. Quem que não gosta, né? Quem que não gosta? Gente, o nosso WhatsApp tá uma loucura, tá? Todo mundo participando. Atenção, participações encerradas. Participações encerradas. Mas atenção. Alô, alô. Você aí que participou vai levar a panela elétrica na Monte, vai ser agora. Atenção. Aguenta coração pra você que tá no grupo e também participou, mandou mensagem pra gente aqui, ó. Faça parte do nosso grupo do WhatsApp. Um abraço pra galera do nosso grupo do WhatsApp. Senhoras e senhores, quem leva a panela elétrica é ela, Francisca Lima, lá da Penha. Alô, Francisca! Uhul! Tá levando a panela elétrica, Mondial. Final telefone 5076. Você não ganhou presente? Não chora não, coleguinha. Aqui na Band tem presente o dia todo. Faça parte do nosso grupo lá, que eu sempre conto tudo que rola aqui nos nossos bastidores, tá? Boa sorte aí pra todo mundo. E aqui na Band é assim, quanto mais você ouve, mais você ganha. Ou seja, fica triste não, gente.
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2: Lembrando que os jogos da volta acontecem na semana que vem. Um beijo, Robson. Já já eu volto.
3: Valeu, Babi. Até mais. Já já ela volta com mais informações.

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0: Quem se deu bem foi a nossa amiguinha Luzeina da Conceição Santos. Alô, Luzeina, parabéns pra você, bebê. Você ganhou, ganhou, ganhou. Big copo térmico da Band FM. Aquele de 1,2 litro pra você botar a sua gona, seu sucão, seu refrigerante, seu chazinho da hora. Mais o kit com 3 hidratantes labiais da Beijo Boom. Quer conhecer? Vai lá. Arroba beijo.boom no Instagram e no TikTok. Luzeina, você ganhou. Só passar a Band FM pra retirar. Estamos te esperando por aqui também. Tá na hora da gente ouvir a vencedora. A Luzeina votou na música 1. E ganhou a música 1.
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0: Programação da Band, Elaine Cristina, todo dia aqui no fim de tarde da Band FM com a gente, mandando seu beijinho. E um beijo pra Mi, que também tá por aqui. Michele Maria, Eloy, você tá fazendo o que de bom aí na quinta-feira? Quer contar? Conta pra gente que a gente quer saber, vai!
1: Daqui a pouco você vai ouvir Henrique e Juliana.

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0: também. O Band ao Vivo tá chegando aí, gente.
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0: FM, Maiara Maraíza 9010. Esse aqui é o Band ao Vivo. É show no seu rádio, aqui da programação da Band FM. Chega aí, ô Tatá Corajosa.
1: Olá, meu corajoso.
0: Tudo bem?
1: Aqui tá tudo lindo, e aí? Como
0: aqui
1: é que tá?
0: Aqui tá tudo beleza também.
1: Que bom, Robito.
0: A Maria Brisa chegou, mas aí já passou por aquele problema, né?
1: Já passou por isso.
0: De vez em quando ela tem que ir no banheiro.
1: Ela precisa ir ao banheiro. Mas
0: e aí não tem hora. Ela tá no ar no programa.
1: Ela já veio aqui, já bateu um papo com a gente. Ela tá por aqui, gente. Ela aparece, tá por aí.
0: Já ela vem pra cá. Olha só.
1: Fala.
0: Começa já o Estação Band FM.
1: Uhum.
0: Hoje tem moletom exclusivo da Band FM, o novo 2026.
1: Ai, lindo.
0: Pra você escolher a cor, preto com laranja, off-white com verde, off-white com caramelo. Você pode escolher que a gente vai te entregar, mas isso, tem que participar.
1: Claro, por favor, né?
0: E hoje, dia do que mesmo, Tata?
1: Hoje
0: a senhora contando
1: dia
0: pra mim?
1: Dos queridos psicólogos.
0: Psicólogo.
1: Eu adoro psicólogo, Robson.
0: Eu também gosto dos psicólogos.
1: Adoro, acho uma profissão maravilhosa.
0: Também
1: a gente tem
0: acho.
1: A Célia Valentim.
0: Célia Valentim, né? É das boas.
1: Que ela tá lá atendendo em Barretos, né?
0: Exatamente.
1: Se você é de Barretos
0: e
1: quiser passar pra uma consulta.
0: Procura a Célia Valentim no meio da arena.
1: Exatamente, entendeu? Ela pode fazer isso, uma consulta ali. E como hoje é dia dos psicólogos, a gente vai falar sobre isso.
0: Você vai falar sobre isso assim. Você vai mandar mensagem aqui no nosso Estação Band FM para o consultório da Tatá e da Ana Maria Brisa. Conta qual é o seu drama. Fala o que você tem. Como é que fala? Desabafa.
1: Às vezes você quer uma orientação. Você quer um conselho.
0: Fala,
1: a gente
0: aí,
1: não vai cobrar.
0: Meu chefe tá pegando no meu pé,
1: isso,
0: não sei mais o que eu faço. Esse cara é um mala. Pode falar tudo.
1: Lembrando que
0: abre o coração.
1: Lembrando que eu não tenho papas na língua.
0: Isso, nem, né? CRP, mas ela faz. Fala.
1: Ana Maria, você vê que ela também já tá batendo pino, então assim.
0: Vai ser conversa de amigas.
1: É, bem de amiga mesmo, viu, gente?
0: Você entendeu?
1: Pode ser homem, mulher, tá bom?
0: Olha, eu fico aqui só mediando.
1: Tranquilo,
0: também
1: tranquilo.
0: Também vou participar da...
1: Não, eu acho justo, Aí o pessoal pode mandar aqui pra gente o que gostaria de aconselhar. Ó, Ana Maria chegou.
0: Você
1: aqui.
0: Você tá com problema com seu time, por exemplo. Seu time tá mal, igual São Paulo. Ah, põe pra fora.
1: Pode, põe pra
2: falar.
1: Fora. Põe
2: ai,
1: pra
2: mas
1: fora.
2: Aí não vai dar tempo. Imagina a torcida inteira de São Paulo.
0: Não, entra um São Paulino só pra representar o resto.
2: Até o Pão de Coruja.
1: Com certeza.
2: Não, porque o negócio tá feio, né?
0: Então é isso, Ana Maria Brisa. No dia do psicólogo, consultório da Tatá e da Ana Maria Brisa.
2: Vamos dar ótimos conselhos.
1: Nossa,
2: né?
1: A gente tá muito preparado.
0: Venha,
1: né?
0: Conte o seu drama, ouça o conselho e você pode ganhar o moletom da Band.
1: Exato.
0: Você pode fazer isso mandando o áudio aqui no nosso WhatsApp da Band FM, 11999919197, ou pelo telefone, ou aqui falando ao vivo. Você escreve
1: pode.
0: Ao vivo e a gente bota você no ar.
1: Como você quiser, a gente tá aqui pra te atender hoje.
0: Exatamente.
2: Eu tava na minha consulta com a Célia Valentim.
0: Como é que é?
1: Tá vendo?
2: Tava na minha consulta com a Célia.
0: Tá, aí você já pega até umas dicas.
2: A minha psicóloga. Aí por isso que eu me atrasei.
0: Isso. Não, mas tudo bem, tá tudo bem.
1: Mas a Célia ela aceitou te atender?
2: Ela não me atende.
1: Gente, a Célia tá muito mudada.
2: Tá.
1: Ela tá muito
0: boazinha.

todo mundo que curtiu com a gente aqui. O Band ao Vivo volta amanhã. Amanhã já é sexta-feira, hein, gente? 6 da tarde aqui na Band FM, sempre com show ao vivo no seu rádio. E já já tem Estação Band FM, zoeira autorizada, liberada e consentida. Vem zoar com a gente, vai.

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0: FM no ar, começou nosso programa sensacional. Começou. Da quinta-feira, 27 de agosto de 2026.
3: Quintou,
0: né? Esquentou num monte de lugar também. Estamos aqui curtindo. Nossa, em Cuiabá diz que vai fazer 44 graus, meu sei Deus. Lá, 42.
3: Nossa, eu morreria.
0: 58, não sei. Pessoal de Cuiabá, não, conta aí como é que tá.
3: Eu quer desmaio. Saber.
0: Muito quente. Ondinha de calor no quase no fim do inverno.
3: Ondinha de calor.
0: Quase no fim do inverno.
3: Ele foi bonzinho, né,
0: aproveita,
3: gente?
0: Aproveita e bebês. Vocês estão bem, né?
3: Sim.
0: Nosso programa começa e hoje tem moletom exclusivo da Band FM pra te aquecer nesse frio. Tem preto com laranja, off-white com verde, off-white com caramelo e você escolhe a cor do seu jeito.
3: Muito bom.
0: E aí é o seguinte, hoje é dia do psicólogo, me lembrou aqui a Tatá. Então hoje a gente vai montar o consultório da Tatá e da Ana Maria Brisa aqui na Estação Band FM. Você manda mensagem aqui, desabafa da vida e vamos ver o que elas vão aconselhar aqui.
3: Qualquer assunto.
0: E eu vou entrar no meio também.
3: Qualquer assunto, relacionamento, trabalho,
0: dinheiro.
3: Dinheiro.
0: Vou só mediar.
3: Né?
4: Tá bom.
0: Exatamente. Isso.
3: Qualquer assunto.
0: 11 999 919197. Manda áudio. Se quiser falar ao vivo pra dar mais emoção, escreve ao vivo que a gente bota você no ar também aqui. Certo, meninos e meninas?
4: Só venha, tá?
0: Destaques do programa de hoje. Você tem alguma, Ana Maria Brisa?
3: Uma cantora famosa. Revelou o que a faz se sentir gente. Eu me sinto gente quando eu faço isso.
0: Faz me sentir gente, tá bom.
3: Eu vou falar, uma cantora
0: será
3: famosa.
0: Que é, hein? E aí, Tatá?
4: O que faz a pessoa se sentir gente?
0: Fico curioso agora, hein?
4: Fala mais, Ana Maria.
3: Não, vou falar já. Já. Ela é bem famosa. Já veio aqui, inclusive.
0: Ah, é? Ela contou isso pra alguém daqui?
3: Não sei se já contou aqui, mas contou lá na onde ela tava. Ela falou, eu me sinto gente.
0: E onde ela tava, tinha alguém daqui?
3: Não.
0: Ah, tá.
3: Eu nem sei onde ela tava, vou olhar de novo.
0: Tá bom,
4: pelo menos. Olha, tem uma coisa que eu queria muito falar. De um bebê que ganhou um quartinho temático. Porque eu achei bonitinho, sabe? O tema do quartinho do bebê.
3: Qual foi?
4: Porque assim, eu quarto temático é coisa de gente que pode, né?
3: É,
0: sim.
4: E é um negócio de ultimamente, né? Ultimamente as pessoas fazem. Porque antigamente a gente não tinha como fazer esse negócio, né?
3: Antigamente a gente que não tinha nem quarto.
0: Antigamente não tinha nem o temático.
3: Isso mesmo. Imagina o temático.
4: É isso mesmo. E eu vou falar desse quartinho temático que eu achei fofinho.
0: Ah, é?
4: Achei bonitinho.
0: É um bebê famoso?
4: É um bebê famoso.
0: Ah, é?
4: Famoso. Tá bom. Se bem que hoje não é muito difícil ser um bebê famoso, né? Robson Ramon, hoje é fácil, né? Não. Com a internet, né? Assim. Mas é um bebê famosinho.
0: Tá bom. A gente vai contar aqui, ó. Uma mulher foi demitida depois de gravar uma trend com colegas de trabalho. Vocês ficam gravando trend aí?
4: Daqui a pouco sou eu.
0: No corredor aí, vai.
3: Gente, aquelas dancinhas. Trend, gente.
4: Dancinha. Trend é coisa que tá na moda, assim, na internet, sabe?
0: Ah, normalmente você faz a dancinha. Aí quando a dancinha estoura, ela vira uma trend.
3: Trend
0: significa que ela tá sendo comentada.
4: Trend. Aqui, ó. Acabei de receber. Cadê os stories de hoje, corajosa? Cadê você? Tá vendo, gente? Trend. Eu não posso ficar postando. Arroba Tatalocutora, que é meu Instagram. Se eu fico postando lá, você é demitida.
3: Não pode fazer.
0: Só você trabalhar no mesmo hospital que a enfermeira.
4: É hospital. Rádio não tem problema.
0: Não, pode
3: Tatá vai mostrar no story dela agora como eu tô linda.
4: Linda.
0: Eu vou fazer um ensaio nu aqui no pátio.
5: Não tem necessidade. Artístico. Tem cerveja aí?
6: Tem.
5: E tá gelada?
6: Tem.

0: dia do psicólogo do Estação Band FM.
1: Boa noite, Tatá. Boa noite, Ana Maria Brisa.
2: Boa noite.
1: E aí, Tatá?
2: E aí?
1: Dá um conselho.
0: Não, peraí. Tudo bem que eu não vou atender no consultório, mas vai falar só boa noite só para as duas? É.
2: Fala boa noite pro Robson,
3: fala boa
2: gente,
3: noite
2: vocês forem mandar o áudio, né?
0: Gente.
1: Por favor. Boa noite, Tatá.
2: Ele é nosso secretário.
1: Boa noite, Ana Maria Brisa. E aí, Tatá, dá um conselho. Como falar não para o filho? Meu filho tem 29 anos, quando acontece algum problema com a moto, que quebra a moto, que precisa comprar peças, ele vem todo churumingão. Ai, mãe, a mãe me empresta seu cartão para mim passar para comprar 29. As peças. Só que assim, se dá um valor de R$500, ele quer passar parcelado de duas vezes. Aí não dá, eu digo, eu te empresto, mas você, se for de R$500, você parcela de 5 vezes de R$100, que aí dá pra gente pagar de boa.
0: A vida tá dura,
1: aí ele,
0: gente.
1: Não, mãe, tá bom, beleza. A trouxa aqui vai e empresta o cartão. Quando a fatura chega, ele tem parcelado de duas vezes. Aí quebra nossas pernas, né? O que falar pro filho desse? Um beijo.
2: Um beijo pra você. Primeiro que, né?
0: Anos,
2: nem
0: tá?
2: Eu ia falar, né? Essa idade, Ana Maria.
3: É.
2: Já era pra ele ter o próprio cartão, você não acha?
3: Eu falava, sabe o que é pra ele?
2: O quê?
3: Vai pedir pra suas negas, seu infeliz.
2: Meu Deus!

0: audiência aqui no nosso Estação Band FM. Sempre aí, o pessoal mandando aqui. E o negócio do óleo consultório está bombando. Vai mandando.
1: É de graça, viu, gente? A gente não está cobrando hoje, tá?
0: Ao contrário, você pode sair daqui com o moletom da Band ainda.
1: Ainda leva presente.
0: Olha que beleza. 11999-919197. Vai mandando áudio. E se quiser falar ao vivo, é só falar também. Pessoal, deixa eu contar aqui, tadinha dela. A gente já fez tanto isso aqui no programa. E com a gente deu errado, não deu errado, mas com ela deu. Uma técnica de enfermagem foi demitida de um hospital em Jataí, em Goiás. Depois de publicar uma trend de dança em suas redes sociais. No vídeo, a Cirlane de Souza mostra um pouquinho da rotina dos funcionários da emergência do hospital ao som da música Baile do VJ. É uma dessas músicas de sexta-feira, aquela do... Como é que é? Sabe qual que é? Esse papo aí. A publicação alcançou 120 mil visualizações, mas deu ruim pra técnica. 3 dias depois, ao chegar para trabalhar, ela foi demitida.
2: Ué, gente.
0: O hospital alegou que o vídeo fere princípios disciplinares da instituição. Traduzindo, não fica aqui dançando no meio do hospital.
1: Porque a empresa tem conduta, né? Tem código de conduta. Você não pode fazer tudo o que você pensar, né?
0: Exatamente. A Cirlane disse que achou a demissão injusta, porque tem algumas regras lá que ela disse que não feriu. Por exemplo... Ela disse que não identifica o lugar, não ficou mostrando o nome do hospital. Mas dá pra ver que é um hospital, né? Que tem os ambientes. Não mostrou nenhum paciente, de fato é verdade. Ela só mostrou a colegas dela. E ela achou injusto. Mas enfim, e trabalhava lá há 20 anos, hein? Não era alguém que entrou outro dia, não. Você vê que a regra é rígida.
2: Tá vendo?
0: Apesar disso, no final as coisas acabaram se acertando, porque algumas semanas depois ela arrumou emprego numa clínica. E já fez um vídeo. No dia que ela entrou na clínica, ela fez uma clínica de estética.
1: Ah, tá.
0: Aí ela fez um vídeo na frente da clínica, tocando dançando. A musiquinha, dançando. Mas aí a dona da clínica já curte uma trend.
1: Já é mais pra frente. Já vai querer aproveitar toda. Também, né?
0: Exatamente. Então tá aí. A Cirlane se deu mal num dia, depois no outro se deu
1: tá
0: bem.
1: Vendo? Nada como um dia depois do outro. Exatamente. Já era.
2: Exatamente. Se eu fosse ela, eu parava também com essas dancinhas.
0: Ah, é?
2: Parava? Eu não vejo futuro. Vai que Deus o livre, um dia ela para naquele rancho do Maia aí.
1: Nossa, você
0: aí, assim, vai levar ela pra sala secreta. Não, para, menino. Igual aquela moça do avião, aconteceu isso com ela.
2: Não, menino.
0: Foi querer não levantar pro menino lá?
2: Já para.

0: FM, Victoria Leão, amigo apaixonado, estação Band FM, vem pra cá.
1: Só alegria, salve, da hora, vocês estão suave,
0: total. Irmãos,
1: todo mundo da hora.
0: Suavão, tio.
1: A Maria tá da hora. É, agora é 18h47. Não, porque você tá da hora. Não, você falou pra eu dar a hora. Não. Ô, Tatá, ela não entende.
2: Não, tá, não tá, entende. Tá de boa.
1: O dialeto, ela não entende o nosso dialeto. Entende, e só. Pensando nisso, tá ligado? Pensando nisso, Ana Maria. Vocês estão fazendo aí o bagulho de consulta, né? De psicólogo. Mas e aí, se tiver um quebrado aí escutando nós, uma mina da quebrada, uma mandraca, um mandrake,
0: e quiser
1: terapia comigo, pode soltar aí.
0: Pode falar que é você?
1: Pode soltar a voz, porque às vezes eles não vão entender o conselho que vocês dão, tá ligado?
0: Então, se você quiser,
1: e às vezes vocês também não podem entender a pergunta.
0: Você que tem os particular.
1: Entendeu?
0: Quer que o mano responda a sua dúvida? Pergunta, entendeu? Que ele responde. Boa.
1: Pergunta aí, terapia da quebrada com o mano.
0: Terapia da quebrada.
1: Entendeu?
0: Boa. Beleza.
1: Porque se a pessoa manda uma pergunta pra você assim, Ana Maria. Ana Maria, eu tô em cima do erro ou eu tô no desacerto? O que que você vai falar? Nossa senhora. Entendeu? Então eu desenrolo, tá ligado? Manda aí, quebrada. Manda aqui. O pai tá aqui.

0: Jorge Matheus com Matheus e Cauã Gaivota, aqui do Estação Band FM. Você vem contando pra gente aqui o seu drama que Tatá e Ana Maria Brisa vão respondendo pra você. Ana Maria, qual que é a história que você vai contar pra gente agora aí?
1: Olha, a cantora Simone Mendes, em uma entrevista, revelou o que a deixa ela com uma sensação de... Ah, me sinto mais gente, né? Ela falou... Sabe o que que é?
0: O quê?
1: Ela diz que gosta, tá até assim na manchete, assim, ó. Simone Mendes revela: gosto de lavar a louça e arrumar a casa, me sinto gente. Então você acha que às vezes a Simone Mendes tem 300 empregadas, que ela não lava uma louça, né? Não passa um pano na casa? Não, ela falou que gosta.
0: Na verdade, ela fez muito isso aí, obviamente. É. A vida ajudou ela a não precisar fazer mais, mas de vez em quando a pessoa tem vontade, né?
1: É, ela falou: ó, eu chego em casa, eu dou atenção pros meus filhos, e quando eles vão pra escola, eu vou fazer minhas coisinhas dentro de casa. Eu gosto de lavar os pratos, de arrumar as minhas coisas no guarda-roupa. Eu acho que a gente precisa se sentir gente, senão a vida não faz sentido.
2: Mas a gente pensa que quando a gente tiver dinheiro rico, a gente não vai fazer nada.
1: Vou fazer minhas coisinhas dentro de casa, eu gosto de lavar os pratos, de arrumar as minhas coisas no guarda-roupa. Eu acho que a gente precisa se sentir gente, senão a vida não faz sentido.
2: Mas a gente

0: lindo da Mercedes.
1: Dirigindo, entendeu, menino?
2: Aquele carro barato, inclusive.
1: Tranquilo. Ah, né, o básico também.
0: É o básico, aquela é o básico.
1: Ostentar,
0: que ela tem,
1: né?
2: Só uns 3 milhões, é barato.
0: É. Não, é tranquilo.
1: Quando você compra a vista,
0: essas coisinhas, né?
1: É feliz no simples, gente.

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0: tava comendo batata frita, não era?
1: Isso.
0: O Fiuk.
1: O Fiuk?
0: Era batata frita?
1: Era.
0: Com hambúrguer?
2: Com hambúrguer e milkshake, né?
0: Porque eles contratam agora. Você faz o seguinte, faz qualquer zerda na vida que o Burger King te contrata. É. Você aparece comendo qualquer lanche, coisa. Passando no... Como é que chama aquele negócio lá? O drive-thru, que puseram a influência de rock lá outro dia também. É. Tá assim agora,
1: meu. Tá assim, agora tá assim.
0: Você pôr locutor de rádio, Burger King, locutor de rádio também precisa.
2: Precisa colocar um locutor de rádio aí, viu?
0: Vamos aí, chama nós.
2: A gente faz por lanche.
0: Isso, faz por lanche, sai barato.
2: É, barato, permuta.
0: Aí, então, o emprego do Fio, que é divulgador de batata frita.
2: É isso.
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0: Eu, hein? Estação Band FM no ar para todo o Brasil aqui na Band FM, em todas as emissoras Band FM, né? Para você. E tem presente hoje, moletom da Band FM exclusivo para te aquecer neste frio. Tem preto com laranja, tem off-white com verde, off-white com caramelo. Você escolhe esta cor do seu jeito.
2: E pode mandar áudio, né?
0: Pode mandar áudio, pode falar ao vivo. Se quiser, escreve assim, ao vivo. Que aí a gente bota você ao vivo aqui. Hoje é dia do psicólogo.
2: Uhum.
0: E certo. Aí a gente abriu o consultório do Estação. E o ouvinte tá mandando a sua participação. Você pode mandar áudio e pode falar ao vivo. E o Mano Dilson, agora há pouco, falou o seguinte. As mulheres mandrake, sabe o que é a mulher mandrake?
2: Sim, claro.
0: A mulher nada quebrada, então a rapaziada que não tem voz.
4: Entendeu? Uhum.
0: Que tem dificuldade.
4: Nós dá espaço de voz aí pra vocês também.
0: E aí você falou o ouvinte veio, cara.
4: Aí.
0: O ouvinte veio mesmo.
4: Ah, eu tô ligado, pai.
0: Vamos ouvir?
4: A quebrada é vários...
0: Então presta atenção aí, ó.
4: Né?
0: Poucas ideias, hein?
4: Pouca ideia, tio.
5: E aí, mano?
0: Salve.
5: Dá um clareamento aí pra minha mente. O que fazer quando a gente passa perreco com o fiel de fechar? Manda pipoco ou chama pras ideias? Dá um esclarecimento aí, mano.
4: Então, primeiramente, se o seu fiel deu ramelô na missão aí, tá em cima do erro, certo? Primeiramente, chama pras ideias. Ah. Aí, se ele continuar em cima do erro, aí é pipoco.
2: Eu já sou mais
0: adiante. Assim? Já vai direto.
2: Ah, direto no pipoco.
1: Que papo é esse, gente? Olha.

0: Anderson e Cristiano, cadeira cativa da versão exclusiva do Dia Pertinho aqui da Band FM. É, consultório do Estação no Dia do Psicólogo. Alô.
1: Alô.
0: Boa noite.
2: Oi.
3: Oi.
1: Boa noite. Boa noite.
0: Quem tá falando?
1: Aqui é o Marcos Entregador.
0: Marcos Entregador.
1: Corintiano Sofredor.
0: Maravilha. Tadinho. Marcos Entregador tá com a gente, corintiano Sofredor. Será que ele vai? Eu tô com medo.
2: O que foi,
0: estão
2: corintiano?
0: Aqui os nossos psicólogos. Não pode falar psicólogos, eles não têm CRP. Eles vão dar conselho pra vocês.
2: Uhum. É uma simulação,
0: uma
2: né?
0: Simulação,
3: é uma
0: simulação, meu querido.
3: Uma brincadeirinha, gente.
0: Não, sabe por quê? Senão os psicólogos de verdade...
3: Não, gente, pelo amor de Deus.
0: Imitando psicólogo.
3: Não, não.
0: O povo tá muito... O povo reclama de tudo.
3: O povo tá mimizento hoje. Não, gente, pode ficar tranquilo.
0: Então, o Marcão Entregador tá aqui, Tatá, que tem larga experiência em
3: muito
0: ruptura.
3: Muito larga experiência.
2: É. Eu também sou muito larga.
3: A gente tem uma larga.
0: Ana Maria Brisa, larga experiência em...
3: Nossa,
0: como é que chama? Louro Mané, Louro José. Então, por favor.
3: É a sua vez.
2: Fala, menino, seu desabafo aí, o que é?
1: Ó, eu sempre tive uma dúvida. Eu sempre tomei clonazepam, Revotril, sertralina, cloritrato de hidroxetina, Ciacal, Michazinho. E eu sempre tive uma dúvida da onde que eu tinha herdado esse meu lado meio louco. Daí agora meus pais, o senhor Isaías, descobri que agora ele com 82 anos, ele entrou com pedido na justiça para ele tomar canabidiol.
0: Isso.
1: Daí eu tava falando com a minha mãe hoje, a minha mãe com 83 anos, estava debaixo de uma mangueira lá no interior, no terreno que eles têm lá, falando para mim que quer ganhar agora em outubro, que eles vão fazer 57 anos de casado, quer ganhar um vape pela ficar lá debaixo das plantas, lá fumando na baforada. Agora eu descobri de onde que eu herdei essa minha loucura. Papai com canabidiol e mamãe usando vape. Os dois com 83 anos, coisa mais linda.
0: Então só...
3: Posso... Só na brisa, né?
0: Só na brisa.
2: Posso receitar mais alguma coisa para você tomar?
1: Pode falar.
2: Vergonha na cara, porque eu sei que você tá usando algumas coisas. Que papo de louco, né?
3: Só o jeitinho dele conversar.
2: Que papo de louco.

0: me amar, desafio ao mano é já já. Sabe como é que faz? Três palavras isso. E o mano faz a rima é na hora. Tá
1: maravilhoso, mano, hein?
0: De bem pra nós, ó. A diretoria tá de olho em você,
2: tio. Não, é nóis, tio.
0: Isso aí, não sei não.
2: É louco.
0: Não sei se vai ter que ter segunda temporada, vamos ver esse negócio.
2: Não, né, desenrola.
0: Ô, Tata, qual que é a história aí?
1: Ah, gente, deixa eu contar a história aqui do filho do Fred Bruno, sabe o Fred?
3: Ah, sim. Sei.
1: O Fred.
0: O Fred, apresentador do Globo Esporte São Paulo.
3: Tá no Globo Esporte agora.
0: Repórter da Globo, apresentador do Globo Esporte São Paulo.
3: Foi BBB.
0: É um influencer que apareceu no futebol, foi BBB.
3: É.
0: Ele mesmo.
3: Ele mesmo.
1: Percebi que vocês sabem quem é o Fred.
0: Ah, não, tem, sabe, tem gente que não lembra. Tia
1: é,
0: Júlio,
1: eu não teve lembra. O filho com a Bianca Andrade, que é quem? Que é
3: Boca
1: quem?
3: Rosa. Quem?
0: Boca Rosa.
1: É. Isso que foi pro Big Brother Brasil
0: e
1: também.
0: E agora tá na dança, né?
1: Agora tá na dança. É, o Cris lá, que é o filho deles, fez 5 anos e ganhou um quarto temático, que agora é moda, né, gente? É moda. O que, que é o quarto dele? Pokémon. É um quarto cheio, inspirado na temática do Pokémon. Ficou super bonito, assim. Mas bem bonito o quarto, viu? Gostei
0: sim,
1: muito.
0: Claro.
1: Que o menino é fascinado. Então tem mais de 23 personagens espalhados pelo quarto.
3: Eu adoro Pokémon.
0: É legal que você tem dinheiro, porque que nem esse negócio do Pokémon que você me conta, quantos anos que ele fez, o Cris?
1: 5!
0: Daqui a pouco, quando ele tiver 10, ele não quer mais Pokémon nenhum. Aí
1: não,
0: você tem que tirar tudo de lá.
1: Isso,
0: e tal.
1: Exatamente. É. Exatamente.
0: É assim.
1: Mas exatamente. É. Mas o quarto é inteiro, assim, ó. Ah. Papel de parede em todas as paredes, assim. Todo cheio. Tem 23 personagens. Você imagina o quanto de coisa que tem ali.
3: Ah, não, mas se
0: antigamente
3: ele for...
0: não era assim. Mas fala aí, Ana Maria.
3: Não, pode falar você primeiro.
0: Não, antigamente não era assim. Por exemplo, no meu vizinho lá, os personagens que tinha era ele e os dois irmãos dele. É. Cada um. Os
3: dividia,
0: quatro
3: né?
0: Em dois beliches.
3: Cada parede era
0: assim
3: um mesmo. Tema, né?
0: Um quarto só.
3: É, assim cada mesmo. Parede era um tema, né?
1: Agora não. Agora contrata uma pessoa não, que só mexe com isso.
0: Antigamente o luxo era você ter um quarto só.
1: Nossa.
0: Seu.
3: É, era luxo mesmo.
1: Se você tivesse uma televisão. O seu quarto,
0: pelo
1: então.
0: Nossa,
3: o cara dava briga.
0: Quem
3: dava
0: cara
3: briga.
0: É rico?
1: Rico.
0: E aí, Ana Maria, que você
3: vai. Se ele for igual eu, ele vai gostar de Pokémon a vida toda. Eu adoro até hoje.
0: Ah, é?
3: Pokémon, adoro,
1: você
3: assisto.
1: Gosta de
3: eu gosto.
0: Nossa, que legal.
3: Pokémon,
0: mano.
3: Temos que pegar, isso eu sei. Pegá-los eu tentarei. Vai
0: olha.
3: Ser grande a
1: fazer
3: emoção.
1: Ela
0: é
1: fazer alguma coisa pra criança.
0: Pokémon,
1: pegar.

0: FM, Júlia e Rafaela Medo, estação Band FM no ar. O ouvinte tá com a gente aqui. Cara, você vê, ó, esse aqui tá participando ativamente do dia do psicólogo.
1: Nossa, quem?
2: Boa noite, Robinson Ramos.
0: Boa noite.
2: Não, eu sou Jorge Gonçalves Lima, aqui da cidade da Amazônia Sul.
0: Fala, Jorge.
2: Não gosto de psicólogo pelo seguinte. Minha esposa vem no psicólogo, que ela fica com muito tempo no celular. Olha a pergunta que ela fez para mim. No que isso te preocupa? Quer dizer que não precisa fazer as coisas em casa, não precisa lavar roupa, não precisa... Não precisa costurar, não precisa fazer isso, não precisa fazer aquilo. Vê se isso é pergunta com que uma profissional faz para outro. Inclusive foi uma japonesa. É não mesmo? Gosto, não gosto.
0: Ele não gosta
2: Jorge
0: nem de psicólogo, Gonçalves, nem de japonesa,
2: né? Amazônia Sul. Tá. Estamos bravo. Na sintonia, muito obrigado, boa noite.
0: Grande abraço, Jorge.
2: Sucesso.
0: Não fique bravo.
1: Obrigada, Jorge está muito bravo.
0: Psicólogos japoneses, eles vêm do Japão, demora a viagem, fica assim.
1: E outra coisa, entendi. Ela já te perguntou para entender qual era a sua queixa, entendeu?
0: É,
1: porque já que você levou a sua esposa, ela queria entender de você. Por que que você levou a sua esposa lá? Porque ela pode ficar no celular, ela pode ver as coisas dela, não pode?
0: É, mas aí não lava louça.
1: Aí não lava, mas compra uma lava-louça, gente.
3: Contrata um empregado, infeliz.
0: Para, Ana Maria. O Jorge é todo educado.
1: Pelo amor de Deus. Ele precisa costurar.
4: Gente, ó, não aguento, viu?
0: Olha aqui, uma professora do estado da Geórgia, nos Estados Unidos, viralizou compartilhar sua mais nova criação. É o cantinho do Pum na sala de aula.
4: Olha.
0: Candy Browning diz que a ideia veio a partir de um problema frequente de gases que seus alunos tinham. Rapaz, é um frequente. Vai ver as porcarias que eles comem.
4: Né?
0: Assim os alunos conseguem se aliviar em uma área específica na sala sem precisar sair da aula. Ela montou um cantinho.
1: E controle,
0: numa parte estratégica da sala, pois é. E aí tem aromatizadores lá nesse cantinho.
1: Entendi.
0: Então a pessoa vai lá, solta o pum e aí... solta aquele,
1: um cheirinho,
0: né,
1: de aqueles, flor.
0: Você gosta,
1: fica
0: lá,
1: cheiro de pum.
0: Exatamente.
1: Flor.
0: E ainda tem uma plaquinha lá. Área dos ventos fortes. É uma brincadeira que ela fez. Então. Além disso, ela garante que o fato de ter um espaço assim dentro da sala ajuda a promover um ambiente mais maduro e focado no ensino.
1: Entendi. A criançada não se distrai. Mas você sabe
0: eu
1: que...
0: sou a favor do cantinho do pum.
1: Mas você, por exemplo, agora você é avô, você vai presenciar isso.
0: O que que eu vou presenciar?
1: Você que é mãe, você que é pai, a gente sabe, a criança que tá na pré-escola, que tá na creche, assim, tal, a criança volta cheirando pum.
0: Volta mesmo.
1: A criança volta um repolho, gente.
0: Eu vivi com os meus filhos.
1: Não é? A minha filha voltava, gente, parecia uma nuvem. De pum.
0: Tinha um menino que ficava na minha frente na fila, quando eu tava na escola, não tô nem falando dos meus filhos, nem do meu neto, que ainda não tá. Que eu jurava que ele só soltava pum, porque ele tinha cheiro de pum, sempre ficava atrás dele e ficava cheirando. Aqui, o pescoço dele vinha cheiro de pum.
1: As mães estão ouvindo estação, não me deixam mentir. Não é quando a criança volta, gente, pra casa, não tá cheirando pum?
0: É o Alexandre Marques.
4: Cheirosinha, né?
0: O Alexandre Marques, o nome dele. Você nem se ouve.
1: Alexandre Marques, você
0: cheirava pum, cara.
1: Seu pumzeiro.
0: Você foi em 1978, não sei se você lembra.
1: Será que ele melhorou?

0: Henrique e Juliano, junto com a Marília Mendonça, Flor e o Beija-Flor, aqui no nosso Estação Band FM. Sabia que essa é a primeira música na vida que a Marília cantou e a gente ouviu?
1: Ah, é?
0: É, essa aqui é. Primeira vez que a voz dela apareceu pro público. Maravilhosa. Ei, olha aqui, né? Ó. Pessoal mandando mensagem. Lá. E cadê aqui?
2: Cadê, tio?
0: Eu perdi, rapaz.
1: Perdeu.
0: Ah, não, mas eu lembro.
1: Achou?
0: Ah, mas eu lembro.
2: Manda aí pra
0: eu
2: nós.
0: Eu lembro. Sérgio Rodrigues mandou aqui.
2: Sérgio.
0: Aqui, ó. Manda. Não, é. Eu vou mudar essa. Não, é o Flávio, desculpa. Flávio Altieri.
2: Flávio.
0: Eu vou mudar essa palavra. Não posso falar essa palavra.
1: Ai, por que não?
0: Não, não posso.
1: Tá agora ficou todo mundo curioso, querendo saber.
0: Existe um limite.
2: Dá B.O., tio? Dá B.O.?
0: Ah, dá, né? A gente fala que pode ser engraçado,
2: então,
0: mas tem um limite.
2: Ô, cachorro belga, você tá em cima do erro, então nós vamos.
0: Tá em cima do erro,
2: só
0: vamos
2: trocar
0: lá.
2: Essa palavra aí, certo?
0: Atenção, Flavião Altieri, atenção, Mano Dilso, três palavras para você rimar. Kibe.
2: Kibe.
0: Kibe.
2: Kibe.
0: Era outro.
1: Kibe.
0: Kiwi.
2: Kiwi.
0: É. Bambi.
2: Bambi.
0: Bambi.
2: Bambi.
0: É, o Bambi lá, o personagem. Sim. Da Disney.
2: Sim, certo.
0: Vamos?
2: Vamos lá.
0: Vamos
2: lá.
0: Ou não vamos? Ah, não vai,
2: vamos,
0: tio.
2: Vamos lá, né?
0: É nóis.
2: Tá? Vamos lá.
0: Na falta vai Kibe. Gosta de Kibe, mano?
2: Lá ele. Vamos lá.
3: Ó. Oh. Se não tá ligado, então, por favor, se ligue. Eu pergunto pra você, e você gosta de Kibe? É, se quiser, responde depois. Mas tem gente que eu sei que gosta e gosta até de dois.
0: Ah,
3: e vamos lá, vamos na improvisação. É o Mano Disso, então presta atenção. É, aqui é bom, eu sou um bom MC. Agora eu prefiro, na verdade, um Kiwi. Eu falo mesmo porque eu mando papo reto. Se você não gostou, então você fica quieto. Mano, que vai rimar com um Bambi? Olha, se você não gostou da rima, então você que se manque.
0: Tá bom.
1: Tá bom.
0: Eu vou considerar.
2: Vai considerar?
0: Vou.
2: Tá considerado então?
0: Tá considerado.
2: Um salve pro mano ouvinte aí, que é o Flavião.
0: É, Foi bem.
2: Mas tá desenrolado hoje.
0: Recuperou no final.
2: E pra finalizar, muita alegria, parabéns pra você, profissional da psicologia.
0: Aê, Mineiro!
2: Aí eu batei, tio.
0: Nota 10.

0: Tudo. Natanzinho Lima, aqui no Estação Band FM. Tô pegando a mãe, hein?
1: Igualzinho.
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3: Ela que é uma verdadeira psicóloga das manhãs da TV do Brasil.
4: Maravilhosa.
3: Ana Maria Brisa.
4: Incrível.
3: E esse pensamento já salvou a vida de muita gente.
4: Eu não tenho dúvida.
5: É, né? Pensamento de hoje. Olha, e diz que chifre é igual consórcio. Uma hora você é contemplado.
3: É melhor não saber, né?
4: Não quero nem pensar nisso.
5: Rapaz, mas depois vai pra terapia, né?
3: É,
5: aí que os psicólogos ganham dinheiro.
3: É.

0: número.
1: 11 99991-9197. Manda mensagem, você não tá fazendo nada, você tá
2: manda aí, pô.
1: Você tá fazendo uma sopa agora, sei lá. Manda
0: que
1: uma
0: tá
1: mensagem.
0: Acontecendo?
1: Sei
0: atenção.
1: Lá, fala qualquer coisa.
0: Consultório do Estação Band FM no dia do psicólogo.
3: Isso. Boa noite, boa noite.
1: Boa noite.
3: Só queria um conselho aí. Hoje eu fui pro trabalho, meu. Tive que trabalhar. Foi horrível. Alguma dica aí pra não ter mais esse tipo de aborrecimento no trabalho? Só alguma orientação aí pra gente. Obrigado. Valeu.
0: Uma dica pra ele, porque quando tem coisa mais chata, você chegar no trabalho, você tem que trabalhar.
1: E tem que trabalhar,
4: posso
1: é verdade.
4: Dar uma dica pra ele?
1: Posso? Pode, claro que pode.
4: Chega no seu patrão e fala, ó, patrão, vai tomar um banho.
1: Aí Maria.
4: Aí você vai ser mandado embora e não vai trabalhar.
0: Aliás, para contemplar o dia de hoje, daqui a pouquinho a Márcia Sem Sentido vem aqui para dar conselhos para sua vida.
1: Nossa, gente, vida. Eu não vivo, importante. De não. Verdade, eu não vivo. O maior conselho, de verdade, ó, agora hoje é dia do psicólogo, a Márcia foi para mim, assim, uma pessoa muito importante
4: então,
1: na vida.
4: Tá vendo?
1: O maior conselho que ela deu foi lavar o cabelo. É. Eu levo isso muito para minha vida.
4: Ela leva a sério.
0: Então você tá curioso? Isso. Daqui a pouco a Márcia vem aí.
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0: Band FM, Fred Fabrício, você não cuidou.
1: Tá musical hoje, né,
0: Ronson? Tá musical hoje, ah, cantar igual esses caras aqui,
1: cantou.
0: Ó. Mais um conselho no Estação Band FM, no dia do psicólogo.
2: Boa noite, Robson Ramos. Boa noite, Ana Maria Brisa.
3: Boa noite.
2: Tá, minha corajosa, boa noite.
1: Corajoso, boa noite.
2: Eu quero um conselho de vocês, vocês vão ser minha psicóloga. A minha esposa não está querendo deixar, mas eu jogar bola na sexta-feira, por causa do pós-jogo. Me dê um conselho pra mim não ficar de mal com ela.
0: Porque aqui você vê que nem é o jogo o problema.
1: Não, é o pós.
0: O jogo acabou, o jogo, tchau. O juiz atuou, tomou banho e foi embora.
1: Não, mas você vê como a esposa dele é consciente. Ela sabe que praticar esporte é importante pro homem.
0: Mas o pós-jogo, o que é o pós-jogo?
1: O
0: cara fica lá,
1: churrascando.
0: Resumindo, o jogo acaba às 10, o cara sai de lá às 3.
1: Exato.
0: Não é isso?
1: O problema é o pós-jogo.
0: Mas então, o que vocês têm a dizer para o nosso amigo que adora um pós?
1: Olha, na verdade, assim, ele vai pro jogo e vai pro pós, e na hora que o bicho estiver pegando, nenhum amigo vai estar do lado dele, mas a esposa vai. Então eu diria pra ele, não vá. Não vá nem pro jogo.
0: Que isso?
1: Nem para o jogo você não
3: deve ir. Eu também acho, ó, não vai de sexta-feira, vai na quinta.
1: Não, que isso, Ana Maria?
0: Chama o Calvão, então, enquanto já que é jogo, chama o Calvão.
4: Vem cá.
0: Tem muito assunto. Primeiro tem Grenal.
4: E aí?
0: Grenal, que é o maior clássico do Brasil.
4: O maior clássico brasileiro, claro.
0: Já começou?
4: Na minha opinião, o maior clássico é o Fla-Flu, mas se você falou, tudo bem.
0: Não, eu acho que o Grenal o Fla-Flu é icônico. O Grenal é mais parrudo. Falta 13 minutos
4: para
0: começar.
4: Por você.
0: Copa do Brasil, Grenal 453, porque no Rio Grande do Sul eles dão um número pro Grenal.
4: É, fica mais chique. Tá certo. Vai lá.
0: É, jogo de ida no Beira-Rio, Internacional e Grêmio. Eu? Não, eu adoro o Grenal.
4: Tá
0: tanto
4: certo.
0: É que eu vou pra casa e vou assistir.
4: Tá bom.
0: É daqui a pouco pelas quartas de final da Copa do Brasil. É o único jogo que tá faltando pra terminar essa fase. Ontem o Vasco ganhou do Vitória 1-0. Teve a sapatada do Palmeiras em cima do Santos também.
4: Tá certo.
0: Agora, temos aqui. Hoje saiu chaveamento da Libertadores da América.
4: Olha aí,
0: e chaveamento da Sul-Americana.
4: Sul-Americana.
0: Certo, amigo. Meus amigos?
4: Certo.
0: Na Libertadores da América, como é que ficou?
4: Diga lá.
0: Ficou assim, ó.
4: Diga lá.
0: Caramba, cadê o negócio? Apagou na minha frente. Que
4: diga lá.
0: Esses caras, mas vamos lá.
4: Enquanto isso, um beijo pra Deus.
0: Fluminense e Platense jogam dia 8 de setembro. Palmeiras e LDU no dia 9. Estudiantes e Corinthians também no dia 9, Independente Del Valle e Flamengo no dia 10. E os jogos de volta são na semana seguinte. Tem também da Sul-Americana, amanhã a gente fala como é que ficou.
4: Tá certo.
0: Na Sul-Americana, a única coisa que o River Plate caiu fora ontem nos pênaltis. Quem vai enfrentar o Vasco na Sul-Americana é o Santa Fé da Colômbia.
4: Quem diria? River Plate caindo fora, amigo.
0: Pois é. Já tinha caído da Libertadores, agora que é da Sul-Americana.
4: Anos atrás era visto como um bicho papão.
0: Agora o que a Tatá tava querendo saber aí.
4: É.
0: Ancelotti vem aí.
4: Vamos falar do Carleto.
0: Ele está voltando.
4: Vamos falar do Carleto, amigo.
0: Vamos falar do Carleto, que está na Europa. Está vendo as primeiras rodadas dos campeonatos europeus que começaram nesse fim de semana. Dia 4, ele estará presente no Rio de Janeiro para a primeira convocação da seleção brasileira. Depois da Copa do Mundo, amigo. Para os primeiros amistosos de data FIFA que acontecem na metade do mês de setembro.
1: Eu tenho uma pergunta.
0: Por favor, pergunte.
1: Por que ele não caiu depois da Copa do Mundo?
0: Pois é, por que ele não caiu, Calvão?
4: Porque se nem o Dorival caiu do São Paulo, por que ele vai cair?
1: Ah, tá respondendo.
4: Mas eu te explico, quanto não me fica melhor.

0: Band FM, Tiaguinho, recado da minha amada e farol das estrelas aqui no Estação Band FM. Alô, Barretos, alô, Paulo Gomes.
1: Alô, alô, alô, Robson Ramos. Oba! Ana Maria Brisa.
2: Oi.
1: Ah, alô, galera do Estação Band FM. Ó, que noite gostosa em Barretos aqui, viu? Ontem eu falei que tava meio frio, né?
3: Falou mesmo. Falou.
1: Hoje já tá calor. Aí, hoje ó. Tá com 27 graus aí, agora, você acredita?
3: Agora tá
1: uma noite linda, maravilhosa, uma lua cheia do céu. Dá pra ver a lua aqui, ó, tô olhando pra ela.
0: Oh, que bonito.
1: Noite de quinta-feira aqui em Barretos, segundo fim de semana, e o agito não para. Hoje à tarde teve o Zé Felipe no camping aqui.
0: Olha, que legal, hein?
1: O que é isso? Zé Felipe convidados, é uma nova festa que ele faz, uma por ano que chama. Pra você ter noção, ele trouxe o Murilo Ruf aqui pra participar.
3: Olha.
1: Tem um papo com eles aí, já vai estar no arroba Band FM, foi bem legal, viu? E aí, à noite, hoje aqui no estádio, tem três shows, hein? Bruno e Marrone, Gustavo Mioto e Rio Negro e Solimões.
0: Tô bom.
1: Rapaz do céu, hein? Vocês não querem vir pra cá, não?
3: Vamos, claro.
1: Tem que testar com nós aqui,
3: delícia.
1: Pô. Barretos é com a Band FM há 30 anos, a rádio oficial do Barretão. Tamo junto aí, tamo sobrevivendo aqui, firme e forte, medo. Viu?
0: Vambora no helicóptero da Ana Maria, vai. Vamos. Rapidinho, exatamente.
1: Vamos! É com a Band FM, há 30 anos, a rádio oficial do Barretão, tamo junto aí, tamo sobrevivendo aqui, firme e forte, medo. Viu?

0: Murilo Huff, saudade estranha. Prometi, mas como o horário tá quase acabando aqui, ô Márcia.
1: Não, pelo amor de Deus.
0: Só fala uma frase. Só uma frase de incentivo.
1: Lava esse cabelo, caramba! Lava essa cabeça, filha!
0: Muito bom, obrigado.
1: Eu vou à loucura. O conselho de hoje, lava essa cabeça, caramba! Tá bom, tchau, Márcia.
0: Olha aqui,
1: tchau.
0: Ó, deixa eu ver quem é.
2: Direto e
0: quem ganhou
2: né?
0: presente aqui no Estação Band FM, moletom exclusivo da Band FM, foi a Elza Rodrigues Teixeira. Um beijo pra ela, obrigado pelo carinho. Amanhã nós estamos de volta, tá?
1: Ah, vamos lá, né?
3: Então.
0: Beijo pra todo mundo.
2: Vamos pra Barreto.
0: Vambora, vamos no helicóptero
2: de
0: volta amanhã.
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10: Está no ar a voz do Brasil. As notícias do governo federal que movimentaram o país no dia de hoje.
11: Olá, boa noite.
12: Boa noite para você que nos acompanha em todo o país.
11: Quinta-feira, 27 de agosto de 2026.
12: Vamos aos destaques do dia.
11: Trabalho e renda.
12: Brasil chega a 103 milhões de pessoas ocupadas entre maio e julho.
11: IBGE revela ainda que taxa de desocupação recua e fica em 5,3% no período. Pablo Mundim.
13: O número de trabalhadores do setor privado com carteira assinada chegou a 39 milhões e 400 mil.
12: Atenção, estudante.
11: Prazo para renegociar dívidas do FIES termina segunda-feira, 31 de agosto. Thaísa Vitória.
14: A iniciativa oferece condições especiais para renegociar contratos firmados até 2017.
12: El Niño deve ganhar força na região norte a partir de setembro.
11: Menos chuvas e temperaturas mais altas podem afetar o abastecimento de água e a navegabilidade dos rios.
12: Estados e municípios são orientados sobre medidas de preparação e resposta ao efeito climático.
11: O cenário também aumenta o risco de incêndios florestais. Luana Karen.
15: Tanto nas cidades quanto no campo, a prevenção é a melhor forma de evitar grandes incêndios.
12: Hoje na apresentação da Voz do Brasil, Luciana Vasconcelos e Luciano Seixas.
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12: 1 milhão de pessoas conseguiram uma vaga no mercado de trabalho nos meses de maio, junho e julho de 2026.
11: A construção civil foi o setor que mais abriu vagas de trabalho, segundo dados da Pesquisa Nacional por Amostra de Domicílios, divulgada hoje pelo IBGE.
12: A taxa de desocupação ficou em 5,3% no trimestre encerrado em julho e caiu 0,5 ponto percentual frente ao trimestre terminado em abril.
13: O número de pessoas ocupadas chegou a 103 milhões e 300 mil trabalhadores, 1 milhão a mais do que no trimestre anterior. Na comparação anual, foram quase 900 mil pessoas a mais trabalhando. A população desocupada caiu para 5 milhões e 800 mil pessoas, uma redução de 503 mil em relação ao trimestre anterior. A queda foi de 0,5 ponto percentual. Segundo o analista do IBGE, William Cattruill, a taxa de subutilização da força de trabalho ficou em 13%.
16: As pessoas fora da força de trabalho diminuiu e também o contingente de pessoas desalentadas, ou seja, aquelas que desistiram de procurar algum emprego, ou se achavam muito velhas, ou se achavam muito jovens, ou por acharem que não há uma ocupação na região próxima. Isso vem diminuindo e foi o que aconteceu nesse trimestre mais uma vez.
13: O número de trabalhadores do setor privado com carteira assinada chegou a 39 milhões e 400 mil. O rendimento médio real do trabalhador ficou em R$ 3.762. Reportagem Pablo Mundim.
11: Indústria farmacêutica, médica, de fertilizantes, biocombustíveis.
12: Áreas de cooperação entre Brasil e Índia.
11: É o que prevê um documento assinado hoje entre os dois países.
17: O documento assinado nesta quinta-feira pela Agência Brasileira de Promoção de Exportações e Investimentos, a APEX, e a Confederação da Indústria Indiana, prevê um intercâmbio de informações sobre os mercados dos dois países, o compartilhamento de boas práticas, a promoção de feiras e o incentivo à internacionalização de pequenas e médias empresas, além de promover projetos conjuntos de atração de investimentos e facilitação de negócios entre Brasil e Índia. O ministro do Desenvolvimento, Indústria, Comércio e Serviços, Márcio Elias Rosa, diz que há interesses comuns em setores estratégicos.
18: É o caso do setor farmacêutico, é o caso de bioenergia, de biocombustíveis, é o caso de fertilizantes.
17: A Índia é atualmente o 10º principal destino das exportações brasileiras, enquanto o Brasil é o 26º maior fornecedor do mercado indiano. No ano passado, as exportações brasileiras para a Índia somaram quase 7 bilhões de dólares. O petróleo bruto aparece como o principal produto vendido pelo Brasil ao país asiático. Reportagem Gabriela Noronha.
12: Universitários, fiquem de olho na data.
11: Termina segunda-feira o prazo para renegociar dívidas do FIES, o Fundo de Financiamento Estudantil.
12: Podem participar aqueles que firmaram contrato até 2017.
14: Estudantes com dívidas nos contratos do FIES, o Fundo de Financiamento Estudantil, tem até segunda-feira, 31 de agosto, para pedir a renegociação. A iniciativa oferece condições especiais para renegociar contratos firmados até 2017 e que já estavam na fase de pagamento em maio deste ano. Podem participar estudantes em dia ou com parcelas em atraso, inclusive aqueles com restrição no nome. Após a formalização da renegociação e o pagamento da parcela de entrada, ocorre a retirada do nome do estudante e dos fiadores desses cadastros, quando aplicável. Os descontos e as opções de parcelamento mudam conforme a situação de cada dívida e o perfil do estudante. A renegociação pelo Desenrola FIES deve ser realizada junto ao Banco do Brasil ou a Caixa Econômica Federal. A solicitação pode ser feita pelos canais digitais das instituições financeiras ou presencialmente nas agências. Mais informações estão disponíveis no site do Ministério da Educação, em gov.br/mec. Thaisa Vitória para a Voz do Brasil.
11: A partir de setembro, o fenômeno do El Niño deve atingir o país de forma mais intensa, segundo especialistas que trabalham na previsão de eventos climáticos.
12: Para a região norte, são previstos períodos de chuvas abaixo da média e temperaturas acima da média.
11: Isso pode trazer impactos na disponibilidade de água, dificultar a navegabilidade dos rios e o acesso a comunidades, além do aumento do risco de incêndios.
12: Para discutir medidas de preparação diante desse cenário, gestores da região norte estiveram reunidos hoje com representantes do governo.
11: A ideia é orientar estados e municípios sobre o planejamento de ações e o acesso a recursos federais. A previsão é que o El Niño se apresente ainda mais forte neste ano, com consequências mais graves entre os meses de setembro e novembro. No norte e nordeste, a previsão é de seca. Em reunião com jornalistas, a ministra do Meio Ambiente e Mudança do Clima em exercício, Ana Flávia Franco, disse que a preocupação é com os incêndios, principalmente na região amazônica.
19: Identificamos vários focos de queimadas, especialmente na região norte, e deve se intensificar entre os meses de setembro e novembro. É uma região extremamente vulnerável e é uma região que significa para o equilíbrio climático do planeta. E, nesse sentido, merece ter uma atenção bastante especial.
11: Entre as medidas previstas diante dos possíveis impactos do El Niño e das mudanças climáticas estão ações relacionadas à segurança hídrica, ao abastecimento de energia elétrica e à prevenção de desastres em áreas urbanas. A ministra da Casa Civil, Miriam Belchior, destacou a importância da atuação integrada entre os entes federativos.
19: Não conseguimos sozinhos de Brasília resolver todas as questões e identificar todos os problemas. Por isso, é importante que os municípios desenvolvam planos de contingência, mapeamento das áreas de risco, também para a gente poder emitir os alertas e mobilizar as equipes locais de defesa civil. Em relação aos recursos hídricos, a priorização de quais são os usos essenciais se tiver a escassez.
11: Também são previstas medidas de monitoramento relacionadas ao abastecimento de combustíveis e alimentos, a atuação da Força Nacional do SUS e a criação de salas de situação para o acompanhamento de temas como incêndios, saúde, estiagem e energia. Reportagem, Márcia Fernandes.
12: E a população pode ajudar a prevenir incêndios em áreas urbanas e remotas.
11: Vamos saber na reportagem quais cuidados devem ser tomados para evitar que o fogo se alastre nessa época.
20: Escassez de chuva, vegetação seca e temperaturas altas. A combinação ideal para o surgimento de incêndios. Tanto nas cidades quanto no campo, o período exige cautela da população. Entre as recomendações do Corpo de Bombeiros está não atear fogo em terrenos como forma de limpeza do ambiente. Não colocar fogo em restos de poda, entulho ou lixo. Não jogar restos de cigarro acesos nas vias públicas e não soltar fogos de artifício ou fazer fogueiras próximo a locais com vegetação seca. O capitão Jean Charles, porta-voz da Operação Verde Vivo do Corpo de Bombeiros do Distrito Federal, destaca que a prevenção é a melhor forma de evitar grandes incêndios.
21: Na prevenção a gente inclui a vigilância. Se houver alguém cometendo um incêndio, iniciando um incêndio, ou com suspeita que a pessoa possa fazer a denúncia. Use os canais da cidade, segurança de cada cidade, os números de telefone da polícia, corpo de bombeiros, e faça a denúncia. Porque se cada um fizer a sua parte prevenindo e denunciando aqueles que tiverem um comportamento errado nesse sentido, todos vamos ganhar.
20: Com a possibilidade de intensificação do El Niño nos próximos meses, os cuidados devem ser reforçados. A perspectiva é de aumento do risco de incêndios florestais, especialmente na Amazônia, no Cerrado e na Caatinga. Nas áreas rurais, o uso do fogo para manejo do solo deve ter autorização dos órgãos ambientais do município ou do estado. Também é possível fazer a queima prescrita em ambientes naturais para evitar a propagação de incêndios florestais. Esse tipo de queima também só pode ser feita com orientação e autorização dos órgãos ambientais. Ao primeiro sinal de incêndio, a recomendação é ligar para o Corpo de Bombeiros no 193. Reportagem Luana Karen.
12: O trabalho de restauração do Cerrado, desenvolvido pela iniciativa Araticum, ganhou reconhecimento internacional.
11: O projeto foi escolhido pela Organização das Nações Unidas como uma das iniciativas de referência de restauração mundial.
22: A Araticum foi criada em 2020 para promover a restauração do Cerrado, o segundo bioma do Brasil que abrange mais de 2 milhões de quilômetros quadrados do território nacional e já perdeu mais de 50% de sua vegetação nativa. A iniciativa reúne diferentes setores e busca integrar a ciência aos conhecimentos de povos indígenas, comunidades tradicionais rurais e agricultores familiares para ações relacionadas à conservação da água, do clima e da sociobiodiversidade. Daniel Vieira, pesquisador da Embrapa Recursos Genéticos, fala sobre o trabalho que é desenvolvido.
0: Conservar o cerrado de pé, passando por recuperar o cerrado da melhor maneira possível, tentar trazer o cerrado de volta, passa por uma agricultura sustentável dentro das áreas de agricultura e pastagem no cerrado, conservação do solo.
22: O reconhecimento da iniciativa Araticum Restauração do Cerrado Brasileiro como uma das iniciativas de referência da restauração mundial pela Organização das Nações Unidas aconteceu nesta quarta-feira durante a 17ª sessão da Conferência das Partes da Convenção das Nações Unidas de Combate à Desertificação na Mongólia. Para a Embrapa Recursos Genéticos e Biotecnologia, responsável pela rede, o reconhecimento internacional demonstra que a ciência brasileira está alinhada aos compromissos nacionais e os esforços coletivos de restauração para produzir soluções voltadas ao enfrentamento da crise climática e da perda de sociobiodiversidade. Reportagem Luciana Colares de Holanda.
12: Estão abertas até o dia 10 de setembro as inscrições para a terceira edição do Prêmio Mulheres e Ciência.
1: A iniciativa dá visibilidade às contribuições de pesquisadoras brasileiras para o desenvolvimento científico e tecnológico do país.
12: Acompanhe na reportagem de Graziele Bezerra.
2: A engenheira agrônoma Mariângela Hungria começou a se interessar por ciência ainda na infância, incentivada pela avó, que transformava as brincadeiras de criança em experiências.
23: Ela lia comigo, ela fazia experiências no fundo do quintal, ela viu que eu tinha esse interesse. Eu decidi aquele dia que ia ser uma microbiologista.
2: Hoje, ela atua como pesquisadora na Embrapa Soja e se tornou uma das referências mundiais em biotecnologia do solo. Mariângela foi uma das vencedoras na primeira edição do Prêmio Mulheres e Ciência, promovido pelo Conselho Nacional de Desenvolvimento Científico e Tecnológico, CNPq. O trabalho mostrava o uso de biológicos na agricultura, como bactérias e fungos benéficos, em substituição aos fertilizantes químicos.
23: E eu realmente passei toda a minha vida tentando provar e desenvolver pesquisas para fazer os biológicos viáveis para uma agricultura altamente produtiva, mais sustentável. No Brasil, a gente quer ser cientista é muito difícil, sabe? O que a gente tem que vencer as barreiras para fazer ciência é muito difícil.
2: O Prêmio Mulheres e Ciência valoriza a produção científica feminina e incentiva ambientes acadêmicos e científicos mais inclusivos. A diretora de Cooperação Institucional Internacional e Inovação do CNPq, Dalila Andrade Oliveira, explica as quatro categorias de premiação.
24: Incentivo hoje são as jovens estudantes de ensino médio, que a gente já tem de começar a despertar quando ainda nem fizeram opção pela carreira acadêmica. Na categoria estímulo, são pesquisadoras que já estão inseridas no campo científico e que a gente espera que o prêmio dê a elas maior visibilidade. E a terceira faixa individual é a faixa da trajetória. O que esse prêmio faz é reconhecer essa trajetória. E aí a quarta faixa premia as universidades que adotam políticas de valorização da equidade de gênero.
2: As inscrições do prêmio estão abertas até 10 de setembro em gov.br/CNPq. Reportagem Graziele Bezerra.
1: E vamos continuar falando de oportunidades na área de pesquisa e ciência.
12: Estão abertas as inscrições para dois editais que financiam pesquisas aplicadas ao setor produtivo, entre elas a área de inteligência artificial.
1: O primeiro edital oferece bolsas para graduandos em parceria com a iniciativa privada, instituições de governo e entidades do terceiro setor.
12: Já o segundo é o programa Recursos Humanos em Áreas Estratégicas, Pesquisador na Empresa.
25: O primeiro edital do CNPq, em parceria com a CAPES,
3: faz parte do Programa de Mestrado e Doutorado para Inovação 2026. A iniciativa oferece bolsas para graduandos. O objetivo é estimular a realização de pesquisas de mestrado e doutorado em universidades brasileiras, em parceria com a iniciativa privada, instituições de governo e entidades do terceiro setor. A diretora de Cooperação Institucional Internacional e Inovação do CNPq, Dalila Andrade Oliveira, falou sobre o programa.
4: O objetivo mesmo dessa chamada é desenvolver inovação lá na ponta. Então, o que a gente quer, na realidade, é colada numa agenda de inovação para o país, que tem muito a ver com o que a gente está buscando aí em termos de elevar a capacidade inovadora do país.
3: Já o segundo edital é para o programa Recursos Humanos em Áreas Estratégicas, pesquisador na empresa. Este ano será direcionado especialmente para a área de inteligência artificial. É o que explica a diretora de Cooperação Institucional Internacional e Inovação do CNPq, Dalila Andrade Oliveira.
4: São 50 milhões de reais para financiar pesquisas em inteligência artificial em empresas inovadoras, startups.
3: Márcia Mortari é professora e pesquisadora da Universidade de Brasília, UNB, e já participou do Programa de Recursos Humanos.
5: Eu acho que isso que é a grande vantagem, né? Você fixar pessoas altamente qualificadas para estar trabalhando na empresa.
3: Os interessados em participar do Programa Recursos Humanos em Áreas Estratégicas Pesquisador na Empresa têm até o dia 9 de outubro para enviar a proposta para o CNPq. Já o prazo para o envio das propostas do Programa de Mestrado e Doutorado para Inovação é 11 de dezembro. O endereço é gov.br/CNPq. Reportagem Alisson Machado.
11: E hoje tem estreia aqui na Voz do Brasil com o quadro Ciência na Prática.
12: Toda semana vamos mostrar como a ciência impacta diretamente a vida da população num bate-papo direto e descomplicado.
11: Hoje vamos falar de algo que parece coisa de filme: a pele da tilápia sendo usada no tratamento de ferimentos e queimaduras. Ciência na Prática.
6: Pesquisa 100% brasileira está inovando o campo da tecnologia médica para o tratamento de feridas e queimaduras graves.
8: Eu sou Edmar Maciel Lima Júnior, médico, cirurgião plástico, coordenador geral da pesquisa da pele e da tilápia na Universidade Federal de Ceará. O grupo da gente viu que até hoje no Brasil não havia nenhuma pele animal registrada na Anvisa, que a tilápia é o peixe mais consumido no Brasil e o segundo maior do mundo. Além de ser um animal de água doce, tem menos risco de transmissão de doença, e a pele é um produto de descarte da piscicultura que contamina o meio ambiente. E aí, quando iniciamos os estudos, detectou-se que a pele da tilápia tem uma proteína importantíssima na cicatrização, e esse foi o start para todo o início e desenvolvimento da pesquisa.
6: O que antes era descartado no manejo de peixes, hoje virou um recurso inovador para cuidados médicos que tem despertado interesse até de instituições internacionais.
8: São 406 pesquisadores, 23 coordenadores de área. Hoje nós temos 48 artigos publicados no Brasil e fora. Ganhamos 27 prêmios em primeiro lugar e temos instituições tanto no Ceará como no Brasil e no mundo, haja visto como temos o Butantan, a Fiocruz, a própria NASA já fez parceria de pesquisa com a gente.
6: Acompanhe a pesquisa na página da Universidade Federal do Ceará. E esse foi o Ciência na Prática, com produção de Warby Calil e edição de Edinaldo Júnior. E nosso encontro com o Saber Científico volta na próxima semana. Até lá.
12: Você sabe o que são bioinsumos? São produtos de origem biológica que podem ser usados na agricultura para ajudar no controle de pragas, na nutrição das plantas e na melhoria do solo.
11: E para incentivar esse tipo de prática na agricultura familiar, o Banco Nacional de Desenvolvimento Econômico e Social vai apoiar a produção mais sustentável.
12: Interessados podem se inscrever até 31 de agosto.
3: Por meio de uma chamada de projetos, o BNDES, Banco Nacional de Desenvolvimento Econômico e Social, vai disponibilizar 40 milhões de reais para apoiar a produção de bioinsumos por cooperativas e associações de agricultores familiares. Os recursos poderão ser destinados à implantação ou estruturação de unidades de produção industriais ou semi-industriais de bioinsumos para uso próprio, utilizando processos de biotecnologia. O objetivo da iniciativa é estimular a produção de insumos de origem biológica para uso próprio pela agricultura familiar na produção de alimentos saudáveis. Como explica a gerente do Departamento de Inclusão Produtiva e Educação do BNDES, Raquel Zanon.
7: Os bioinsumos, eles podem ser, por exemplo, micro-organismos, predadores naturais de pragas e de extratos vegetais que contribuem para o crescimento e para a saúde dos sistemas agrícolas. O seu uso está associado a práticas agrícolas mais sustentáveis e à segurança alimentar.
3: Mais informações sobre a chamada de projetos estão disponíveis no site bnds.gov.br/bioinsumos. Reportagem André de Barros Lima.
9: Profissionais da segurança pública poderão participar em setembro do Dia C da Capacitação de Gênero.
12: A formação vai abordar temas como atendimento humanizado, sem revitimização, medidas protetivas de urgência e avaliação de risco em casos de mulheres vítimas de violência.
9: O curso será realizado no dia 2 de setembro de forma presencial nas 27 capitais do país.
12: A Coordenadora-Geral de Garantia de Direitos e Acesso à Justiça do Ministério das Mulheres, Ana Maria Martins, detalha a capacitação.
10: Essa formação foi pensada para todos os profissionais da segurança pública, corpo de bombeiros, policiais civis, militares, as perícias. E a ideia é que a gente consiga incorporar justamente a perspectiva de gênero, a sensibilização desses profissionais da segurança pública no atendimento às mulheres em situação de violência.
9: As inscrições encerram no dia 28 de agosto e podem ser feitas pelos sites gov.br/mj ou então gov.br/mulheres.
12: Empresas e representantes do setor de inovação podem participar da escuta de mercado sobre o projeto Nuvem Brasileira.
9: A audiência pública virtual ocorre no dia 3 de setembro, às 10 horas da manhã.
12: O projeto prevê uma solução nacional para armazenamento e processamento seguro de dados da administração pública, com infraestrutura e gestão brasileira.
9: As contribuições do setor podem ajudar a definir alternativas técnicas e contratuais para a implantação da Nuvem Brasileira.
12: Para participar e para obter mais informações, acesse abdi.com.br/nuvem brasileira.
9: E essas foram as notícias do governo federal.
12: Uma realização da Secretaria de Comunicação Social da Presidência da República.
9: Fique agora com as notícias do Poder Judiciário e do Congresso Nacional. Boa noite.
12: Boa noite para você e até amanhã.
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25: Jornada do CNJ destaca a prevenção após 20 anos da Lei Maria da Penha.
26: TSE e Google fecham parceria para ampliar proteção contra uso indevido de IA nas eleições.
25: Para o STJ, concordância expressa de proprietária autoriza cobrança de taxas por condomínio irregular.
26: Boa noite, eu sou o Arthur Filho.
25: E eu sou Walter Lima.
26: Supremo Tribunal Federal toma julgamento de ação sobre o acesso de autoridades a registros de conexão de usuários da internet.
25: O caso trata de regras de acesso a dados de IP de usuários. O endereço de IP é um número que identifica a conexão usada por um dispositivo para acessar a internet.
26: Jornada do CNJ destaca a prevenção após 20 anos da Lei Maria da Penha.
25: O evento é promovido desde a vigência da Lei Pablo Lemos.
27: O Fórum Nacional de Enfrentamento à Violência contra a Mulher foi aberto hoje em Campo Grande, Mato Grosso do Sul. Um dos pontos discutidos é saber qual é a razão da violência contra a mulher. Ao fim da jornada de 2 dias, o Conselho Nacional de Justiça vai fazer um documento estratégico com propostas concretas para o aprimoramento da política judiciária nacional de enfrentamento à violência contra as mulheres.
26: A Associação de Moradores em Parcelamentos Irregulares pode cobrar taxas condominiais quando proprietários concordarem expressamente por escrito com a obrigação.
25: Essa conclusão é do Superior Tribunal de Justiça, o STJ. Fátima Uchoa.
0: Um condomínio constituído em parcelamento irregular no Distrito Federal ajuizou ação de cobrança contra uma condômina para receber o pagamento de cotas referentes a cerca de 5 anos. Ao reformar a sentença, o Tribunal de Justiça do DF entendeu que a cobrança era válida diante da assinatura da proprietária do imóvel concordando com as taxas. E a terceira turma do STJ manteve o entendimento, avaliando que o consentimento voluntário torna legítima a exigência das contribuições e afasta a aplicação de precedentes do Supremo Tribunal Federal e do próprio STJ, os quais proíbem a cobrança de taxas de pessoas que não aderiram à associação. O relator foi o ministro Vilas Boas Cueva.
26: O Emprega Lab foi instalado em Mato Grosso do Sul nesta quinta-feira.
25: A iniciativa é um dos pilares da pena justa e emprega do Conselho Nacional de Justiça. Rocine Gomes.
13: O Mato Grosso do Sul se tornou o 10º estado brasileiro a instalar o Emprega Lab. O lançamento foi no Tribunal Regional do Trabalho da 24ª Região, em Campo Grande. O objetivo é capacitar profissionalmente pessoas que estão passando por privação de liberdade ou que deixaram o sistema prisional. O evento contou com autoridades e uma exposição de artesanato produzido por custodiados. Até o fim de setembro, a expectativa é lançar o Emprega Lab no Acre, no Espírito Santo, no Paraná e em Rondônia.
26: TSE e Google fecham parceria para ampliar proteção contra uso indevido de IA nas eleições.
25: Nesta quarta-feira, em Brasília, foi lançada uma campanha para incentivar candidatas e candidatos das eleições gerais de 2026 a utilizarem a ferramenta de detecção por semelhanças. Guilherme Firmino tem mais informações.
14: Desenvolvida pelo YouTube, a tecnologia é capaz de identificar conteúdos gerados por inteligência artificial que reproduzem imagens de uma pessoa. A ferramenta permitirá que os próprios candidatos acompanhem a utilização de sua imagem no ambiente digital, podendo identificar, analisar e, se houver uso indevido de imagem, solicitar a remoção do conteúdo. O presidente do TSE destacou que a parceria representa um esforço conjunto para preservar direitos fundamentais no ambiente digital e fortalecer a confiança no processo eleitoral.
26: Justiça condena o estado do Maranhão a recuperar casarão histórico no centro da capital, em São Luís.
25: Decisão atende a pedidos do Ministério Público Federal. Sabrine Menezes.
17: Com a decisão, o estado do Maranhão tem até 3 meses para apresentar ao IPHAN e executar um projeto de obras emergenciais para eliminar os riscos estruturais e conter a deterioração da fachada e da cobertura do casarão, localizado na Rua Portugal. Já o projeto de recuperação integral deve ser executado em até 6 meses. Além disso, o estado deve manter a vigilância patrimonial contínua do imóvel para evitar invasões, ocupações irregulares e novos danos. Em caso de descumprimento das obrigações, a multa é de R$ 1.000 por dia.
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26: A você, uma boa noite.
25: E até amanhã.
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1: Eu sou Paula Groba.
2: E eu sou Humberto Pinheiro.
1: E estes são os destaques de hoje do Jornal do Senado, que começa agora.
2: O Congresso antecipa a comissão mista para analisar fim da chamada taxa das blusinhas.
1: Fies pode ter desconto maior para médicos que trabalham em áreas sem atendimento.
2: Pesquisa data Senado. Brasileiras sofrem violência, mas não se reconhecem como vítimas.
1: Boa noite.
2: Boa noite.
1: Para atrair médicos para regiões onde faltam profissionais, um projeto em análise no Senado propõe aumentar o desconto na dívida do Fies a quem trabalhar nessas áreas.
2: A ideia é transformar o abatimento da dívida em um incentivo para levar mais médicos aos locais onde a população mais precisa de atendimento pelo SUS. Quem traz os detalhes é a repórter Patrícia Oliveira.
3: Mais de 60% dos médicos do país estão concentrados em 48 municípios e em capitais com mais de 500 mil habitantes, deixando outras áreas, especialmente na região norte, com escassez de profissionais. Um projeto do senador Dr. Irã, do Progressistas de Roraima, propõe que médicos formados com financiamento do Fies descontem até metade do valor da parcela mensal da dívida quando trabalharem na rede pública em áreas com falta e dificuldade de reposição ou retenção desses profissionais, consideradas prioritárias pelo Ministério da Saúde. Hoje, o Fies já permite abatimento da dívida para médicos que atuam por pelo menos um ano em equipes de saúde da família e em outros grupos específicos que atendem essas regiões. O projeto amplia o benefício para todos os médicos, inclusive especialistas, que trabalharem nos serviços públicos dessas localidades. Para o senador, a proposta, que está pronta para votação na Comissão de Assuntos Sociais, pode reduzir a dívida dos profissionais e levar médicos para onde eles são mais necessários.
4: Damos um alívio grande ao jovem médico que muitas vezes sai da faculdade com uma dívida enorme e, ao mesmo tempo, levamos mais profissionais às estruturas hospitalares, às UBSs, enfim, a todas as estruturas de atendimento do nosso gigante SUS, reforçando o acesso às pessoas que mais preciso nos encontre esse país.
3: Se for aprovado na Comissão de Assuntos Sociais, o projeto ainda será analisado pela Comissão de Assuntos Econômicos.
1: E a Comissão de Direitos Humanos vai criar um grupo de trabalho sobre a suspensão pela Anvisa de um remédio para a distrofia de Duchenne.
2: Essa distrofia muscular é uma doença genética rara e progressiva que causa perda de força dos músculos. A reportagem é de Márcio Maturana.
5: A Comissão de Direitos Humanos fez uma audiência pública com especialistas e famílias de pacientes para debater a situação regulatória do medicamento. Débora Racelli, mãe do paciente Raul, de 6 anos, disse que o Elevides é a esperança das famílias.
6: Aproximadamente no Brasil, temos 15 meninos medicados, como já foi falado. 1.200 meninos no mundo receberam o tratamento através de estudos e via comercial. Eles estão bem, eles estão crescendo, eles estão vivendo, eles estão indo para a escola, eles estão indo brincar. Pode não ter os melhores ganhos no gráfico, mas a doença parou, a doença estabilizou, a doença está dando respiro para que eles sejam crianças.
5: O diretor da Anvisa, Daniel Pereira, explicou que a decisão da agência não é definitiva.
7: Não há decisão imutável por parte da agência. As decisões da agência, elas são feitas conforme os dados que a gente tem no momento, conforme os dados que a gente recebe, conforme os dados que a gente consegue, né, avaliar.
5: O medicamento é aplicado em dose única e os pacientes são acompanhados com relatórios periódicos. O laudo definitivo sobre a eficácia do remédio deve ser concluído em 2031. A senadora Damaris Alves, do Republicanos do Distrito Federal, que é presidente da Comissão de Direitos Humanos e coordenou o debate, anunciou que vai criar um grupo de trabalho para buscar uma solução no caso do medicamento Elevides.
1: A comissão mista que analisa a medida provisória que zera o imposto de importação sobre compras de até 50 dólares em plataformas virtuais se reúne amanhã para eleger o presidente. Conhecida como taxa das blusinhas, a MP também autoriza o ministro da Fazenda a alterar as alíquotas do imposto de importação sobre remessas postais internacionais. Para compras de até 50 dólares, a alíquota poderá ser reduzida a zero. Já para remessas de até 3 mil dólares, poderá chegar a 30%.
2: O deputado Reginaldo Lopes, do PT de Minas Gerais, foi indicado pelo presidente da Câmara, Hugo Mota, para presidir a comissão. A indicação do relator caberá ao Senado. O parlamentar defendeu a aprovação rápida da MP, que perde a validade no dia 8 de setembro.
8: Nós vamos debater e fazer um grande diálogo com todos os setores econômicos da indústria brasileira, com os parlamentares, senadores, e vamos sim defender a aprovação imediata deste direito do povo brasileiro de poder ter isenção nas suas compras internacionais até 50 dólares.
1: A violência contra a mulher ainda é uma realidade no Brasil e muitas brasileiras não reconhecem como violência situações de agressão que vivenciam no dia a dia.
2: Os dados estaduais da mais recente pesquisa nacional do Data Senado revelam diferenças na percepção da violência de gênero entre os estados e mostram como essa falta de reconhecimento pode dificultar a denúncia e a busca por ajuda. A reportagem é de Raíssa Abreu.
9: A distância entre a violência vivida e a declarada é uma das principais conclusões da pesquisa. Em Alagoas, 36% das mulheres relataram situações de violência sem identificá-las como violência doméstica ou familiar. No Paraná e em São Paulo, esse índice foi de 25%. O presidente do Senado, Davi Alcolumbre, disse em nota que divulgar dados por estado ajuda a entender o problema em profundidade e aumenta a chance de combatê-lo. O coordenador do Data Senado, José Henrique Varanda, disse que o objetivo não é criar um ranking entre os estados.
10: O detalhamento estadual é muito mais importante não para criar um ranking, mas para identificar as necessidades de cada localidade. A gente olha para esses números, a gente vê que ainda estamos assim, muito aquém da realidade.
9: A 11ª edição da Pesquisa Nacional de Violência contra a Mulher ouviu 21.641 mulheres nos 27 estados e no Distrito Federal. A pesquisa é uma parceria do Data Senado com o Observatório da Mulher contra a Violência.
11: Eleições 2026.
1: O programa Seu Voto Importa, da Justiça Eleitoral, vai oferecer transporte a eleitores com mobilidade reduzida.
2: A solicitação deve ser feita até 14 de setembro, 20 dias antes da data da eleição. Repórter Pedro Pincer.
12: Eleitoras e eleitores que necessitarem de apoio para se deslocarem até seus locais de votação nas eleições de 2026, contarão com um serviço de transporte individual gratuito. O programa Seu Voto Importa, do Tribunal Superior Eleitoral, busca reduzir as barreiras físicas ao exercício do voto e promover a inclusão de grupos historicamente vulnerabilizados. E foi inspirado em experiências desenvolvidas por tribunais regionais como o de Pernambuco. Assessor de planejamento do órgão, Acácio Leite, explicou como o Seu Voto Importa funciona na prática.
13: Então nós transportamos eleitores com deficiência visual, deficiência auditiva, paralisia cerebral, síndrome de Down, autismo, deficiência física, todos os tipos de deficiência nós atendemos. No dia das eleições, vai buscar esse eleitor em casa, leva ele para votar até o local de votação e traz ele de volta até a casa dele com toda a segurança e com um apoio técnico bem interessante.
12: A solicitação pode ser apresentada pelo próprio eleitor ou, quando necessário, por seus representantes legais ou de apoio. O pedido pode ser feito presencialmente, diretamente no cartório eleitoral da zona correspondente ou por canais remotos e eletrônicos até 14 de setembro.
1: E amanhã, sexta-feira, começa o horário eleitoral gratuito das eleições 2026. As emissoras de rádio e TV devem destinar tempo para que os candidatos e candidatas divulguem as propostas de campanha para os cargos de presidente da República, deputado federal, governador, senador e deputado estadual ou distrital, no caso do Distrito Federal.
2: A propaganda eleitoral gratuita será veiculada de segunda a sábado com 50 minutos diários em rede, divididos dois blocos de 25 minutos no rádio e na TV. Além disso, 70 minutos serão destinados a inserções de 30 e 60 segundos distribuídas ao longo do dia. O horário eleitoral deve ocorrer até o dia 1º de outubro, 3 dias antes da realização do primeiro turno. Edição de Paula Grova e trabalhos técnicos de Eliseu Caires, o Jornal do Senado fica por aqui. Acompanhe agora as notícias da Câmara dos Deputados. Boa noite.
1: Boa noite e até amanhã.
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15: Presidentes estabelecem prioridades para votações do esforço concentrado.
16: Deputados obrigam notificação de distúrbio vocal relacionado ao trabalho.
15: Avança a proposta que permite a instalação de faróis auxiliares em caminhões.
17: Boa noite. Uma comissão da Câmara aprovou a instalação de faróis auxiliares em caminhões. A repórter Maria Neves explica por que a medida foi considerada necessária.
18: A Comissão de Viação e Transportes da Câmara dos Deputados aprovou o projeto do deputado Rodrigo Dazaeli, do PL do Mato Grosso, que permite a instalação de faróis auxiliares em caminhões que circulam em áreas privadas. Pelo texto, veículos de transporte de carga utilizados em atividades agropecuárias, florestais, industriais e logísticas poderão ter luzes adicionais, desde que elas possam ser desligadas manualmente para circular em vias públicas. Na opinião do relator, deputado Zé Trovão, do PL de Santa Catarina, a mudança evita que os motoristas sejam punidos simplesmente por terem o equipamento no caminhão. Ele também defende que a iluminação adicional vai tornar a direção de caminhões mais segura.
19: Nós temos hoje muitos veículos que transitam em propriedades rurais, em áreas que são 500, 600, até 1.000 quilômetros ou mais, em estradas precárias, estradas de chão. E essas estradas, elas não têm iluminação de nenhum tipo. Às vezes o cara está transitando, quando ele vê, ele está em cima de um animal, de um boi, de um cavalo ou de um animal silvestre e acaba acontecendo um acidente. Se ele tem as lâmpadas auxiliares, ele consegue ter um foco maior, mais longe desses animais, dessas estradas.
18: Pelo texto aprovado, o condutor que trafegar por via pública com a iluminação auxiliar ligada incorrerá em infração grave a ser punida com multa e retenção do veículo para regularização. Uma pesquisa realizada pela Fundação Instituto de Pesquisas Econômicas e a Secretaria Nacional de Trânsito apontou que caminhões e ônibus respondem por aproximadamente 4% dos veículos em circulação no país. Isso corresponde a cerca de 4.900.000 veículos. A proposta que permite a instalação de faróis auxiliares em caminhões ainda será analisada pela Comissão de Constituição e Justiça. Da Rádio Câmara de Brasília, Maria Neves.
14: Transportes.
15: Júlio Arco Verde, do PP do Piauí, apoia a proposta que muda as regras de cobrança do IPVA. O texto estabelece a alíquota máxima de 1% sobre o valor venal dos veículos e determina que os estados possam conceder descontos para modelos menos poluentes.
17: A proposta considera exclusivamente o peso de fábrica do veículo, em vez do valor de mercado para o cálculo do IPVA. Júlio Arco Verde acredita que a medida torna a cobrança do imposto mais justa e alinhada a modelos adotados em outros países.
14: Consumidor.
15: Embalagens de produtos industrializados não poderão exibir fotos de componentes que não fazem parte da receita. É o que determina o projeto de Félix Mendonça Júnior, do PDT da Bahia, segundo o qual as ilustrações orientam mais a decisão de compra do que a leitura da lista de ingredientes.
17: Além disso, o projeto de Félix Mendonça Júnior prevê que a Anvisa estabeleça o teor mínimo de ingredientes, como chocolates, frutas e queijos, para destaque nas embalagens, seguindo padrões internacionais de composição e denominação de alimentos.
14: Direitos humanos.
15: Gervásio Maia, do PCdoB da Paraíba, defende a aprovação de projeto que obriga academias a trazer informações e instruções em braille nos equipamentos. Relator da matéria na Comissão de Constituição e Justiça da Câmara, o deputado afirma que o objetivo é ampliar a autonomia das pessoas com deficiência visual.
17: Gervásio Maia argumenta que a adaptação promove a inclusão desse público nas atividades físicas, contribuindo também para a redução do risco de acidentes durante a prática dos exercícios. exercícios.
15: A alteração no Estatuto do Índio vai garantir a disponibilidade de intérpretes de línguas de povos originários em atendimentos públicos a indígenas. A relatora da matéria na Comissão da Amazônia, deputada Dilvanda Faro, do PT do Pará, pede urgência na aprovação do texto.
17: Dilvanda Faro explica que a medida amplia o acesso a direitos e a serviços essenciais, priorizando a contratação de intérpretes das próprias comunidades para facilitar a comunicação e evitar a criação de cargos permanentes.
14: Justiça.
15: Devedores de pensão alimentícia podem ser proibidos de entrar em estádios de futebol e outros eventos esportivos. A restrição está prevista em um projeto apresentado por Rodrigo Gambale, do Podemos de São Paulo.
17: A proposta exige que os organizadores dos eventos barrem os inadimplentes na entrada, inclusive por biometria. Rodrigo Gambale acredita que a medida protege crianças e adolescentes e dá mais agilidade à cobrança das pensões.
14: Segurança Pública.
15: Alexandre Leite, do União de São Paulo, propõe aumentar a pena para quem fizer falsa acusação de violência doméstica e familiar. O deputado explica que a ideia é alterar o Código Penal para endurecer a punição do crime de denunciação caluniosa.
17: O texto também prevê que a concessão de medida protetiva com base em denúncia falsa passe a configurar o crime de denunciação caluniosa. Alexandre Leite afirma que a medida busca preservar a credibilidade do sistema de proteção às vítimas e punir quem agir de má fé.
14: Desenvolvimento Regional.
15: Projeto de Domingos Neto, do PSD do Ceará, busca ampliar a utilização do reuso de água e da dessalinização em regiões afetadas pela seca. O deputado também inclui no texto incentivos de financiamento para projetos que adotarem essas tecnologias.
17: Domingos Neto explica que a iniciativa facilita o acesso a financiamentos para projetos que promovam fontes complementares de abastecimento de água. Ele acrescenta que a medida prioriza a eficiência do uso da água, além de preservar os mananciais.
14: Trabalho.
15: Os deputados aprovaram um projeto que obriga a notificação do distúrbio vocal relacionado ao trabalho como doença funcional. A repórter Paula Bittar tem os detalhes.
20: A Comissão de Constituição e Justiça da Câmara aprovou o projeto que determina a notificação compulsória do distúrbio vocal relacionado ao trabalho como doença funcional. O objetivo é aperfeiçoar as políticas públicas e proteger a saúde vocal de profissionais que utilizam a voz como instrumento de trabalho, em especial professores e teleoperadores. O autor do projeto, o deputado Rogério Correia, do PT de Minas Gerais, ressaltou que o distúrbio é uma doença que está extremamente associada ao trabalho.
21: Ela vai influenciar na vida das pessoas e precisa de ter o tratamento relacionado ao trabalho, por isso uma doença do trabalho. Assim colocado, leva os professores a ter uma proteção pela profissão que ele exerce.
20: O projeto considera distúrbios vocais relacionados ao trabalho quaisquer formas de desvios vocais relacionados à atividade profissional que diminuam, comprometam ou impeçam a atuação ou a comunicação do trabalhador. A proposta que determina a notificação compulsória do distúrbio vocal relacionado ao trabalho como doença funcional já pode seguir ao Senado. Da Rádio Câmara de Brasília, Paula Bittar.
17: Ayrton Faleiro, do PT da Bahia, comemora a aprovação na Câmara do fim da escala 6x1. Na avaliação do deputado, a medida amplia direitos e melhora a qualidade de vida da classe trabalhadora.
15: O parlamentar também afirma que a mudança representa um ganho para a economia e destaca a participação de trabalhadores, dos parlamentares e do governo federal na aprovação da proposta. Para Ayrton Faleiro, a medida garante mais dignidade aos trabalhadores brasileiros.
22: A aprovação do fim da escala 6x1, estabelecendo 2 dias de descanso para a classe trabalhadora, para cuidar da família, para cuidar da saúde, para cuidar do esporte, para cuidar da sua religiosidade, é um ganho fundamental para a nossa economia. Quem está de parabéns mesmo são os trabalhadores e trabalhadoras do Brasil, que agora vão ter uma condição mais digna para, além do trabalho, uma vida melhor.
0: Saúde.
17: É de Josenildo, do PDT do Amapá, projeto que proíbe a prescrição e o uso de implantes hormonais para fins estéticos ou melhoria do desempenho físico. O projeto prevê que esses produtos somente sejam indicados para diagnóstico compatível e respaldo científico.
15: Josenildo propõe que farmácias e estabelecimentos registrem o profissional responsável, o paciente, a composição e o lote de cada implante. O congressista explica que o registro de cada implante permite identificar prescrições que usam diagnósticos médicos como justificativa para fins estéticos.
0: Previdência.
17: Eduardo da Fonte, do PP de Pernambuco, apresentou o projeto que determina o pagamento provisório do benefício de prestação continuada quando o INSS não analisar o pedido em até 45 dias. Ele explica que a implantação deverá ser feita em até 5 dias úteis após o fim do prazo.
15: Eduardo da Fonte esclarece que o pagamento temporário não substitui a análise definitiva do INSS. Ele acrescenta que se o pedido for negado, o benefício será interrompido depois de assegurado o direito de defesa, sem devolução automática dos valores recebidos de boa-fé.
0: Cultura.
17: O projeto de Adriano do Baldi, do PP de Goiás, inclui o Dia Nacional do Povo Cigano, celebrado em 24 de maio, no calendário oficial de eventos nacionais. Ele explica que a medida visa incentivar a realização de campanhas educativas e de combate a estereótipos.
15: Embora 24 de maio já marque o Dia Nacional do Cigano, Adriano do Baldi diz que o reconhecimento oficial da data vai dar mais visibilidade a esta comunidade histórica e vai fortalecer o acesso a direitos básicos como documentação, saúde, educação e moradia.
17: Pastor Diniz, do União de Roraima, é favorável à renovação da permissão para que a Rondovisão Rondônia Rádio e Televisão continue operando uma emissora de rádio FM em Ji-Paraná por mais 10 anos.
15: O relator da proposta na Comissão de Comunicação afirma que a documentação apresentada pela empresa atende às exigências legais e às normas do colegiado. Por isso, o pastor Diniz defende a homologação do ato do Poder Executivo pelo Congresso Nacional. A União de Comunicação afirma que a documentação apresentada pela empresa atende às exigências legais e às normas do colegiado. Por isso, o pastor Diniz defende a homologação.

0: de até 30% sobre a dívida principal. O deputado disse que as renegociações devem alcançar os bons pagadores, desde que não provoquem perda de receita para o fundo estudantil.
1: Votação.
2: Em reunião com o presidente da República, os presidentes da Câmara, Hugo Mota, e do Senado, Davi Alcolumbre, definiram os projetos que terão prioridade na semana de esforço concentrado do Congresso. O repórter José Carlos Oliveira tem os detalhes.
3: Os presidentes da Câmara dos Deputados, Hugo Mota, e do Senado, Davi Alcolumbre, se reuniram com o presidente Lula no Palácio Alvorada e definiram 5 propostas com prioridade de votação entre 1º e 4 de setembro, o último esforço concentrado do Congresso antes da eleição de outubro. 4 propostas já foram aprovadas pelos deputados e estão em análise no Senado. O fim da escala 6x1 de trabalho semanal, a chamada PEC da Segurança Pública, a Política Nacional de Minerais Críticos e Estratégicos e os incentivos fiscais para a instalação de data centers no Brasil, batizados de Redata. O presidente da Câmara, Hugo Mota, elogiou a possibilidade de avanços legislativos por meio de diálogo e cooperação institucional.
4: Mais feliz ainda de ver essas matérias que passaram na Câmara, como a PEC da Segurança, a PEC do fim da escala 6x1, o projeto dos minerais críticos, que é um projeto estratégico para o país, de soberania nacional, e também o Redata, que além do ponto de vista dos investimentos que o Brasil irá receber, nós teremos condição também de armazenar os dados da população brasileira aqui em nosso país, não mais dependendo de outros países.
3: O 5º item da pauta prioritária é a medida provisória que zera temporariamente a chamada taxa das blusinhas, ou seja, a cobrança do imposto de importação federal de 20% sobre remessas postais internacionais de até $50. Hugo Mota lembrou que a medida provisória perde a validade em setembro, com riscos de prejuízos para milhões de brasileiros que compram pela internet. Mota indicou o deputado Reginaldo Lopes, do PT de Minas Gerais, para presidir a comissão mista sobre o tema. Os deputados aprovaram a PEC da Segurança em março. O texto garante mais recursos para o setor, inclusive por meio da destinação de dinheiro arrecadado com as BETs para o Fundo Nacional de Segurança Pública e o Fundo Penitenciário Nacional. O fim da escala 6x1 foi aprovado pela Câmara em maio. O projeto prevê jornada de 40 horas semanais em 5 dias, com 2 de descanso e sem redução de salário. Também em maio, os deputados aprovaram a Política Nacional de Minerais Críticos, com incentivos governamentais à exploração de minerais considerados fundamentais na produção de tecnologias, como smartphones, carros elétricos e sistemas militares. O projeto de lei do Redata, regime especial de tributação para serviços de data center, foi aprovado pela Câmara em fevereiro. Da Rádio Câmara de Brasília, José Carlos Oliveira.
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1: Economia.
0: Doutor Luiz Ovando, do PP de Mato Grosso do Sul, defende a proposta de emenda à Constituição que amplia a imunidade tributária para igrejas e entidades filantrópicas. O texto já foi aprovado na Câmara e seguiu para análise dos senadores.
2: O deputado afirma que a medida fortalece o trabalho social desenvolvido por igrejas e organizações beneficentes, ampliando recursos destinados ao atendimento da população. Doutor Luiz Ovando acrescenta que a proposta prevê mecanismos de devolução tributária para evitar cobranças consideradas excessivas.
6: Quando você compra uma lâmpada, compra alguma coisa em supermercado, então isso tudo é tributado. Então, se já está tributado e o cidadão, membro da igreja, já paga imposto de renda, se ele tiver uma empresa, ele também recolhe esse valor, nós estamos aqui, através dessa PEC, defendendo o fato de que as instituições e também as filantrópicas que prestam serviço à comunidade sejam isentadas, sejam imunizadas, vamos dizer assim, de esse recolhimento. E se acontecer, isso seja devolvido através de um cashback.
0: Zé Neto, do PT da Bahia, apresentou o projeto que cria o programa Fazer o Bem para a Melhor Idade, que permite a empresas abater do imposto de renda valores destinados a idosos que vivem em asilos

0: ou casas de repouso.
1: E o que é que nós queremos? Que nesse projeto a gente vai atender os idosos com rendimentos mensais inferiores ao limite da isenção de imposto de renda que estejam nos abrigos de idosos e casas de idosos. Que a tendência é que isso cresça muito. Quem dá assistência a esses idosos? Como vão ser assistidos? Cada dia você tem menos pessoas na família e você vai ter muito mais pessoas que não vão ter esse atendimento. E isso é uma forma de dar uma atenção e uma assistência junto com a ordem governamental, com o Estado, município, Estado, União, para que a gente possa diminuir essas dificuldades que são vividas pelos idosos no Brasil.
2: Zé Neto explica que, pelo texto, cada empresa poderá apoiar até 3 idosos com abatimento limitado a 5% do imposto devido por ano. Para ter direito ao incentivo, a pessoa jurídica deverá obter o certificado amigo do idoso após a habilitação junto à Receita Federal.
3: Bandeira de Melo, do PV do Rio de Janeiro, é um dos autores da proposta de emenda à Constituição que busca preservar incentivos estaduais e municipais a projetos culturais e esportivos após a reforma tributária. O texto permite que empresas continuem apoiando iniciativas desses setores com a abatimento de parte do imposto devido.
2: Bandeira de Melo alerta que a substituição do ICMS e do ISS pelo novo imposto sobre consumo pode abrir brecha para a extinção de mecanismos usados hoje no financiamento da cultura e do esporte. O objetivo da proposta é criar regras nacionais uniformes sobre o tema.
3: Termina agora o jornal Câmara dos Deputados, produzido pela Rádio Câmara, com trabalhos técnicos de Wellington Teles e apresentação de Luciana Vieira e Val Monteiro. Boa noite.
2: A Voz do Brasil volta amanhã. Uma boa noite para você.

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